0: Guilherme. A participação especial é do Wesley Safadão, aqui na Super Quinta-feira, dia 14 hoje, hein? Um abraço especial pra você que faz aniversário hoje, 14 de maio. Você que tá ficando mais experiente, parabéns aí pra você. Recebo carinho aqui da equipe da rádio e da família Misturadão pra você. E agora, tá na hora do Mundo Pop. As notícias da música pra você.
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3: Quintou, dia 14, eu chegando com uma edição fresca.

0: Gamma Records. Fontes da indústria confirmam que Mariah Carey segue na gravadora e já iniciou as gravações do seu 17º álbum de estúdio, sucessor do elogiado Here for It All. Além da produção musical, a cantora está finalizando as negociações para um novo contrato no mundo da moda de luxo, com previsão de anúncio oficial ainda para o primeiro semestre de 2026, reforçando sua influência contínua tanto na música quanto no lifestyle.
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0: Zezé de Camargo, cada minuto. Esse é o projeto solo dele, hein? É bom demais. Zezé cantando aqui pra gente. Ainda teve o Thiaguinho, também Hugo e Guilherme com a sua Mentirosa. A participação especial do Wesley Safadão. E abrimos a edição desta quinta, hoje dia 14, com Lauana Prado. Excelente semana pra você que tá ligado com a gente. Gratidão pela amizade e pela companhia.
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2: Olha, a dupla Guilherme Benuto lançar em setembro a música Quarto 67 em parceria com Luan Santana. Essa música, ela faz parte do DVD Mais Amor, Mais Música, onde os irmãos entregaram muito romantismo, sofrência e uma energia incrível.
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Mendonça, Leão é um sucesso que você curte com a gente na Super Quinta. Ainda Jota Quest com Projota, Doja Cat e também os irmãos Guilherme Benuto, quarto 67, com a participação especial de Luan Santana. Para você que ligou seu rádio agora, seja muito bem-vindo, hein? Esse é o nosso misturadão com vocês. Alegria, música boa, tem de montão aqui na Super Quinta. Segura aí.

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1: O Gustavo Lima lançou em outubro a música Vagabundo ao lado de Luiz Fonsi. A canção que traz o Gustavo aí interpretando versões em português e espanhol teve o clipe gravado em Miami Beach nos Estados

0: a frase imperfeita pra fechar bem demais a edição desta quinta. Também o nosso Mineirinho Alexandre Pires e o GG Léo Santana, Miley Cyrus e também o embaixador Gustavo Lima com Luiz Fonse. E assim a gente fecha muito bem a edição de hoje, quinta-feira. Valeu demais, hein? Pelo carinho da sua audiência, pela amizade também. Uma excelente quinta-feira pra você. Amanhã a gente volta a se falar por aqui. Até lá, tchau, tchau.
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1: Agora é hora do Cidade in Love, criado para envolver e unir os corações. Eu sou Gil Garcia e convido você a experimentar cada palavra, cada pausa e cada som como partes integrantes da sua história. Neste lugar, cada elemento ganha importância, já que a essência romântica guia nosso percurso. Neste espaço, cada momento intenso se eterniza em memórias, enquanto as emoções se moldam em companheiras. Inicialmente, permita que melodias invadam o espaço e traduzam emoções que as palavras deixam escapar. Intensifique o som e aprecie a primeira música desta jornada.
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0: A música anterior deixou uma vibração emocional no ar que ainda se mantém. Permanecendo em harmonia, a próxima faixa avança nossa narrativa.
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0: A música se encerra e deixa fluindo a essência dos sentimentos experimentados até o momento. Está na hora de pausarmos brevemente aqui no Cidade em Love. Segue o romance neste espaço após o intervalo, onde novas emoções continuam a ser expressadas.
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1: O programa Cidade in Love está de novo em cena, despertando sentimentos que fazem de cada segundo uma experiência única. Neste lugar, cada termo vira um abrigo e cada segundo é ainda mais significativo. Continue a se deixar levar pela música, permita que ela envolva você e complete o encanto que apenas o coração pode compreender.
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0: A música acaba, mas o sentimento persiste e se transforma. E já entramos em uma nova fase com a música que toca a seguir.
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0: o término da melodia, preparamos um pequeno intervalo. Vamos fazer uma breve pausa. Continue conosco. Assim que voltarmos do intervalo, mais músicas serão tocadas neste espaço criado para o coração.
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1: Cidade in Love retorna ao ar. E vivendo a magia que faz cada momento ser especial. É momento de deixar-se levar pela nova música e continuar essa jornada emocional.
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0: final de música é também uma porta para novos sentimentos. Assim, deixe a nova canção que se inicia agora conquiste você.
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0: Chegamos ao término de mais uma edição do Cidade em Love. E cada momento vivenciado aqui fica gravado nas memórias de quem participou. Todos os sons, cada letra e silêncios compartilhados formaram recordações indeléveis para quem presenciou. Ainda guiados pelo romantismo, mesmo que a última canção tenha tocado. É que os sentimentos verdadeiros nunca se despedem. Eu sou Ju Garcia e agradeço por sua companhia, pela sintonia de emoções que compartilhamos neste encontro especial. Nos veremos novamente no próximo Cidade em Love para mais experiências emocionantes. Um forte abraço.
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0: 12:34.
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0: gente, bom dia, bom dia. Tem alguém ligado aí? Então avisa a todos que cheguei, hein? Cheguei com Canta Brasil. Manhã, super manhã de sexta-feira, sextou, hein? Dia 15 de maio, 2026. Muito bom dia pra você, bom dia, minhas amigas, bom dia, meus amigos, bom dia pra você ligado na programação 99 em mais uma manhã. Bom dia, estamos chegando e a partir de agora até as 7, Sivaldo Miranda, comando Canta Brasil, pra tocar a melhor música sertaneja, música de qualidade pra toda a família ouvir. Aqui é sempre com a sua participação pelo Zap 99, é 3031-0099 é o Zap 99. Muito bom dia para todos, bom dia para você. Você que tá em casa, no trabalho, onde quer que esteja, fazendo o que você quiser, com quem você quiser. Bom dia!
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0: Já tá no Alcanta Brasil desta sexta e você tá ligado? Tamo juntos, hein? São 5:02 na 99 FM, a Rádio Mais.
3: Oi, Sivaldo, bom dia.
0: Bom dia, meninas e meninos. Bom dia, gente boa.
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0: Eita, que coisa, hein? Daniel Henrique Renner, Avenida Boiadeira. Começamos assim o Canta Brasil de hoje, viu, gente? E aí, tudo bem? Tá um friozinho, né? Vou fazer um friozinho lá. Cara, pensa, achei de... Falei, vou vestir camisa de manga curta e tal. Tava dentro de casa, né? E aí, saí. Depois que eu saí, que eu fechei o portão, o frio... Frio acolchou. Aí eu tive aí, tava perto, vinha perto também, aí senti aquele ventinho. É danado pra gripar esse ventinho, viu? Mas tá um friozinho gostoso. Bom dia, gente, bom dia pra todos. E aí, como estão todos? Estão bem? Estão bem? Tudo em paz? Graças a Deus, né? Tudo nos conformes. É o nosso desejo que todos estejam bem, que nosso Deus Pai Todo-Poderoso, Criador do céu e da terra, esteja presente na vida de cada um, tá bom? Que nós desejamos. Chega pra cá, seja bem-vindo. Todos são sempre bem-vindos aqui à nossa programação. A gente fica muito feliz em contar com a audiência, com a atenção de cada um de vocês. 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Ofa, deixa ver quem tá comigo também. Quem já tá comigo nesta manhã? Ah, tem gente aqui já esperando. Ê, professor, eu nem assisti o jogo, viu, professor? Primeiro tempo, falei, ai, ai. Bom dia.
1: Grande Sivaldão, bom dia, meu amigo, professor Jesse de Alcobaça. É. Sivaldão, nem aguentei assistir o jogo, não. Acho que 15 minutos que não levou aquele gol e fui dormir. Agora cedo que eu vi a porrada ser eliminado, uma porra de vitória, time de segunda divisão, a fazer o quê, né? Sivaldão, manda pra gente César Menotti Fabiano. Não era eu. Um abraço, meu amigo. Sextou, hein?
0: Sextou, professor.
1: Da derrota, da tristeza, mas sextou.
0: A vida que segue, professor. Vamos nós, né? E parece que essa Copa do Brasil tá ficando pra timinho, né, professor? 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Quem tá comigo, solta a voz.
2: Bom dia, Sival. Bom dia.
0: Bom dia.
2: Ô, Sival, dá um alô aí pra esse donzelo aí do...
0: E quem?
2: Do Gesso.
0: Gesso. Ih, professor.
2: E Avelar. Mandar um alô pra esses dois amigos aí.
0: Certo.
2: Alô?
0: Certo.
2: Bom dia, bom dia.
0: Valeu.
2: Eu me esqueci de me identificar, senhor. Crispim aqui de Alcobaça.
0: Ah, Crispim. Tá bom. Valeu, Crispim. Obrigado aí pela audiência do programa, tá bom? Obrigado aí pela companhia. Tá com a gente o Crispim de Alcobaça. Deu um recado também aqui no Canta Brasil. Vamos nós, bom dia.

0: Fred e Gustavo, no Canta Brasil, Jejum de Amor. Ó, são 5:16.
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5: Mandar alô aqui, tem uma pessoa que sumiu aqui no programa, nunca mais deu a da graça aqui no programa, é, como é o nome dela? Franciele da Van, né? Franciele e toda a turma da Van aí, bom dia, tudo bem? Um abraço, obrigado aí pela companhia, não sei se tá por aqui mais, nunca mais deu o ar da graça, né? Então, mas a gente tá registrando aqui, ok? Mandar um alô também pro pessoal lá da comunidade, dois ou três irmãos lá. Um abraço, bom dia, muito obrigado também pela audiência do programa, obrigado pela companhia, tá, gente? Tá bom? Damos um recado, mandando alô pra todo mundo. Vamos que vamos aqui com Canta Brasil. Só acorda cedo quem tem coragem mesmo, só os brutos. Só os brutos acordam cedo. E os demais estão roncando, né? Os demais estão roncando. O telhado tá subindo, né? O telhado tá subindo. Você vai lá em cima e volta. E aqui, quem teve coragem de acordar cedo? Vamos lá, então, registrando aqui os ouvintes de sempre. Vamos nós, né? Bom dia. Solta a voz.
7: Sou a Maria do Carmo Teixeira de Preto.
5: Certo.
7: Gostaria de ouvir com Paulo Paulinho, Sonhei com Você.
5: Valeu, obrigado, bom dia. Quem mais tá comigo, solta a voz. Vamos nessa, solta a voz aí. Bom dia.
8: Sivaldo, bom dia.
5: Bom dia.
8: Sivaldo, se não for possível, toca a música da Loura do Carro Branco pra nós, Sivaldo.
5: Alô.
8: Estou ouvindo o seu programa.
5: Certo.
8: Aqui é José Luiz.
5: José Luiz.
8: Fazenda Três Irmãos, Rio do Sul.
5: Opa.
8: Estão com nós, Sivaldo.
5: Tamo juntos. Tá certo, obrigado aí pela companhia, bom dia. Vanessa, bom dia. Aí ela manda mensagem pra mim assim, você só não fala pra mim, né? Não falo o que pra você? Não entendi. Não falo pra você, só não falo pra mim, né? Então, não entendi. Vanessa, bom dia, né? Bom dia, não entendi a mensagem, tá? Ah. Obrigado aí pela audiência do programa Canta Brasil, obrigado pela companhia. Ah, tá. Só não manda alô pra você? Faz assim, não. Eu mando sempre alô pra você, viu? Tá? Mas bom dia. Essa acorda cedo também. Ela gosta de acordar cedo. Né? Tá. Já nos afazeres. Já tá nos afazeres. A dona de casa acorda cedo, gente? Será que tem alguma dona de casa acordada cedo, além de Maria do Carmo? Hein? Tem algum? Tem algum pescador já acordado? Tem algum pescador? Tem algum pedreiro? Tem algum carpinteiro? Tem algum pintor? Tem algum mecânico? Tem algum enfermeiro ou técnico de enfermagem? Motorista? Taxista, né? Taxista. Tem algum taxista acordado? Mototaxista até acordado também? Vamos lá, bom dia. Hein? Carteiro. Será que tem algum carteiro acordado, gente? Será que tem algum carteiro mecânico? Caminhoneiro? Tem alguém acordado? Frentista? Não dormiu no ponto, não? Bom dia. Ei, desafio bravo, hein? Só quem tem coragem. Vamos nessa, bom dia, gente. Bom dia, vamos acordando, hein?

0: Esse Canta Brasil, esse é o Canta Brasil da 99. Bom demais, a Loura do Carro Branco com João Paulo e Daniel. Pedido aqui na programação 99, né, Bruninha? Bruninha, tá acordada, tá ouvindo o Canta Brasil, bom dia. Obrigado aí pela companhia, obrigado pela audiência. Bom dia. Bom dia, Dani, bom dia. O pessoal tá acordando agora? Vai, com esse frio, tá com coragem. Bruninha e Teixeira de Freitas, né? É, a Dani é daqui de Itamaraju mesmo. Acordando cedo, muito bem, me cumprimentando, obrigado pela companhia, bom dia, né? Bom dia, vamos nós, né, gente? São 5h33, tá? Vamos acordando? Vamos acordando todo mundo aqui. Teve um que mandou aqui, deixa eu ver o que ele falou aqui. Quem é, gente? Quem é? O cara colocou, ah, tá, bom dia, Sivaldo. Sou Clébio aqui em Espanha. Pode colocar o hino do Vitória aí? O time do do Bilhão perdeu pro time do Tostão. É, perdeu mesmo, né? Mas é assim mesmo, né? É, deixa a gente costuma deixar assim essa Copa do Brasil pros timinhos, né? Mas tá bom, tá no Vitória, tá aqui na Bahia, tá bom, tá bom. Agora eu vou ficar torcendo pro Vitória ganhar, né? Se bem que eu acredito que o Flamengo entregou o título ao Palmeiras, viu? Porque o Brasileirão já é nosso, tá bom? Certinho? Brasileirão já tem dono. Valeu, Clébio. Vem cá, rapaz. Ninguém tá me devendo nada, não, gente. 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Ah, você trabalha com reformas, soluções, né? É isso? Muito bem. Valeu. Lá na Espanha. Blá, blá, espanhol. Bom dia, gente. São 5h34 do Canta Brasil. Bom dia, bom dia. Tá aí que eu tô curtindo a programação 99 lá no, do outro lado do oceano, né? Muito bem. Aí a coordenação aqui, né? Um dos diretores da emissora fala assim: Sivaldo, que tanta gente é essa que fica te ouvindo pela internet, hein? Tanta gente. E eu quero fazer esse agradecimento muito especial a você que me ouve, né? Você que não tá aqui na região, que tá em outros cantos, por esse mundão de meu Deus, ouvindo a gente pelo aplicativo, muito obrigado, tá? Bom dia, são 5h35 e você que tá sintonizado aí na 99, me dando o prazer da tua companhia, bom dia, saiba da nossa alegria sempre de ter você com a gente, tá bom? Chega pra cá, seja sempre bem-vindo aqui à programação 99. 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
3: Vamos conferir como está o tempo em Itamaraju e outras cidades aqui da região. Itamaraju registrando ventos a 4 km por hora. Mas é um ventinho frio, viu? A umidade relativa do ar está em 99%. Visibilidade, gente, tá muita neblina aqui na região, tá? Aqui em Itamaraju, né? Até aqui no perímetro urbano tem neblina, viu? Então, muito cuidado. Manhã de céu limpo em Itamaraju, temperatura 20 graus nesta manhã de sexta-feira. Vamos conferir o tempo em Vereda, vamos lá nessa ordem aqui, Vereda tá com a gente. Vereda registra ventos a 3 km por hora, a umidade relativa do ar está em 99%, visibilidade também tem pontos comprometidos. Manhã também de céu limpo, temperatura 21 graus em Vereda. Agora vamos a Jucuruçu. Jucuruçu com ventos a 3 km por hora, a umidade relativa do ar está em 99%, visibilidade também com pontos comprometidos lá em Jucuruçu. Céu maioritariamente claro, temperatura 19 graus em Jucuruci. Vamos de Itabela. Itabela com ventos a 4 km por hora. A umidade relativa do ar está em 96%. Visibilidade também com pontos comprometidos na região de Itabela, que tem e que registra manhã de céu limpo, temperatura 21 graus em Itabela. Prado. Prado registra ventos a 4 km por hora. A umidade relativa do ar está em 91%. Visibilidade também com pontos comprometidos aos arredores. Manhã de céu limpo, temperatura 22 graus em Pradim de Açúcar. Vamos à Teixeira de Freitas, com ventos a 3 km por hora. A umidade relativa do ar está em 99%. Visibilidade e muitos pontos comprometidos da região de Teixeira de Freitas, tá, gente? Muita neblina por lá. Manhã de céu limpo, temperatura 21 graus em Teixeira de Freitas.
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5: Olá, bom dia, bom dia, bom dia. Alguém falou assim, vem cá, você não vai acordar os vaqueiros, não? Os vaqueiros estão acordados, gente. Será? Osvaldo, bom dia, Osvaldo, bom dia. Só foi falar de time aqui, apareceu alguém. Ó. Cadê que ele coloca a voz? Ó, bom dia, meu amigo Silvaldo Miranda. Cleiton Senna, José Martim Alcobaça. Quer dizer hoje que hoje você está disfarçando, né? Não fala nada, só porque tomou uma lapada? Toca um modão bom aí pra nós, fica a sua escolha. Pode ser de César Menotti Fabiano. Toquei César Menotti Fabiano no instante. Mas nada, moço, tudo tranquilo. Tá? A gente disputa é campeonato grande. O campeonato brasileiro já é nosso, né? Tem aí Libertadores, tá? Já estamos no Mundial. E aí? Quer mais o quê? Hã? Falei em internacional, em ouvintes ligados em por esse mundão afora. Aqui, ó, bom dia, eu tô aqui, hein, do Canadá, Devanildo. Devanildo, tá no Canadá ouvindo a gente. Essa época do ano aí não tá frio, não. Pensa num país frio, né, gente? Canadá. Beleza, cara, tô vendo o número ali. Eu vi o número ali, eu falei estranho. Falei, esse número é estranho. Aí eu vi ali também o outro do nosso amigo que mandou, que tá torcedor do Vitória. Também número estranho, eu falei internacional, mais um internacional. Eita lá, ouvindo a gente lá, ouviu o aplicativo lá. Tá bom, bom demais. Obrigado pela companhia, tá? Satisfação ter vocês com a gente, né? Bom dia. Quem mais tá comigo? Solta a voz aqui no Canta Brasil. Bom dia, bom dia, bom dia.
6: Sivaldo. Bom dia, Sivaldo.
5: Bom dia.
6: Sivaldo, aqui é Maria Bonfim, de Cachoeira do Mato. Gostaria de ouvir uma música com Fátima Leão.
5: Pão de queijo.
6: Ofereço para meu esposo, Moacir Vereda, para você, para os queijeiros de Cachoeira do Mato e os vaqueiros. Sivaldo, dá um alô pra esses meninos, Sivaldo.
5: Aí, o alô.
6: Todo mundo tá com o rádio ligado.
5: Alô.
6: Os queijeiros.
5: Alô, queijeiros.
6: Bom dia pra você, bom trabalho. Fique com Deus, Sivaldo.
5: Laticínio Jordânia, bom dia, bom dia. Ô, Nerivaldo, você não tá me devendo um queijo não, Nerivaldo? Tá, não, tô cobrando, viu? É porque eu não tô lembrando bem assim quem foi que me prometeu. Abraço, bom dia, alô, pessoal lá de Cisjordânia, bom dia, né? O pessoal lá da cachaça também, como é o nome da cachaça, gente? Que eu esqueci. É. Ô, amigão, ainda tem aquela cachaça lá ainda, hein? Ai, ai, vamos nós, gente, bom dia, bom dia. Vamos acordando.

0: que cantou pra gente. Boa, né? Com Luiz Henrique Fernando, Amor de Violeiro. Música que fez sucesso aí com... com o Eduardo Costa, né? Me pedi aqui. Perguntei se tinha algum pescador acordado, aí a Orelha mandou aqui, a Orelha. Bom dia. Então tá acordado, tem um pescador, se bem que eu não acho que, não sei se ele tá acordado não. Aí perguntei se tinha pedreiro acordado, tem sim, Sérgio, meu primo, tá acordado também. Tem que dar audiência pro primo, né? Não é isso, camarada? Não é verdade? Muito bem. Bom dia, sou Kim, estou na Espanha também te ouvindo. Ó, que bom, muito obrigado, Kim. A mulher aqui, a mulher, essa é a mulher, viu? Bom dia, muito obrigado. Beleza, hein? Que bom. Obrigado aí pela companhia, muito bom. Tá com a gente também nesta super manhã, né? Ela digitou aqui, ó. Buenos dias, estou aqui em Espanha. Que bom, tô tentando falar. 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

0: São 6 horas no Canta Brasil. Qual é o primeiro pensamento que lhe vem à mente quando você acorda pela manhã? Talvez você acredite que o que você pensa no primeiro instante do dia tem pouca importância. Mas não é assim. O pensamento é uma poderosa ferramenta com a qual você pode obter resultados valiosos para a sua jornada diária. Com ele, você pode definir como será o seu dia, assim que abrir os olhos pela manhã. Eu queria que hoje fosse feriado para dormir até tarde. Como eu gostaria de ser milionário para não precisar trabalhar. Meu Deus, que vida dura. Não aguento mais ser escravo do relógio. Como é difícil ter que bater ponto todos os dias. Se eu descobrisse quem inventou o trabalho, um dia eu ainda acabo com esse despertador chato. Se notar qualquer semelhança com seus pensamentos, não será mera coincidência. Esses são pensamentos matinais muito comuns para grande número dos que vivemos na Terra nestes dias. Pessoas há que chegam ao cúmulo de desejar uma doença qualquer que possa servir como desculpa para ficar em casa o dia todo. Principalmente em regiões de clima frio, ou então em lugares quentes, para poder curtir uma praia em plena semana. Ora, se você saúda o dia com pensamentos dessa natureza, o que pode esperar que o dia lhe ofereça? É importante considerar que a força de um simples pensamento pode alterar a paisagem das horas. Se ao acordar você lembrar de agradecer pela nova manhã que Deus lhe concede, pela oportunidade de estar ainda aqui na Terra em corpo físico, quanto muitos partiram para o além durante o sono, pelo fato de estar empregado, enquanto tantos não conseguem dormir, preocupados em conseguir um trabalho que lhes permita sustentar a família, por desfrutar de saúde, enquanto muitos gemem de dor nos leitos dos hospitais. Pensando dessa forma, certamente seu dia terá um colorido diferente. Quando o dia consegue vencer a noite e o saúda pela manhã com novas oportunidades, é hora de elevar o pensamento ao Criador e agradecer, ainda que ligeiramente. É hora de sintonizar com as esferas mais altas e colocar-se à disposição para uma nova jornada de trabalho útil. Agindo dessa forma, em vez de criar nuvens escuras com pensamentos pessimistas, você estará clarificando seu dia e fazendo luz ao seu redor. Cultivando pensamentos saudáveis, espalhará uma atmosfera radiante no ar e poderá contagiar as pessoas com as quais convive, tornando o ambiente mais agradável e mais harmônico. Ao despertar para mais um dia de experiências na Terra, eleve o pensamento aos céus através da oração. Alcance pelo pensamento as altas paragens onde reina a harmonia. E já não ouvirá os sons estridentes da terra, mas as melodias suaves dos anjos, que são mais delicadas que as brisas da manhã quando brincam na folhagem dos bosques. Eleve o pensamento ao Criador, ao Deus Pai Todo-Poderoso, Criador do céu e da terra. e sinto o perfume das flores celestes cultivadas no mundo sublimes, antes de iniciar o seu dia. Busque a paz interior e só então erga-se do leito para ter um bom dia. Pense nisso e comece bem o seu dia. Bom dia!
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0: Muito bom dia pra você, bom dia minhas amigas, bom dia meus amigos, bom dia pra você ligado na 99 FM, curtindo o Canta Brasil nesta super manhã de sexta-feira, dia 15 de maio de 2026. Um ótimo dia pra todos, é o que nós desejamos, né? Vamos saudar esse dia com alegria? Pois é, com esperanças renovadas sempre, tá? Que nosso Deus Pai Todo-Poderoso, Criador do céu e da terra, esteja presente aí em sua vida, em seu coração, no leito da sua família. Paz, amor, alegria, muita saúde para todos. Vamos que vamos aqui com Canta Brasil. 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Ô Jajá, tirar o leite, filho. Vamos lá, vai tirar o leite. Tá sentado aí, bebendo café na maior tranquilidade, é? É, tá fazendo frio aí não? Tá fazendo frio aí não, Jajá? Ai, ai, ai, deixa eu mandar um abraço aqui pra Vânia da Prata, tá ligada também na 99 FM, tá curtindo o Canta Brasil nesta super manhã. Bom dia. Bom dia, aqui é Marinês da Pontinha. Pode ser meio-dia, viu? Vixe, tem reclamação. Meio-dia, viu, Marinês? Pela manhã não, sertanejo a gente não entra nessa linha não, tá bom? Mas meio-dia pode entrar aí, tá bom? Obrigado. Ó, bom dia, é Maurício de Santo Antônio de Jacinto, estou ligado no seu programa, manda alô, gostaria de escutar a música com Zezé de Camargo e Luciano. Ô, Maurício, Santo Antônio de Jacinto é Minas Gerais, né? É Minas Gerais, um abraço, obrigado aí pela companhia, muito obrigado pela audiência, muito bom contar com vocês aqui. Ô, Minas Gerais, né? Um abraço pra toda essa região aqui que faz divisa com a Bahia. Um abraço para todos aí que curtem a programação 99 Minas Gerais. Está com a gente também nesta super manhã. Bom dia, a gente toca a música, tá bom? Vamos nós, Canta Brasil. Todo mundo acordando. Hora do café.

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1: Agora vamos lá, são 6h22 do Canta Brasil. Bom dia, bom dia. Eu posso falar, gente? Será que eu falo? Será que ela não vai ficar com raiva, não? Ai, ai. A amiga mandou aqui um vídeo. A mamãe dela. Ai, eu não vou falar, não, sabe por quê? Porque a mãe vai perceber e aí vai ficar chateado com ela. Se ela falar, fala, Sivaldo. Se ela me autorizar, eu falo. Meu amigo Galo Doido, bom dia. Galo Doido mandou uma mensagem aqui pra nós, né? Tá aí ouvindo a gente. Bom dia, Galo Doido, bom dia.
2: Ah. Bom dia, meu grande amigo Sivaldo Miranda.
1: Bom dia, Galo Doido.
2: Deus abençoe vocês aí da Rádio 99 FM.
1: Amém.
2: Um grande abraço, Galo Doido por cá, hein?
1: Bom dia, bom
2: dia. Passa a música bonita aí.
1: Certo,
2: a música
1: certo.
2: De Zezé de Camargo e Luciano.
1: Toquei agora.
2: Referência aí pra Azul e Malzete da Brasil.
1: Opa, muito bem.
2: E sempre tá lá ouvindo o seu programa.
1: Valeu.
2: E aí, Sivaldo, fiquei sabendo aqui que teve um...
1: A gozação, um
2: terremoto
1: a gozação.
2: Na Bahia ontem.
1: Ai,
2: agora
1: ai.
2: O negócio mudou a prosa agora. Vai ser a Recopa do Rio de Janeiro, hein?
1: Flamengo. É. Os dois eliminados.
2: Botafogo, Recopa do Rio de Janeiro. Mas ai, isso aí mesmo. Brincadeira, Sivaldo.
1: Valeu, sei disso. Galo Doido, obrigado. Aí ele faz essa gozação e depois traz abacate. Abacate que cor é? Verde, né? Ai, ai, valeu, valeu. Obrigado pelos abacates aí, tá certo? Obrigado, Galo Doido, bom dia, Dona Malzete. Aí tá Brasil, muito obrigado. Mandaram aqui, gente, eita, mandaram. Ó a gozação, mandaram aqui um. Sacanagem. Quem é esse que mandou isso aqui pra mim, né? É, mandou aqui um leão. Pegou o pobre do Flamengo. Ai, ai. Fica fazendo gozação. Se identifica, fala que time você torce, que depois eu já sabe, né? Tem que aguentar depois a pancada. Bom dia, Sivaldo. Passando para desejar uma ótima sexta. E hoje gostaria de pedir uma música de sua preferência para começar o meu dia. Hoje é o aniversário. É o aniversário. Nath de BH. Bom dia, Nath. Felicidades. Saúde. Alegria. Que música eu vou escolher para ela, hein, gente? Escolhi uma música para ela. 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Opa, que música eu vou escolher pra ela? Deixa eu pensar aqui. Que música eu escolho pra ela? Hã? bom dia, pessoal de Itamaraty. Ouvindo Canta Brasil, bom dia, muito obrigado. A próxima vez, se identifica aí, viu, gente boa. Coloca seu nome aí também pra gente registrar bem esse alô, tá bom? Um abraço, muito obrigado, pessoal de Itamaraty, que curte a programação 99. Muito obrigado, tá? Bom dia. Eu vou tocar uma música aqui, viu? Vou tocar essa aqui que encontrei aqui pela frente. Espero que você goste, tá bom, querida? Obrigado, parabéns, felicidades. Tá lá em BH, ouvindo Canta Brasil. O Canta Brasil. Vamos nessa, né? Bom dia. Cássio Silva, bom dia. Obrigado aí pela audiência. Alô, Lebra. Acorda, Lebra. Feito um zumbi, é? Vamos lá. Alô, dona Antonina, bom dia. Alô, meus primos aí em Prazo.

0: Esse é o Canta Brasil, desse jeitinho simples, mas bom, né? Bom, sim, claro que sim. Ó, minha amiga Cíntia, bom dia. Bom dia, minha amiga Cíntia. Ainda é Procampo, bom dia. Logo a partir de segunda-feira, Procampo vai estar com a gente aqui, né? Muito bem, obrigado aí pela companhia. Bom dia, bom dia. Tô aqui a sequência boa aí pra você, viu? Como é o nome dela? Nath, de BH, que tá aniversariando hoje. Felicidades, tá bom? Josiane, bom dia. Acordou, né? Acordou, né? Bom dia, Josiane. Bom dia, obrigado aí pela companhia. Gente, são 6h33 agora no Canta Brasil. 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Tá bom? Deixa eu ver quem tá comigo aqui. Quem tá comigo? Dona Antonina. Acordou, né, Dona Antonina também? E cadê Tite? Cadê comadre Tite? Comadre Tite, acorda! Não, o rádio dela não pega. Não,
1: bom
0: ela...
1: dia, Sivaldo.
0: Bom dia.
1: Se proteste, guarda, dê um bom dia pra vocês aí.
0: Amém, Dona Antonina, bom dia. Como é o nome da sua filha? Lininha, né? Lininha, bom dia. O esposo dela, que eu esqueci o nome agora, bom dia também. Comadre Tite, eu vou pegar esse rádio seu e vou quebrar. Nem que eu tenha que dar outro, mas eu vou quebrar. Quem deu o rádio pra ela, travou o rádio lá no negócio. Foi, sim, foi. Fez igual ele fez com o Tontonho do Coco. Falar nisso, Tontonho do Coco, nunca mais ouvi falar de Tontonho do Coco, né? Bom dia, gente, vamos acordando aí, tá bom? 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Bom dia, Solano. Solano é patrão, né? Patrão não dá mais, não dá ousadia mais pra gente, não, porque eu não falo, não vou participar do programa, não, pra não dar ousadia. Desse jeito, é desse jeito.
2: Fez igual ele fez com o Tontonho do Coco.
0: Tá ouvindo a gente, tá lá.
2: Dona Antonina. Bom dia, gente. Vamos acordando aí, tá bom? Falar pra você que
0: ela gravou. Ela gravou.
1: O nome dela é Lucinha.
0: Lucinha.
1: Alinaldo.
0: Ah, Lucinha e Alinaldo. Lucinha é a filha de Dona Antonina. Alinaldo é o esposo da Lucinha. Um abraço, bom dia. Nunca mais a gente foi convidado pra ir lá, né? Nunca mais. Tá bom, a gente vai. Bom dia.
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5: Deixa eu mandar um abraço aqui pra Bom dia, Márcia, no Fátima, tá ouvindo Canta Brasil, bom dia. Bom dia, Jamanta, do Dominó Ruim. Bal é o bom. Bom dia pra Gildeir Soares, tá ouvindo a gente, bom dia, Gildeir, bom dia, tudo bem? Obrigado aí pela companhia, bom dia, Josiane, acordou também, né? Que bom. Obrigado aí pela companhia, bom dia, é o povo que vai acordando, né, gente? Vai acordando, Jamile, bom dia, Jamile, bom dia, cadê o homem, já foi tirar o leite? Folgado, né? Folgado, bom dia pra todos, bom dia. É, um abraço pessoal aí da região de São Paulinho, ouvindo Canta Brasil, muito obrigado, obrigado pela companhia, bom dia, né? E assim vai. É, quem mais apareceu aqui? Jerry Pedreiro, opa, vai soltar a voz? Então vamos lá, solta a voz.
6: Valdão, eu acordei hoje, meu. Acordei cedo, mas não peguei no celular, não, assim, fui ver agora. O Flamengo parece que perdeu ontem. Rapaz, o que aconteceu, Zeraldo?
5: Perdeu.
6: Toca o hino do Flamengo aí. Pede um patrão aí pra tocar logo.
5: Ai,
6: Flamengo, Flamenguista.
5: Pedro Teixeira de Freitas, tá bom. Ai, ai. Olá, quem tá comigo? Bom dia, Sivaldo. Manda alô aqui pra nós na comunidade Portela Bar. Aliás, Portela, Bar da Pisadinha. Comunidade Portela fica onde? Fica. Portela é. Comunidade Portela é Prado, né? Obrigado, viu? Bom dia, bom dia. Alguém mandou aqui mensagem? Vamos lá, solta a voz.
7: Bom dia, Sivaldo.
5: Bom dia.
7: Vamos com o Leonardo, fica a sua escolha.
5: Sim.
7: Por isso, para todos os ouvintes da 99, todos que gostaram da música.
5: Sim, quem é? Vocês têm que se identificar, gente. Como é que vocês mandam mensagem e não se identifica? Tem que se identificar, viu? Por favor. Tá bom? Bom dia. Quem mais mandou aqui? Portela é Alcobaça. Me corrigiram logo aqui, ó. Obrigado pela luz, também graças a Deus. Portela é Alcobaça. Beleza, obrigado, viu? Bom dia, bom dia. Tá? Isso, é bom. É, vem mais gozação aqui. Eu vou colocar no ar. Se você estiver xingando, o problema é seu. Como você não é de xingar, eu coloco no ar. Que eu não tenho esse negócio comigo, não, porque eu sou flamenguista. Tem que aguentar a gozação. Tem que aguentar. E aí vem o que vem aí é o vascaíno. Quem mandou a mensagem pra mim aqui foi a Damiana. Obrigado, mandou essa mensagem de voz aí. Bom dia. Deixa eu ver quem mais tá comigo. Bom dia, Sivaldo Miranda. Aqui quem fala é Naldo, de Cumuruxatiba. Toca pra mim, fogão de lenha não dá tempo mais. Por isso, pra todos os ouvintes, viu, Naldo? Acorda mais cedo que a gente atende. Nel!

0: Bom dia, Nel, variedade, bom dia. E, Nel, estamos sofrendo hoje as gozações, né? Os outros podem perder, tudo bem, pode perder. Ninguém fala nada. Agora, quando o Flamengo perde, pelo amor de Deus, né? Ai, ai. Vamos lá, solta a voz, já que você quer falar alguma coisa.
1: Solta a voz! É. Bom dia, bom dia. Eu queria ouvir o hino do Vitória.
0: Doutor Emerson. Cabravão. Seu mal é ser vascaíno. É, são poucos vascaínos que eu dou ousadia, viu? É, você, meu amigo Célio. Você ligou? Hoje eu não piso. Ô, Célio, hoje eu não vou no supermercado que você faz compras, não. Nem passo na porta sabendo que você tá lá, viu? Você vai me olhar. Eu tenho certeza que você vai olhar pra mim assim com aquela ironia que eu vou te contar, viu? Um abraço, bom dia, bom dia. Vamos nós aqui, Canta Brasil. João Renes e Reni, você.

0: João Renhas e Renino, Canta Brasil, você. Bom dia, né? Música linda, né, gente? Bom dia, bom dia, bom dia. É, eu recebi aqui informação que Portela é Alcobaça. Aí uma outra aqui me informou que Caravelas tem Portela e Prado também tem. Prado também tem. É, obrigado, viu? Da ajuda de Prado. Me informando que lá em Prado tem Portela, Portelinha, né? Portelinha. É, Cássio tá me informando aqui que Prado e Caravelas tem Portelinha também. É, então tá bom, tá cheio de Portelinha por aí, né, gente? Tá cheio de Portelinha, né? Bom dia, bom dia, bom dia. Manda alô pra rapaziada que tá curtindo o Canta Brasil aí no Vertente. Bom dia, Gleit. Bom dia, acorda aí. O Daniel, bom dia, né? Bom dia pra Loi, bom dia Zomim, bom dia a todo mundo. Paulinho tá preguiçoso, não tá acordando cedo não, né, Paulinho? Vou falar, coloca o seu pai pra ir ficar aí com você na fazenda, que aí você acorda cedo, né? Bom dia, meu amigo Tony da Farinha, bom dia pra todos aí. Alô, seu Jonas, tá acordando cedo, seu Jonas? Tá acordando cedo? Também, bom dia, né? Será? Sei não, viu? Cadê? Félix Pianissoli, bom dia. Como é que tá? Ah, deixa eu mandar um alô aqui pro caboclo lá de Corumbau. Corumbau. Meu amigo Toquinho mandou uma mensagem aqui. Toquinho, um abraço, meu amigo Toquinho. Deixa eu ver o nome do caboclo aqui. Deixa eu ver se. Deixa eu tentar ouvir aqui. Hein? Elson Índio Pataxó, aí em Corumbau. Bom dia. Tá, obrigado pela audiência, camarada, obrigado pela companhia. Dia desse eu vou em Alcobaça, tá? Aliás, em Corumbau, bom dia. Hora de ir embora, deixando aqui um grande abraço a todos, agradecendo pelo carinho e pela audiência, agradecendo principalmente nosso bom Deus por ter permitido que estivesse aqui mais amanhã juntinho com você. Amanhã o programa vai até às 8 da manhã. Quero ver quem vai acordar cedo no sabadão e vai me fazer companhia até às 8.
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0: Fica por aqui, volta amanhã, 5 da matina, no novo encontro com você e a boa música sertaneja. Na programação 99, chegando aí o Café Rural, em seguida a Tevania com Amanhã Mais. Meio-dia a gente se fala no Tribuna. Ótima sexta a todos. Tchau, gente boa.
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0: Bom dia, meus amigos. Bom dia, pessoal. São 7:09 desta sexta-feira, dia 15 de maio de 2026. Bom, uma sexta-feira que a gente já vinha aguardando sobre a... Lembro que eu falei com vocês sobre o relatório do NOAA, que na verdade saiu ontem, essa noite a gente começou a ter acesso ao relatório da Administração Oceânica e Atmosférica Nacional dos Estados Unidos, NOAA na sigla em inglês, e ontem saiu esse relatório, desde ontem à noite e essa madrugada, já debruçando sobre esse novo relatório e, lamentavelmente, aumentando a probabilidade agora cada vez mais sobre o fenômeno El Niño esse ano. Muitos já vinham dando como certo, a gente estava preocupado com relação à intensidade. E saiu esse relatório já ontem mesmo, e hoje, na madrugada, tivemos acesso a mais detalhes sobre isso daí. Nós vamos trazer essas informações. Não são boas as notícias. Aumentou consideravelmente. Sobre a questão do super El Niño, ainda não está assegurado isso daí, tá? Não dá para falar assim, tá certo que nós teremos um super El Niño. Essa semana tem relatório do professor Luiz Carlos Molion, que já está se debruçando sobre os novos dados oceânicos e atmosféricos, para trazer esses dados para a gente e com mais serenidade sobre o que o tema requer. Mas nós vamos trazer alguns dados desse último relatório, quando, principalmente aqui para nós, nesse período de final de ano, é onde ele deverá ganhar mais força, e justamente no período crucial. É hora do produtor, mais do que nunca, se debruçar, pedir muita orientação a Deus e ajustar o seu planejamento para que a gente passe com mais tranquilidade todos os problemas, e não são poucos. O Brasil, além dos problemas climáticos, nós temos o problema da politicagem da pior espécie que existe no planeta, sabe? A falta de planejamento. Nós estamos com um vazio, com a falta de vacinas essenciais para a manutenção dos rebanhos, a dificuldade de encontrar vacinas, levando o país para uma época lá dos anos 1950, e lá vai burdoada, uma regressão muito grande. E é por isso que eu digo para os amigos, a gente não aguenta mais 4 anos de PT comandando o Brasil. Nós estamos afundando a passos largos nos piores momentos que esse país já viveu. E o rebanho brasileiro desprotegido, totalmente vulnerável, a entrada de qualquer tipo de doença aí vão fechar mercados importantes, o que vai gerar uma quebradeira, fome e a miséria no nosso país, lamentavelmente. Bom, esses e outros assuntos nós vamos trazer a partir de agora, nesta sexta-feira. Sexta-feira difícil, com tantas informações que não são as melhores informações que nós gostaríamos de trazer. Mas é o que nós temos para esse café da manhã. Felipe vai rodar nossa vinheta e nós já vamos trazer os detalhes sobre o novo relatório da agência americana NOAA sobre as probabilidades do El Niño este ano de 2026 entrando para 2027. Pode rodar, Felipe.
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0: Muito bem, meus amigos, o NOAA liberou ontem. O NOAA, a gente fala, é a sigla em inglês para a Administração Oceânica e Atmosférica Nacional dos Estados Unidos, que faz um compilado sobre os principais dados e traz informações muito importantes sobre a situação meteorológica, o clima no mundo. E ontem, dia 14, saiu um novo relatório, nós tivemos acesso a essas informações que hoje já está sendo bastante divulgado. E a gente fica muito, muito, muito apreensivo, porque para a nossa região, diferente do Laninha, que traz essa chuva, que trouxe essa chuva bem distribuída, agora é a vez da formação do El Niño. O pessoal está chamando, usaram até um nome brabo agora, né? Godzilla, né? Acho que é isso que estão usando agora. E saiu esse novo relatório com as probabilidades da ocorrência, e saiu ontem esses dados. E é emitido dia 14 de maio. Os dados indicam a transição acelerada para o fenômeno El Niño. O cenário de neutralidade que marcou o início do ano está chegando ao fim, e agora vem a probabilidade de ocorrência. De acordo com o NOAA, elevou significativamente as chances de desenvolvimento do fenômeno para o decorrer deste ano. Sobre a probabilidade do curto prazo. O curto prazo, nós estamos falando agora de maio a julho, 82% de chance da emergência do El Niño. Então, aumentou consideravelmente para 82% no início da formação agora desse período de maio até julho. Segundo semestre de agosto a outubro de 2026, a probabilidade subiu para 90% ou mais de probabilidade. E para o verão 2026-27, há 96% de chance de que o fenômeno persista até fevereiro de 2027. O El Niño, aí nós não estamos falando da intensidade. Intensidade vou trazer agora. Intensidade, de termos um super El Niño, como estão falando aí, que vai ser aquele que há não sei quantos anos que não tinha mais, que pode devastar tudo. Então, estão falando muito, né? Embora a formação do fenômeno seja dada como certa, a formação do El Niño, aí não estamos falando da intensidade, seja dado como certa, a intensidade ainda é o ponto de maior incerteza nos modos climáticos. Então, praticamente já está chegando à unanimidade que nós teremos um El Niño. Agora, com relação à intensidade, é que não está confirmado ainda, tá? O El Niño forte ou muito forte, de acordo com os dados do NOAA, estima atualmente a chance de 2 em 3, aproximadamente 67% já, de ter um El Niño de forte a muito forte. De que o fenômeno atinja a categoria de forte a muito forte entre novembro e janeiro. Novembro de 2026 a fevereiro de 2027, tá, pessoal? Entre novembro e janeiro, na verdade, entre novembro e janeiro. A probabilidade de muito forte, o super El Niño, especificamente para um evento de grande magnitude, a probabilidade atual é de 37%. Aumentou em 10% a probabilidade de um El Niño de forte ou super forte, aquele que a gente já tem um medo. Aumentou de 27%, o último relatório estava em 27%, e agora nesse relatório subiu para 37%. Mas ainda não está 100% confirmado um super El Niño. Ou seja, certamente nós teremos problemas aí no segundo semestre, a chuva bem abaixo da média, depois de esses anos que a gente vem recebendo aí chuvas bem distribuídas este ano, agora a corda envergou para o nosso lado, né? Então, esse novo relatório, mês que vem tem um novo relatório, lá para o dia 10, aproximadamente, a partir do dia 10 de junho, nós teremos um novo relatório. E o relatório final sobre a pancada do que nós teremos ou não teremos, com a confirmação final, em julho, né? Desde lá atrás a gente ia falando que em julho aí já não tem jeito, né? Já teremos todos os dados necessários. O professor Luiz Carlos, essa semana ainda, ou do máximo até segunda-feira, certamente vai trazer um relatório detalhado sobre os novos dados. E fato é que a probabilidade, ela cresceu muito Muito, muito, muito. Principalmente no período muito importante, que é o período de final de ano. Aí, outubro, novembro, dezembro, janeiro e fevereiro. Está prometendo aí um período desafiador. E a gente fica de olho nas culturas da região, tem culturas estratégicas. É um período que, para o café, falando, acaba com todo mundo. Essa é a realidade. Mas na cafeicultura, que hoje tem esse peso tão importante, não vou nem falar na questão dos pastos, que a gente já sabe como que é a situação, muita gente já tirando o gado, mas na cafeicultura é um período crucial, é o momento pós-florada, já pegando em cima da florada em diante, meu amigo, então já vem os problemas aí. Em setembro, aí de setembro em diante ele ganhando intensidade, o produtor pode colocar barba de molho, porque o Super El Niño ainda não está confirmado. Mas nós teremos a probabilidade do El Niño nesse segundo semestre, já está aqui em 97%. Né? 97% de... 96% acima de termos aí o El Niño no verão 2026-2027. Então, bote a barba de molho, porque com esse novo relatório aumentaram demais as chances, as probabilidades. Então, produtor, agora é ficar atento e vamos pedir a Deus e vamos. É mais um desafio. A hora que a gente levanta, tem dia que dá vontade de nem vir fazer o programa Café Rural, porque a gente fica buscando alguma coisa boa para trazer para o setor. É muito ruim começar as primeiras horas do dia tomando um café e tendo que debater esses assuntos. Nós estamos enfrentando problema com custo com diesel, que aumentou demais, o custo de produção, o custo com insumos essenciais, pela falta de planejamento do Brasil, de ter uma estratégia de país. Os partidos ficam se matando, uma briga de um lado, uma briga de outra. A falta de planejamento, o PT está desde mais de 20 anos comandando o Brasil, e cadê as estratégias, cadê a preparação dos órgãos essenciais para a defesa agropecuária, para a defesa sanitária, para a estratégia de produção, que é segurança alimentar, que é estratégia para qualquer país. Nós não temos nada, pessoal. Nós não temos a produção. O Brasil não é suficiente nos insumos essenciais para produzir o feijão, o arroz, os produtos que são essenciais para matar a fome de milhares de pessoas. Nós não temos nenhum tipo de planejamento. Então, é muito difícil abrir o programa trazendo essas informações. Agora, os produtores estão tendo a maior dificuldade de encontrar vacina, meu Deus do céu. Vacina. Era algo inimaginável e hoje nós estamos com essa dificuldade. Doenças podem retornar e a gente regredindo 50, 70 anos atrás. É inimaginável. Então, às vezes, quando nós tecemos críticas muito contundentes e fortes com relação à estratégia política vamos pôr aqui do quem está comandando a Bahia há mais de 20 anos, o Brasil, há trocentos anos, cadê a estratégia? Quem mais comandou o país nos últimos 20 anos, quem foi que mais comandou o país? E onde está a estratégia para nós estarmos passando uma situação dessa? E com isso, a falta de proteção nas fronteiras, se voltar uma aftosa e voltar outra coisa aí, é uma quebradeira geral, é a falência do país, já que o agro hoje, hoje não, o agro vai muito bem. O maior responsável pela balança comercial, por trazer riquezas, trazer recursos para o Brasil, é o setor agro, que responde. As nossas exportações respondem por 50% da balança comercial brasileira. E onde que está a estratégia? O governo federal chama o agro de fascista, crédito caro, as dificuldades, então é muito difícil. Abri o programa na sexta-feira tendo que trazer a realidade triste do nosso país. Enquanto milhares de pessoas estão para o final, hoje é sextou, já pensando na cachaça, já pensando nisso, naquilo, e deixa de focar nas coisas essenciais, até a hora que faltar. Na hora que você não tiver mais emprego, na hora que você não tiver mais condições de comprar sua carne para fazer seu churrasco no final de semana. Espero que não seja tarde demais quando a população brasileira abrir os olhos para a triste realidade do que nós estamos vivendo. 7h24, eu sou Carlos Brito, falando ao vivo do nosso estúdio em Teixeira de Freitas, linkando ao vivo com a 99 FM e desse pedaço bom de Brasil, retransmitindo para todo o extremo sul da Bahia, uma lasca de couro do Espírito Santo e os quatro fios de costela das Minas Gerais, que prestigia o Café Rural através da 99 e para o Brasil e o mundo através das nossas mídias sociais. 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Felipe vai rodar nosso bloco completo, vou trazer mais informações do mercado, vamos trazer mais informações sobre a falta de vacina, os perigos, tudo isso mais, nesta sexta-feira que é dia 15, mas está aparecendo uma sexta-feira 13. Pode rodar para a gente, Felipe.
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0: bem, meus amigos, estava agora conversando em off aqui com um amigo médico veterinário, em off ainda, estamos pegando relato melhor, já tem uns 30 dias ou mais que a gente vem falando desse problema, erro estrutural, gente, vacinação é coisa séria, é segurança nacional, porque trata-se de segurança alimentar, e o Brasil está indo de mal a pior. Carlos está feliz de falar isso, muito pelo contrário, muito triste, porque a gente sabe, principalmente, meu amigo, quem não tem a estrutura para aguentar as pancadas, a gente sente demais da conta, e se vai ruim, o país vai ruim para todo mundo, então não temos nenhum tipo de felicidade de trazer essas informações. Então, uma empresa que atuava, atendia na região, preferiu encerrar. Aí agora produtos que precisam ser importados e tanto mais. E é uma problemática tão grande até normalizar. Há casos também de animais que mesmo que foram vacinados, estavam morrendo, teve que revacinar contra o botulismo e tudo mais. Mas tem uma pessoa muito importante aqui, de muita credibilidade, que está fazendo um levantamento certinho. Na próxima semana, não gosto de trazer o assunto sem uma base sólida. Na próxima semana nós vamos trazer melhor esse assunto. Eu já venho acompanhando alguns dias, olhando, observando, para na hora que a gente trazer informação, trazer com segurança daquilo que a gente está falando. Agora chegou num momento muito crítico. E nós precisamos tratar desses assuntos. A maioria do brasileiro está muito preocupado com farra e com cachaça, não está vendo a bagaceira que está acontecendo no Brasil. É um cenário complicado, meus amigos. Então, só Deus no comando mesmo. Vamos trazer agora, Felipe pode rodar, e nós vamos trazer as informações do mercado financeiro. Pode girar para a gente, Felipe.
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0: Horas 31 minutos, o indicador Ibovespa fechou com alta de 0,72%, depois de recuar bastante com as notícias, os bastidores da política ontem. Deu uma acalmada nos mares e a coisa voltou a melhorar. Subiu 0,72, um pouco acima dos 178 mil pontos. Com relação ao câmbio, o dólar fechou depois de ter dado um salto com as incertezas políticas no Brasil. Depois de uma acalmada, ontem fechou com queda de 0,60%, voltando a operar abaixo dos R$ 5,00. Fechou a R$ 4,98 de real. Com relação ao petróleo Brent, nesse momento está operando com 2,5% de alta, o barril do petróleo um pouquinho acima dos 108 dólares. A Petrobras está segurando aí por conta da política, está segurando, mas depois a conta vai chegar. Vocês podem esperar, porque está segurando, depois a conta vai chegar. Com relação ao milho, queda de 0,40%, a soja cai 0,40%, o café arábica está recuando, o contrato para julho, atualizado exatamente agora, com 0,20% de queda nesse momento. Cacau em Londres recuou mais de 4%, Nova York está começando o dia, os contratos aqui para julho de 2026, recuando 2,63%, o preço do cacau, 2,60% agora nesse momento, já atualizados os contratos para julho e os contratos aí para os contratos para o ano que vem operando em queda de mais de 3%, já para mais de 2027. Os contratos aqui para dezembro de 2026, queda de 2,59%, os contratos para o final deste ano. Deixa eu dar uma olhada aqui agora, os contratos para setembro, 2,74% de queda também na Bolsa de Nova York para o mercado do cacau. Tá? Desde julho até maio do ano que vem, todos esses apresentando queda nesse momento. Bem-vindo ao mercado do cacau. O café Conilon O café Conilon está recuando neste momento menos 1,12%, de acordo com informações da Invest in Brasil. E dando uma olhada aqui num resumo melhor, os contratos futuros do cacau em Londres caíram acentuadamente nesta quarta-feira, ampliando o recuo do mercado em relação à máxima de 3,5 meses registrada na sessão anterior, enquanto os preços do café também apresentaram queda, principalmente para o nosso aqui, né? O café, no caso do café arábica, cadê? Eu quero ver aqui o café, com o nosso café Conilon, tinha subido 2,2% e depois ontem já fechou em leve queda e agora pela manhã operando em leve queda também, o que certamente vai repercutir no café, que ao longo dessa semana chegou aí a picos de R$930 e depois foi recuando, ficou aí trabalhando na casa dos 900, e desse jeito aqui é possível que ou se mantenha ou que tenha um leve recuo. A gente traz essas informações daqui a pouquinho para os amigos, tá bom? Só pegando aqui a atualização aqui para ver como que ficam os preços. Pronto. Enquanto isso, enquanto estou recebendo o relatório, deixa eu ver aqui se eu tenho acesso aqui agora às informações. Mercado do cacau está... Bom, consegui aqui no mercado do cacau. O valor da arroba média da Bahia ficou em R$235, que nos dá aí uma saca de cacau de R$940. Então, trouxemos aqui o valor da arroba, só atualizando aqui, R$235 o valor da arroba. Estava chegando aí já um pouco perto dos R$1.000 aí, começando o pessoal ficar feliz novamente. Aí agora deu uma recuada, é uma loucura esse mercado do cacau. Depois, principalmente, que a indústria importou tanta tranqueira dos países africanos de lá para cá. A referência da FAEB ficou em R$ 225,00, o valor da arroba, aqui para a região extremo sul da Bahia, tá? R$ 225,00 vezes 4 arrobas, R$ 900,00 em média. R$ 900,00 o valor da saca de 60 quilos. R$ 40,00 a menos que a referência do estado, a média do estado, tá bom? Lembrando que a FAEB faz o seu fechamento ao meio-dia e o mercado do cacau faz o seu fechamento ao final do dia. Então, a diferença de R$40 no valor da saca, no valor de R$10 aí por arroba. Essa diferença de R$10 por arroba daqui do extremo sul para a região aí onde está a indústria, Ilhéus e Itabuna, está dentro da normalidade, então não tem nada, tá? Então o preço está batendo certinho, ok? Deixa eu dar uma olhada aqui se nós temos nova atualização com relação aos preços do café. A FAEB está trazendo um preço de R$880. Eu estou aguardando aqui ainda o time da Blend passar para mim a atualização, pegando as demais fontes que nós temos acesso aqui. Entre R$890 e R$890 e até R$900, a depender da qualidade, da quantidade. O que está se percebendo é tirando agora, limpando aí os galpões, os armazéns para o recebimento da nova safra, que agora vai ganhando mais intensidade. O mercado trabalha com a expectativa de que na hora que der um pico melhor na colheita do café, é possível que haja um recuo nos preços aí, podendo atingir até R$800. Por outro lado, agora com o advento do El Niño, que ganha cada vez mais força e certamente vai comprometer a safra do ano que vem. O café mais novo, a gente estava conversando ontem sobre essa situação, aguenta um pouco melhor, mas o café que ficar com o seu grão exposto na próxima safra já vai começar a sofrer desde a florada, desde o pós-colheita, já da florada, que é onde o El Niño vai ganhando mais força. E aí na hora do enchimento do grão, a escassez da chuva, a escaldadura no grão, então é uma série de problemas, baixa qualidade, aumenta o defeito e, nossa senhora, é pepino para mais de metro. Pode ser que esse fato, em especial, que não é nada para se comemorar, vai fazer com que o preço do café, após a colheita, dê uma melhorada, mas a grande maioria não tem condição de guardar um cafezinho, já colhe entregando para pagar as contas, e quitar financiamento em banco, custo com os insumos, comprar insumos, com o preço do jeito que está aí, por vários motivos, falta de planejamento, falta de estratégia brasileira, a necessidade de trazer produtos de outros países, tudo isso daí impacta no custo de produção. Ou seja, um período extremamente desafiador e que requer muita estratégia por parte do produtor. Atenção redobrada nesse ano, que é um ano extremamente desafiador. Tá?

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De volta com o programa Café Rural, às 7 horas e 43 minutos. É o seu que está fazendo barulho, né, Felipeão? Pronto. É 7h43. Eu tive que receber aqui agora a atualização aqui. Os preços do café na Blend Coffee ontem fecharam, pagando R$880 o fechamento do mercado, tá? Não é garantia que hoje às 10 horas seja esse mesmo preço não, tá, pessoal? Isso aqui é preço médio de balcão. Então, a depender do volume, da qualidade do seu café, pode alcançar um preço um pouco maior do que isso? Pode sim. Então, isso aqui é o preço médio de balcão. A pimenta do reino, a Blend, fechou ontem pagando R$ 26,50 no quilo da pimenta, ok? Desde que atenda aquele padrão de qualidade, umidade, a impureza, né? A limpeza da pimenta, que não tenha lotado de impurezas. Aqueles critérios que nós já citamos aqui para alcançar esse preço, para depois não ter uma confusão de informação, chegar lá com a pimenta verde, pimenta mofada e quer receber o preço que nós anunciamos aqui, não. Tem os critérios para chegar a esse preço, ok? A Casa da Pimenta, meu amigo Giovanni também me mandou aqui, Casa da Pimenta, barra com céu estilo Teixeira de Freitas, está pagando também R$ 26,50. É o preço da Casa da Pimenta aqui em Teixeira de Freitas, mesmo preço da Blend Coffee no fechamento do mercado, ok? 7 horas 44 minutos, trazendo um pouco das informações com relação ao mercado do boi gordo. Mercado do boi gordo que está nos assustando demais. O produtor

0: descobriu que melhor do que fazer um boi gordo é vender um garrote aí, o boi de pasto, entre 16, e São Paulo está levando até de 19 arroba, está levando embora, tá, pessoal. Goiás está levando o gado embora para os confinamentos. Com isso, a dificuldade de disponibilizar de animais terminados para o abate aqui na nossa região, só o reflexo vocês vão depois. Gado está sumindo, o produtor está muito receoso em pagar R$450 num bezerro, apesar de que a Bahia ainda está com um mercado de reposição muito interessante, um preço... vamos fazer o seguinte, não vou falar nem que está ruim, nem que está bom, vamos comparar com o país. Nós estamos com bezerro, o terceiro bezerro mais barato do Brasil, perdendo só para o Acre e Rio de Janeiro, onde tem um bezerro mais barato. As demais regiões, Tocantins, que sempre era comum o pessoal buscar no Tocantins animais para aqui, hoje está com um bezerro muito mais valorizado. O Maranhão mandava muito gado para cá, agora é o caminho inverso. Você vê, né? A mudança de paradigma, como que as coisas mudam. E, claro, o crédito muito caro, tirou muita gente da atividade, o ciclo de baixa da pecuária foi severo, judiou de muito produtor, judiou, empobreceu muito produtor, e com isso, a disponibilidade de animais só diminuindo na nossa região. O leite hoje virou um subproduto, quem vivia do leite, hoje o leite virou um subproduto. O pessoal está fazendo aproveitamento do bezerro para pagar umas continhas ali, e o lucro está virando o bezerro, colocando aí um inseminando de Aberdeen, colocando um Nelore de qualidade, produzindo um cruzado bom, é o que estão fazendo agora, né? Então, para você ver. E aliado a isso agora, esse problema da vacina, que está tirando o sono de muita gente, e isso pode trazer, já está trazendo um problema muito grande, mais um problema para a pecuária nacional. E a gente fica muito triste com a falta de estrutura, de planejamento de país. Gente, até quando, meu Deus, a classe política vai pensar somente no umbigo desses caras? Andam de helicóptero, não sofrem as dores das estradas, os problemas que nós temos que enfrentar no nosso cotidiano. É voo para lá, voo para cá, e churrasco, e gastança, e shows... milhões e milhões em shows e tudo mais, é festa, é circo. Enquanto isso, a estrutura do país vai se deteriorando. Olha os milhões que o governo da Bahia gasta com shows, sabe? É São João daqui, o pau de lá, e festa, o pau quebrando. Cadê a estruturação de órgãos essenciais para a defesa, para a garantia da segurança alimentar do país? Brasileiro, abre a capa dos olhos, meus amigos. Presta atenção no que está acontecendo. São milhões, milhões gastos com festa daqui, festa de lá. Enquanto isso, órgãos essenciais, como a DAB, suas dificuldades, os técnicos são pessoas do bem, com vontade de trabalhar. Cadê a estrutura? Cadê? Cadê os órgãos de assistência? Está no campo? Você não acha, meu amigo. Você não acha? É pão e circo. Um governador medíocre que vive levando nas lábias e conta com uma cambada de prefeitos aí também que não tem um mínimo compromisso e que são pessoas assim com a mentalidade tão pequena. Enquanto isso, a gente vai sofrendo, os problemas, a gente está alertando, os problemas estão aumentando, Essa questão de suspender a vacinação da aftosa, um país bagunçado como o nosso está, eu tenho muita preocupação. Muita preocupação com relação a isso daí, porque a partir do momento que o agro brasileiro quebrar, como muitos estão quebrando, o que vai trazer divisas? Aí vocês vão ver a Venezuela. E depois que tiraram Maduro, a Venezuela está tendo uma transformação gigantesca. Vocês não têm noção de como que o país está se transformando. E o Brasil afundando. É triste. Mas é isso que nós temos para esta sexta-feira. Mercado do Boi, Salvador, recuo. A Praça de Salvador, Feira de Santana e Alagoinhas trabalhando em média R$340, o valor da arroba. E para nossa região, Teixeira de Freitas e Itamaraju, trabalhando aí com média aí de 315 preço médio de balcão. São informações aqui da FAEB. Eu vou trazer aqui o levantamento também da Scott Consultoria. Scott Consultoria, ontem essa pressão de baixa perdeu força. Ontem houve queda em 4 praças, houve aumento em 2 praças e as demais houve aumento em 3 praças. 4 apresentaram queda e 3 apresentaram elevação. As demais praças, os preços manteram a estabilidade, tá? Aproveitando aqui para dar uma olhada no mercado de reposição para ver como que fica a reposição. Nós estamos aqui, o bezerro na Bahia subiu um pouquinho mais para 2.850, deu uma melhorada. Talvez não sejamos agora nem o terceiro bezerro mais barato. O quilo do nosso bezerro aqui na Bahia está R$14,64. Continuamos com o terceiro bezerro mais barato ainda do Brasil. Rio de Janeiro está com R$14,25, o Acre com R$13,32, Rondônia está com R$14,93 e a Bahia com R$14,64. Então, mesmo subindo para R$ 2.854 a referência do preço do bezerro, continuamos aqui com o terceiro bezerro ainda mais barato do Brasil. Eu estava até conversando com um amigo ontem, sobre isso. Ele falou, cara, não quero pagar 450 no bezerro, não. Eu falei, rapaz, do jeito que a coisa está, pode ser que seja um péssimo negócio, pode ser que seja um grande negócio. Do jeito que os problemas aí estão, a gente não tem certeza de nada nesse negócio, então é complicado. Hoje a média está em R$440, a média Bahia, a média do estado. Mas o pessoal está pedindo 450 aí nos bezerros aí. Essa é a pedida para o momento, de 400 a 450 para o bezerro Nelore de boa qualidade. Se as coisas, se fosse num país assim que fosse dentro da normalidade, que desse para ter alguma previsibilidade, mas numa casa de mãe Joana igual a gente vive, é muito complicado. Então, na hora que o pessoal está recuando de comprar um bezerro nesse patamar, eu não tiro a razão de vocês não, tá? Se a gente fosse dentro da normalidade, tudo está caminhando para o bezerro bater R$600 o valor da arroba do bezerro. Como já tem casos aqui, quando a gente olha aqui no Mato Grosso do Sul, onde um bezerro está batendo aí R$3.350 a R$3.400 um bezerro de 6 arroba e meia, que dá um quilo de R$17, tá? Então, estão falando já de atingir R$18 um quilo no bezerro. Em alguns casos já atingiu os 18. Isso aqui nós estamos falando de média, de média. Então, bezerro caminhando a passos largos aí para seus R$500 com muita tranquilidade. Se o mercado estivesse caminhando dentro da normalidade, se a gente tivesse alguma previsibilidade, alguma segurança nesse país tão bagunçado como nós estamos vivendo. É muito preocupante os rumos que o Brasil chegou num momento que nós estamos no fio da meada, meu amigo, para uma quebradeira geral, se Deus não tiver misericórdia. Não é a notícia que nós gostaríamos de estar divulgando aqui para vocês nesta sexta-feira, mas de jeito nenhum queria estar falando, comentando mais agora da panha do café, que está injetando dinheiro, né? Tem essa questão que, graças a Deus, por enquanto nós estamos numa bolha, o restante do Brasil está passando um pepino dos infernos. Nós aqui, por conta da variedade de culturas, a gente pode contar aqui rapidinho 15 atividades aqui que nós temos na região, que quando um está ruim e o outro está bom e vai beliscando, então transformou isso aqui numa bolha, num significado positivo. Então agora o café mesmo nesse patamar, que não é o melhor preço, mas quem fez a sua trava, quem se antecipou, travou 1.200, 1.400, ainda está passando com mais tranquilidade. Não está mais tranquilidade porque vem agora a hora de comprar os insumos para a próxima safra, e aí com o custo que nós estamos tendo pela falta de planejamento no Brasil, o custo vai lá para cima. Aliado a isso, nós temos o problema climático previsto, que está ganhando cada vez mais força as probabilidades para o segundo semestre. Não é um ano fácil, não é um ano fácil, um ano que essencialmente o produtor precisa ser profissional. Você tem que ter muito cuidado e fazer as ações assertivas, sabe? Hora de bom planejamento, hora de uma boa consultoria, um bom planejamento para superar esses desafios. Tudo passa, mas vem aí um momento que requer muita atenção por parte do produtor em todos os segmentos do agro da nossa região. Quero agradecer a Deus por mais uma semana que Ele nos deu a oportunidade. Nós precisamos mais do que nunca, independente da sua religião, bater o joelho no chão, pedir muita proteção a Deus, pedir muito equilíbrio a Deus. É um ano desafiador, mas aí que está. Não abra os olhos só para os problemas. No meio do caos é que vem a grande oportunidade. Então, não seja corajoso demais, também não seja medroso demais. Nós precisamos continuar trabalhando e focando na solução. Os problemas já estão sendo impostos ao nosso cotidiano aí. Então, é hora de enxergar a oportunidade. Seja otimista, mas seja equilibrado, seja vá com o pé no chão. Tá? Nem afoito demais, nem travado demais, nem 8, nem 80. Vamos pegar o bom exemplo do sal. O sal é até bíblico, quando o próprio Jesus Cristo falou: vós sois o sal da terra, entre tantos minerais, tantas outras coisas. Por que o sal? Porque o sal, ele tem, na sua essência, o equilíbrio. O sal, quando a comida está sem sal, nossa comidazinha tem soça, sem gosto, né, Filipinho? Aí quando pesa no sal, ih, rapaz, pesaram no sal aqui. Quando o sal está no ponto, rapaz, que comida boa. Rapaz, acertou no tempero, né, fulana? Parabéns, ó, tempero muito bom. Nem toca o nome do sal. Então, o sal, ele significa equilíbrio. E a gente traz para a nossa vida, esse é um momento que requer muito equilíbrio. Muito equilíbrio, muita tranquilidade na tomada de decisões, tá bom? 2 minutos faltando para as 8, agradecendo os amigos que nos prestigiaram através das nossas mídias sociais, prestigiando o programa Café Rural através no YouTube. Muito obrigado, fiquem com Deus, bom fim de semana e até segunda-feira, feriado aqui em Teixeira de Freitas, mas a gente, que é feriado municipal, a gente toca a programação da rádio normalmente, então tem um programa Café Rural, porque a gente funciona no feriado municipal, só para mesmo no feriado nacional, tá bom? Obrigado a todos, fiquem com Deus, bom final de semana e até lá.
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2: Muito bom dia a todos. Pronto, contou tanto que ela chegou a sexta-feira. É, danada, tá bonita, né? Mas que dia lindo. Amanheceu aí com a famosa cerração, não é? Essa época agora o pessoal na estrada tem que ter muito cuidado, principalmente pela manhã, iníciozinho ali da noite. Então a gente deixa aí o alerta, tá? E não via-se ninguém. A rua parecia que quem tava vindo de lá era o pessoal de The Walking Dead. Ui, meu Deus! Mas estamos por cá, sexta-feira, sua linda. É bom, eu já chego assim todo dia. Por quê? Ah, porque a gente tem que vir dividindo todo dia um pedacinho. Não é assim que você faz, não? Ah, mas vem uhul na sexta e o resto pra lá que se dane. Não é que é? Tem gente que é assim, gente. Só consegue desse jeito, né? Pega os 100% lá que tem e coloca tudo. Diz que tem, né, o segredo de não colocar todos os ovos numa cesta só. Pois é, não pode. Então tem que aprender a dividir aí essa energia pra gente chegar até o final de semana. E não tem isso não, tá? Porque não para. Tem um final de semana que a gente quer aproveitar, não é verdade? E é claro, estamos aí com mais uma programação para você. Sou Vania Meirelles, 15 de maio de 2026, sextou, na Rádio Mais 8 horas e 23 minutos. Participe comigo, 30 31 0099. Tô aqui com você e para você. Até o meio-dia.

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1: Oi, uma ótima sexta-feira para você. Hoje, Dia Internacional da Família. Um beijão para todas as famílias que nos acompanham aqui na melhor programação do seu rádio. E vamos começando o nosso horóscopo. Sou Luana de Oliveira e já começo com Áries, Touro e Gêmeos.
0: Áries.
1: Ariano, a leveza pode e deve ser mantida, mas hoje vai custar um pouco mais de esforço que o habitual. Nada a se preocupar nesse sentido, mas tudo merecerá o sacrifício do costumeiro. Primeiro senso de urgência, que é sua característica. A cor para hoje é o cinza.
0: Touro.
1: Oi, Touro, as coisas que não foram consertadas em seu devido tempo não encontrarão agora o momento oportuno para serem solucionadas. Dessa vez, será melhor optar pela procrastinação do que se precipitar e enfiar os pés pelas mãos. A cor para hoje é o azul.
0: Gêmeos.
1: Oi, Gêmeos, será mais sábio deixar para depois as atitudes que você imagina seriam urgentes. Hoje, nada pode ser considerado tão urgente que não mereça um pouco mais de reflexão antes de tomar qualquer atitude precipitada. E a cor para hoje é o verde. Daqui a pouquinho, Câncer, Leão e Virgem.
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2: Muito bem, se o seu signo não estava nesta bateria primeiríssima, né? Tá nos próximos aí? O meu tá no próximo, daqui a pouquinho. Ah, aguarde. Vai ficando aqui pela amizade, que é isso? Pega lá uma água, um café, um chazinho, leite. Ah, nada, não quer nada, mas não sou de nada de manhã. Eu também não, viu? Só mesmo água, até pelo menos 10, até meio-dia, pode ser? Acontece? É, porque assim, tem gente que é assim, né, gente? Não consegue comer, então é isso. Mas consegue ficar com nós aqui, isso é ótimo. Agora são 8:49, vamos aqui pro nosso 30310099, a galera participando da programação, vambora.
3: Bom dia, Vaninha, bom dia, Vaninha. Aí sim, tô com o pescoço até doendo aqui, mas dancei até em cima da escada com essa entrada de música aí. Nossa.
2: Gostou, né? Ei, Rogério, obrigado. É isso, gente, é pra animar, né? já que é sexta-feira, então vem pra cá com nós.
4: Vaninha, minha querida, bom dia, bom dia. Ô, Vaninha, toca pra mim uma música aí com Stephanie e Gabriele, qualquer uma. Por isso, pra você e pra todos os ouvintes, minha querida, aqui é a Wanda Lúcia, tá? Sou ouvinte todos os dias. Cheiro, minha querida, sextou, meu amor. Ei. Graças a Deus, um beijo.
2: Amém.
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1: Oi, de volta na programação. Agora você de Câncer, Leão e Virgem.
0: Câncer.
1: Oi, Câncer. Permita que emerjam do fundo da alma essas sensações estranhas que não se sabe de onde vem, nem tampouco qual seria a razão desse aparecimento. Permita que emerjam e também que passem e não voltem nunca mais. A cor para hoje é o rosa.
0: Leão.
1: Oi, Leão. O poder da maioria parece ter a razão, mas nem sempre esse é o mais fiel retrato da realidade, nem muito menos a melhor orientação para solucionar algo em especial. Há de se ter cuidado com as escolhas, isso sim, viu? E a cor para hoje é o marrom.
0: Virgem.
1: Olá, Virgem. Deixe para depois o que você poderia fazer de imediato. Mas se não houver essa opção disponível, então pelo menos se desapegue dos resultados, porque é tudo muito imprevisível hoje. Melhor ter leveza e despreocupação. A cor para hoje é o prata. Daqui a pouquinho, Libra, Escorpião e Sagitário.
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0: sexta-feira, né? Galera participando aí, ajudando a gente a fazer a programação. Não é porque eu até faço um pedaço do negócio aqui, mas não sai direito, gente. Não, aqui não tem caso que a gente fala panela, que muitos mexem, não dá certo. Minha mãe falava isso. Essa aqui é o contrário. Quanto mais mão tiver, ótimo, beleza. Vambora aqui falar de TV grandona. Ih, não comprou, tá esperando só o negócio da Copa, né? Falava, né? Eu deixei pra comprar minha TVzona aí agora. Ótimo, beleza. 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
2: Oi, oi, oi, tô chegando por aqui com um resumo de novelas pra você que nos acompanha. Atenção a tudo que rola em A Nobreza do Amor. Para essa sexta-feira, José afirma a Lica que ela o colocará em risco caso revele a verdade a Tonho. Graça incentiva Mirim a se concentrar em seu casamento com Virgínia. Pascoal alerta Imani sobre Quênia. Dumi avisa Burak que em breve um plano de fuga para o mar será colocado em prática. Diógenes e Marta pensam em como repreender Virgínia por suas atitudes contra a Lica. Marta encomenda vestidos ao ateliê de Alica e Tereza. Pressionados por Carrapato, Viriato tenta contar a Belmira sobre seu pai. Tonho confronta Alica sobre sua viagem com Mirinho e os dois acabam discutindo. Pascoal arma contra Imani. Tonho pede perdão a Alica.
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1: Oi, de volta na programação, você de Libra, Escorpião e Sagitário.
0: Libra.
1: Oi, Libra, os sentimentos desencontrados não hão de ser levados tão a sério assim. Pelo contrário, hoje é um desses dias em que o melhor a fazer é levar tudo na esportiva, fazendo com que os acontecimentos sejam dignos de risadas, e a cor pra hoje é o branco.
0: Escorpião.
1: Olá, Escorpião, o excesso de argumentações não vai ajudar ao esclarecimento, pelo contrário, chegou a hora de silenciar a troca de argumentos e deixar que as coisas tomem o rumo natural que lhes é inerente, intervindo o menos possível. E a cor pra hoje é o lilás.
0: Sagitário.
1: Oi, Sagitário. As pessoas se entendem, se desentendem com muita facilidade, sem parcimônia, porque muito provavelmente o que elas conversam não tenha real embasamento na realidade, sendo apenas opiniões defendidas como perícias. A cor pra hoje é o bege. Daqui a pouquinho, Capricórnio, Aquário e Peixes.
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2: Muito bem, vai ficando aí com a gente, Chico. Bom dia pra você, pessoal do Vista Bela, sempre ouvindo a gente. Muito obrigado pela audiência. Tem mais outro bom dia aqui especial pro Andrew, também tá sempre aqui. Olha, é o seguinte, eu falo sempre, né, sobre a gente poder conversar com um amigo, com alguém da família, alguém especial. Não é a gente desabafa, um fala, outro fala. Não conversa com gente que só fala, não. Tem gente que não deixa, não é? Você vai falar e te corta. Já não dá certo. Aquele lá que tem uma troca boa. Mas falar com um bom profissional também funciona. Quando a cabeça da gente tá meio bagunçada, né? Psicólogo funciona. Comece por aí, tá? 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
1: Vem com a gente ficar bem informado na Rádio Mais 9 horas e 31 minutos. A Polícia Federal deflagrou na quinta-feira a terceira fase da Operação Sombras da Mata, mirando a atuação de grupos armados ligados a invasões de propriedades rurais no extremo sul baiano. A ofensiva ocorreu em meio à crescente tensão entre indígenas e produtores rurais da região. Com apoio da Polícia Militar da Bahia, Polícia Civil e Força Nacional, as equipes cumpriram mandados de busca e apreensão e prisões temporárias nas cidades de Salvador e Porto Seguro. A medida foi autorizada pela Justiça no curso das investigações que apuram ações criminosas durante as chamadas retomadas. Segundo a Polícia Federal, os alvos são suspeitos de integrar estruturas organizadas envolvidas em invasões, intimidações e possíveis crimes armados em áreas rurais. Durante as diligências, os agentes apreenderam celulares, computadores, documentos, armas de fogo e materiais eletrônicos considerados essenciais para aprofundar a investigação e identificar outros envolvidos. A operação evidencia o nível de complexidade e sensibilidade dos conflitos fundiários no sul da Bahia. Cenário marcado por disputas territoriais, insegurança no campo e sucessivos episódios de violência. As investigações seguem sob sigilo e ao certo, e novas diligências não estão descartadas. A situação integrada aí, né, das forças de segurança reforça o compromisso das instituições no combate à criminalidade organizada e na preservação da ordem pública em áreas de conflito. A gente precisa mesmo trazer a paz para a nossa região, porque o mundo já conhece, né, gente? Por conta dos turistas que vêm. Então, eles acabam levando essa notícia. E não é bonito, não, né? Não é, como diz o outro, não tá bonito na foto, não. A gente agradece o pessoal do Itamaraju Notícias. O ex-governador do Rio de Janeiro, Cláudio Castro, e empresário Ricardo Magro, dono do Grupo Refete, são alvo de uma operação da Polícia Federal na manhã de hoje no Rio de Janeiro e em outras duas unidades da federação. Os policiais cumprem mandados de busca e apreensão na casa do ex-governador em um condomínio de luxo na Barra da Tijuca, na zona sudoeste da cidade. Ricardo também é alvo dessa medida judicial. O grupo comandado por ele é o controlador da antiga refinaria de Manguinhos, no Rio de Janeiro. E não para, né, gente? Para onde você vai, a corrupção está instaurada. E enquanto, né, a justiça manda soltar MC Pose do Rodo e o tal do Rian, o povo quer saber por que é que a Virgínia e o Vinícius se separaram. Meu Deus. É esse o grau, né, gente, de cultura. Mas deixa pra lá. Pois é, a desembargadora Luíse Vilela Leite Figueiras apontou excesso de prazo nas investigações, ausência de denúncia formal do Ministério Público Federal e afirmou que a prisão preventiva dos dois, né, não pode servir como instrumento para facilitar a produção de provas. Mas com tanto, ainda tem que fabricar mais? Não precisa, a polícia ou os outros, aí ninguém precisa fabricar nada. Já tá na cara, né? É rifa, é lavagem de dinheiro, é um monte de coisa. Mas nas conversas, com certeza a gente sabe que é assim que funciona, saem nomes. Citam pessoas, empresas, essas pessoas dizem, opa, não mexe comigo não. Daí aparece um habeas corpus, assim ó, do nada. Já não foi dito que eles... Tá, então não consigo provar nada, não tem documento, não. Solta. Nossa. É engraçado, contra alguém que vende couve na esquina, eles conseguem. Mas por quê? Porque o senhorzinho lá, né, humilde e tal, não tem ligação com ninguém. Só pega da horta e traz e vende. Um exemplo bobo, mas é o que acontece no nosso país. Se você fizer uma coisa muito grande, né, e tiver dinheiro e nomes envolvidos, a coisa flui. Mas se for uma pessoa mais humilde, mais sensata, honrada, essa aí apodrece na cadeia. Tem gente até hoje, tem reportagem aí que a gente vê, né, da pessoa há 2, 3, 4 anos, tá lá a imagem, tá tudo dizendo que não é ela e a pessoa continua presa. Tem muita coisa errada nesse país. Continue com a gente. Agora tem o resumo da novela das 7, você acompanha? Então vem comigo.
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2: Chegando por aqui com resumo de novelas, meu povo. Olha só, vou te contar tudo de coração acelerado. Hoje a Lana contata Laurzinho e gosta de saber que o empresário separou-se de Zilá. Zilá pensa em como se reaproximar dos Amaral e tenta conquistar a simpatia de Zuzu. Nayane se decepciona com João Raul e admira Gael. Eduardo ajuda Leandro a comprar o anel de noivado de agrado, mas a joia acaba presa em seu dedo. Thalita prejudica a imagem de Nayane, que afirma que se vingará da influencer. Blake garante agrada Eduarda que investirá na carreira das duas. A Laurzinho se surpreende com o pedido de Alana para agrada e Eduarda se apresentarem em seu festival.
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0: Sozinha, mas só tem 12 anos. É a novinha, né? Das músicas. Nossa, Rewind, Repeat It. Olha, viva o momento, não é? Congele o tempo, aproveite o tempo com alguém que você gosta, né? Com um amigo, com um amor, com a família. Aproveite o tempo, né? Com quem você ama, com quem você se importa. É a missão da música. Depois de tanto tempo, resolveram agora. O Martin, que é um produtor excepcional, e Ed Sheeran também, né? Que gosta, assim, das descobertas. Ele vai atrás de muita gente pelo mundo todo. Até quando tá de folga, trabalha. Eu nunca sei quando ele tá de férias de verdade. Uma maravilha, né? E é um cara que conhece a vida, a dificuldade. Depois de morar na rua, de ser expulso de casa, virou quem virou. E nunca mudou. Ele é humilde mesmo, na raiz, né? Tá de parabéns pela música aí, que a gente possa trazer isso pra nossa vida de verdade.
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2: Oi, chegando na programação nesta sexta-feira com as últimas dicas astrais, Capricórnio, Aquário e Peixes.
1: Capricórnio.
2: Oi, Capricórnio. O que costuma ser fácil pode se transformar num bicho de sete cabeças neste momento estranho e peculiar. O melhor a fazer é se despreocupar e não levar nada muito a sério, que está tudo de pernas para o ar. A cor para hoje é o amarelo.
1: Aquário.
2: Oi, Aquário. Vale a pena você valorizar seu trabalho e fazer com que as pessoas busquem os serviços que você pode prestar a elas. Mas também há momentos como agora em que não é necessário fazer muita ênfase nesse sentido. A cor para hoje é o dourado.
1: Peixes.
2: Oi, peixes. De vez em quando, não importa o que o céu esteja, de um azul cristalino, nem tão pouco que as aves cantam e os aromas brindem com regozijo. Há momentos em que a alma fica sombria e resmungona, sem nenhuma razão. A cor para hoje é o vermelho. Galerinha, muito obrigada pela companhia. Beijo e até a próxima. Tchau!
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0: 8, por aqui pra te contar tudo o que rola na nova novela das 8, meus amigos. Pois é, estreia na segunda-feira, Quem Ama Cuida. É a nova aposta de Valcir Carrasco e também da Cláudia Souto. A história já começa com um drama de chorar. A protagonista Adriana, vivida por Letícia Colim, perde tudo numa enchente terrível em São Paulo e até o marido dela some nas águas, acredita? É, e no meio dessa tragédia, ela vira fisioterapeuta do milionário Arthur Brandão, o mestre Antônio Fagundes, que está cercado por uma família de cobras, liderada pela invejosa Pilar, a Isabel Teixeira. O Arthur, que não é bobo nem nada, propõe um casamento de fachada para Adriana para não deixar a fortuna para os parentes urubus. Mas o bicho pega mesmo quando ele é assassinado em plena noite de núpcias. A coitada da Adriana vai parar no Chilindró, acusada de crime. Mas o advogado galã Pedro, vivido por Chay Suede, que já estava caidinho por ela, vai lutar até o fim para provar a sua inocência. É tiro, porrada e bomba, meus amigos, e muito romance proibido, com um elenco de peso que tem Tata Werneck e Tony Ramos também. Que alegria, né? A partir de segunda, aqui na sua rádio, todos os dias, eu te conto tudo que rola na sua novela preferida.
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8: Quer melhorar sua técnica de agachamento hoje mesmo? Use o espelho ou grave um vídeo do seu treino para ajustar a postura. Outra dica valiosa é focar na respiração. Puxe o ar pelo nariz na descida e solte pela boca com força na hora de subir. Se você está começando, inicie sem peso algum até dominar a mecânica do movimento. Quando o agachamento é bem executado, ele se torna uma ferramenta imbatível, tanto para a estética quanto para facilitar as tarefas simples do seu cotidiano, como levantar e carregar pesos. Qualidade é o seu novo foco. Aposte nisso.
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0: aprendeu a tocar saxofone, falou, vou rasgar aqui nesse trem. Hoje não faz mais nada assim, não. O povo não tem nem tempo, né? Pra uma música desse tamanho. Mas é um clássico, menina. Daryl Hall e John Waltz. Muito bom dia. E obrigado pela sua audiência. 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Bom dia para Patrício, Val e todo o pessoal, gente, que tá aí no trânsito, né, ouvindo a nossa programação. Eles estão em Teixeira, o pessoal daqui da BR-101 também. Vaninha, tamo com você. Então, um abraço especial para todo mundo. Pessoal que trabalha, mora e também que passa aqui pela nossa cidade, um abraço muito especial. E bem-vindos à nossa programação sempre. Falando em bem-vindos, bora chamar ele. Tá chegando mais cedo, eu acho que ele deve ter uma consulta médica hoje no dentista, um negócio assim. Ou vai viajar, né? Sei lá. Vamos falar com o Emerson Reis. Bom dia, bom dia, bom dia.
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0: É com nós. Na Rádio Mais, agora 10:07.
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0: 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Quem tá comigo aqui também? Edson e Zé Santos, estão ouvindo a gente onde? 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Obrigado pela audiência. Mandou ali o vídeo do radinho. Ô, mamãe. Assim o coração aqui não aguenta. E tá meio fraco, né? Mas vamos lá pras emoções. Bom dia, gente. Obrigado aí pelo carinho de vocês.

0: 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Pois é, minhas lindonas, sextou com a tendência que a gente ama. Look total jeans. Aposte na leveza de uma camisa em denim combinada com shorts clochard, criando um visual monocromático super moderno. Se o dia esquentar e o escritório permitir, vá de sandália de salto blocado. Se for curtir o lazer, o sneaker é a escolha sem erro. É conforto, personalidade e estilo para você encerrar a semana com tudo.
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1: Arrase.
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1: Bora saber o que rola hoje na novela Coração de Mãe. Hoje, Átila vai até o esconderijo de Suleiman para resgatar Denise e o grupo acerta um último carregamento. O jovem que sobrevive evita contar à mãe o que aconteceu para não preocupá-la, mas passa a demonstrar sinais claros de trauma.
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0: mais agora, 10 horas 28 minutos. Julia B. Começamos a sequência ao som de Daft Punk e Pharrell Williams. Bom dia, pessoal do Prado. Obrigado pela audiência. Quem disse que tá comigo aqui é o João de Prado. João e Sávia, é isso o nome? Se não for, fala aí que a gente corrige. É que eu sou ótimo nisso. Troco nome, endereço, tá tudo. Canceriano sem direção. Tem até música pra isso, né? 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Pré-adolescente? 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
2: 15 de maio, sexta-feira, Dia Internacional da Família. E eu tô chegando com uma edição fresquinha.

0: A lendária banda Rolling Stones confirmou que vai lançar um novo álbum de estúdio chamado Foreign Tongues no mês de julho. Para dar um gostinho do que vem por aí, eles já liberaram a primeira música de trabalho intitulada In The Stars. Este novo projeto vem logo após o sucesso do disco anterior de 2023 e mostra que a banda continua com muita energia para criar. O álbum promete ser uma mistura bem variada, trazendo o rock clássico que todos conhecem, mas também passando pelo blues e pela música country, mostrando que mesmo após décadas de carreira, eles ainda encontram formas de manter o som atualizado e interessante.
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0: copos de fubá, 1 copo e meio de açúcar refinado, 1 colher de sopa de fermento em pó, 2 colheres de sopa de manteiga, 100 ml de leite e 2 ovos. E agora a gente vai preparar essa mini broa de fubá da seguinte forma. Você vai misturar todos os ingredientes secos, depois você vai colocar os líquidos. Aí você deixa o leite por último, porque vai colocar ele aos pouquinhos. Amassa bem, faz pequenas bolinhas, aperta um pouco para ficar em formato de broa. Aí você vai colocar em uma forma untada. Pincela então a massa com gema e depois coloca para assar em forno a 180 graus. E é isso! Tá pronto? Uma bela fornada de mini broa de fubá. Aproveita esse dia com a sua família e um ótimo final de semana para vocês.
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0: Tá certíssima? Vou mandar um bom dia, quer dizer, vou mandar um bom dia, mas depois que ela falar que a Josi me fez lembrar de um tal aquele bom dia, você já viu o bom dia que vai a todos, tudo e vai embora. Eu não tava muito bem na hora que eu peguei, né, o bom dia lá pra ver, eu não tava muito, eu tava pensando umas coisas, eu falei, poxa, tava preocupada, aí quando eu vi aquilo ali, eu nem sabia mais o que eu tava fazendo. Se eu não tivesse anotado, não... rapaz, já viu? É muito gostoso, hein? E vai embora de ter de stall, de steed. O povo não presta. Vamos aqui no nosso 30310099.
1: Bom dia, maninha. Como é que tá? Tudo bem? Como é que tudo? Vai bem? Aqui quem fala é a Josi, de Teixeira de Freitas. Ah, se me diga um pouquinho que aqui eu adoro que a rádio pega, que a rádio não pega. Eu tô brigando com esse som.
0: Dá uns tapas nele aí.
1: Alejandro tá pedindo você mandar um bom dia pra ele. Que é seu fã, Alejandro.
0: Alejandro.
1: Filho, né? Uhum. E um bom dia pra todos.

0: próxima. Boa semana. Bom final de semana, né?
1: Já falou lá o todos, eu só lembro lá do vídeo do Bom Dia. Bom dia pra você, Jones. Bom dia pro Alejandro. Alejandro, tem até música, né? A Lady Gaga, Alejandro. E o cara lá do vídeo é o Alejandro, é brasileiro ainda. Bom dia, querido. Ana falou todos. Não tem como, gente. Depois que você pega assim, já era. Obrigada. Dá um saculejo aí, viu? Nesse rádio seu, nesse som. Carrega ele. Tem hora que lá em casa tem que colocar em outro lugar, entendeu? 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Entende? O sinal tá mais forte. Vai carregando, dançando com ele aí, dança forró. 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Vambora falar da IP? Vaninha, mas esse assunto não tinha acabado? Não, continua com essa história. Ô, gente, ficou tão feio, né? Mas vamos seguir aqui. Estamos aqui no Portal Tempo. Consumidores já começaram a receber reembolso pelos produtos IP afetados pela suspensão da Anvisa. Aqui só não fala se precisa estar com a nota. Sem nota, todo mundo vai falar que comprou, né? Sei como é que é. Ou tem que mandar uma foto, sei lá. Testes realizados pela reportagem do Portal Tempo mostraram que o pagamento foi feito via Pix um dia útil após a confirmação dos dados enviados à empresa, tá? Tá sendo pago tudo direitinho. Para solicitar o ressarcimento, os clientes devem preencher um formulário disponibilizado pela IP com informações pessoais e dados do produto. A recomendação da Anvisa é interromper imediatamente o uso de itens afetados, principalmente os lotes com final 1. Desculpa aí, mas se não tirou do supermercado... Quem está em casa está ligando com isso, não, que já descobriu muito bem o que é. A agência também orienta que os consumidores não descartem os produtos no lixo comum devido ao risco de contaminação microbiológica apontado nas inspeções. Agora, pera cá, gente. Como é que essas microbactérias resistiram tanto? Então, a IP, desculpa aí, mas nós vamos ter que pegar ele e dar um saculejo também. Porque que produto é que eles estão usando para fazer os produtos de limpeza que as bactérias estão sobrevivendo? A agência, nós vamos continuar o assunto, tá? Agora a gente mudou aqui para Band News, né? A Agência Nacional de Vigilância Sanitária, Anvisa, deve decidir hoje se mantém a suspensão de produtos fabricados pela Química Amparo, responsável pela marca IP, mas não desiste. A diretoria colegiada da agência irá analisar o recurso apresentado pela empresa contra a decisão que determinou a suspensão da fabricação e recolhimento de lotes de detergente, lava-louças, sabão líquido para roupas e desinfetantes. Ó, e aquele povo bebendo de detergente? Mentira, gente, aquilo é um desserviço, um perigo. De nada de bebendo detergente ali, não. Ali eles colocam uma outra coisa, né, parecida, isso é muito fácil a gente fazer em casa, e bebem, e aí os outros que não tem juízo vai lá e pega e faz a mesma coisa, mas com o produto. Isso é absurdo, isso é absurdo. Não importa se é de direita, de esquerda, tá errado. Bom, eles suspenderam lá e tal, e disseram que a medida foi adotada após uma avaliação técnica de risco sanitário realizada pela Anvisa em conjunto com órgãos de vigilância sanitária de São Paulo e do município de Amparo, no interior paulista, onde fica a fábrica da empresa. O que eu vi é um monte de ferrugem. Oi, IP, pelo amor de Deus, né? Ganha tanto dinheiro, tá? Sim, ali sim, vamos trocar aquelas máquinas. Vai ser o povo da Índia? Segundo a agência, foram identificadas falhas nas etapas críticas do processo produtivo, incluindo problemas nos sistemas de garantia e qualidade, produção e controle, com risco de contaminação microbiológica dos produtos. De novo, de onde é que essas... Gente, sério mesmo, agora abrindo aqui, deixando as brincadeiras e falando sério, se uma bactéria dessa cai num hospital, acabou. Não fica uma pessoa. Pelo grau que eles estão falando aqui, não fica ninguém vivo. Vai usar os produtos para limpar lá, em vez de limpar, tá elevando bactéria. Ah, gente, ó, tenha dó, né? Mas vamos ver se isso aqui acaba, né? Porque já deu, já deu.
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1: Uma excelente sexta-feira, tá no ar o Papo Sério. Parabéns para todas as famílias. Hoje é Dia Internacional da Família. Você já notou o surgimento de pequenas pintas vermelhas na sua pele ultimamente? Conhecidas como nevus rubi, essas bolinhas são muito comuns e costumam aparecer com o passar dos anos. Trata-se de uma dilatação de microvasos sanguíneos e a boa notícia é que na maioria das vezes elas são benignas. Fatores genéticos, envelhecimento natural e até alterações hormonais podem explicar o surgimento. Embora sejam inofensivas, é preciso ficar de olho se elas começarem a mudar de comportamento. A regra de ouro continua sendo o autoexame constante para monitorar qualquer alteração. Fique alerta se a pinta vermelha começar a coçar, sangrar ou apresentar um crescimento muito rápido. Mudanças bruscas no formato ou na cor também exigem uma avaliação profissional imediata. Muitas vezes, o que parece apenas um sinal pode esconder alergias, dermatites ou até doenças vasculares. O diagnóstico precoce é o que diferencia uma condição estética de algo que precise de tratamento sério. Consultar um dermatologista ao menos uma vez por ano é essencial para garantir a saúde da sua pele. Lembre-se, o uso diário do protetor solar ajuda a prevenir o envelhecimento precoce e novos sinais. Mantenha sua pele sempre hidratada para fortalecer a barreira natural de proteção do seu corpo. Não tente remover essas pintas em casa, pois o risco de infecção e cicatrizes é altíssimo. Sua pele é o seu maior órgão. Cuide dela com carinho, atenção e informação de qualidade. O nosso Papo Sério fica por aqui. Um bom final de semana e até mais.
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2: Muito bom, né, esse conselho aí. Tem coisas que dá pra gente fazer em casa, né, gente? Mas nem tudo. Nesse caso aí mesmo, procurar dermatologista, com urgência. Na Rádio Mais 11 horas e 4 minutos, a gente segue por aqui, oferecimento especial de Blink Jeans, Itamaraju, Porto Seguro, tudo pra você nesse inverno, não é que não tá tão frio assim, mas cá pra nós, sai aí, fique depois da meia-noite na rua. 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Eu falei que tinha acabado o assunto da IP, né? Não acabou, não. Só vamos falar disso hoje? Uai, mas eu vou fazer o quê? Que eles estão atualizando a informação. Vamos passar o dia todo. Divaldo, mirando pra gente continuar a conversa aqui. Porque, rapaz, isso não acaba mais, não, é? Lembra que eu falei da reunião? Pois é, essa reunião acabou agorinha, né? Uma reunião realizada hoje. Agorinha mesmo. A Anvisa determinou que as medidas impostas aos produtos da IP sejam mantidas, com exceção da determinação do recolhimento. Pera lá. Então, os produtos vão continuar nas prateleiras, tudo certinho. Aquele lá do lote 1 que já foi, foi. Acabou, é outra história. Mas agora o que tá lá fica. Beleza. O problema agora tá lá onde fabrica. É isso, foi que a gente entendeu. Então, estão adequando lá na fabricação. A IP... né, assumiu que realmente elas precisam fazer uma adequação, mas nesse alarme todo que criaram, mas é o que acontece em todos os lugares, tá? Tem que se adequar e pronto, e tem que ser assim mesmo, tem que estar tudo certo. Belezinha? A decisão aconteceu após a avaliação de recurso apresentado pela marca, que teve alguns produtos suspensos na última semana, e as determinações da suspensão, fabricação, comercialização, distribuição dos itens da empresa ocorreram depois das ações de fiscalização feitas pela agência. Ainda tem coisa para sair aí, pode ser que mude, né? Mas agora mandar retirar das prateleiras não vai mais, porque cá para nós não tem necessidade, né? Como eu disse, eu acho que acabou, mas não. Não acabou, o cara das facas guinço. Isso não é tudo, pessoal. Pois é, vamos esperar aí o que acontece mais. Daqui a pouco vão arrumar outra marca pra perturbar. Oh.
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0: Depois de vencerem o Latin Grammy em 2025, o trio formado por João Gomes, Mestrinho e JP decidiu continuar a parceria com o álbum Dominguinho Volume 2. O disco foi gravado no Pelourinho, em Salvador, e traz 12 faixas que celebram a cultura nordestina com um toque moderno. Eles misturam a sanfona tradicional do forró com estilos mais sofisticados e até arriscam releituras de músicas famosas que ninguém esperava ver nesse ritmo, como os sucessos de Sandy Júnior e do funk antigo. O projeto mostra que a união entre esses três artistas deu tão certo que eles agora são vistos como um grupo sólido, capaz de renovar a música regional brasileira.
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0: O lalala mais charmoso do planeta, Fergie, a voz do Black Eyed Peas. E a Anitta, né? Queria chegar neste nível aí. Ah, meu bem, com esta elegância, charme, sensualidade. Não, não deu. Ela levou arroz pra, né, onde já tinha. Levou acompanhante pra festas, né? Da solteira, a pessoa vai solteira. Entendeu? Ela levou, lá já tem, gente. E tem um tanto de trem ruim, tem as coisas boas também. A Fergie é uma linda, né? Foi, até falou de São Paulo aí. Eu acho bonitinho que eles não sabem falar São Paulo. Ela falou de todos os lugares onde você pode curtir, viver a vida aí, adoidado. E falou de São Paulo, Brasil também. 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

0: 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Aproveite já, né? O fim de semana, tem um tempinho a mais aí, agora à tarde, amanhã, faça suas compras que a gente entrega na sua casa. É lugar de gente feliz e você sabe, né? Fico por aqui, desejo a todos uma ótima tarde, sexta-feira. Muito obrigado, viu, gente, pela participação. Programa delicioso, como o dia tá hoje também. Então aproveite bastante o seu tempo, né? Cuide-se muito bem. E amanhã a gente volta aqui pra fechar a semana junto com você, certinho? Tribuna Popular, Descontrolados e nossa programação feita especialmente pra você. Ah, rádio99fm.com, pessoal perguntando aí, pode conferir a rádio na internet também, onde quer que você esteja nesse mundão de meu Deus. Tchau, gente! Tudo de bom, até amanhã.
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0: Rapunzel precisa saber. Para o cabelo crescer, você tem que, sabe o quê? Cortar. Aparar as pontinhas elimina o ressecamento causado pela poluição, chapinha e secador, dando força para o fio crescer saudável da raiz às pontas. Então não tenha medo da tesoura, hein? Ela é sua maior aliada contra a quebra e o estresse capilar. Renove as energias, cuide do visual e aproveite o final de semana com muito brilho.
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0: Copa Café, com jogos decisivos neste domingo no Guarani, clássico local promete festa das torcidas na arquibancada. Atlético de Pirajá e Manuel 7 decidem neste domingo o título do Campeonato Municipal da Segunda Divisão em Itamaraju. Maio Amarelo e novo marco legal. Aprovado o projeto que prevê segurança e eficiência no transporte e trânsito. Marco legal do transporte público. Prefeituras poderão usar CID, combustíveis, para baixar passagens de ônibus. Flávio confirma dinheiro de Vorcaro. Lula diz ser caso de polícia. Secretário de Jerônimo é demitido sem sair do cargo. A trairagem de Rui Costa e o calote junino. É o que está postado hoje no Correio. Vereador Mazzucchi preside sessão rápida da Câmara de Itamaraju com projetos e indicações. Alexandre Garcia comenta os principais acontecimentos.
1: No nosso encontro de hoje, vou falar sobre Flávio Bolsonaro e Vorcaro, claro. Vou falar sobre o subsídio da gasolina, vou falar sobre as bondades de um presidente candidato à reeleição usando o dinheiro público para fazer a sua própria campanha. São todos fatos ligados a um ano eleitoral, em que tudo isso cresce e tudo tem o objetivo da urna, o objetivo eleitoral. De Lyon, Espanha, Alexandre Garcia.
0: E você vai conferir também aqui no Tribuna, membros da Itamoto Fest pedem mudança no calendário do evento. FAEB Sena ministra em Prado o curso para fabricação de chocolate. A campanha 18 de maio marca o Dia Nacional de Enfrentamento ao Abuso e à Exploração Sexual de Criança e Adolescente. Nós vamos falar sobre o assunto no Tribuna de hoje.
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0: Sexta-feira, 15 de maio de 2026. Agora meio-dia e 3 na 99 FM. Estamos no ar com mais uma edição do Tribuna Popular. Aqui começa o nosso encontro com você e a notícia. Nós noticiamos os fatos como eles acontecem. Notícia que a gente trata sempre com muita responsabilidade. 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

0: Nós começamos esta edição do Tribuna falando de esporte. Neste domingo tem clássico local na Copa Café do Guarani. A rodada promete ser movimentada. Quem conta pra gente é Cleim, que faz parte da comissão organizadora. Ele faz, ela fala aí dessa expectativa para esse confronto local e outros jogos mais da Copa Café. Boa tarde, Cleim. Seja bem-vindo ao programa Tribuna Popular.
1: Boa tarde, meu amigo Sivaldo Miranda, passando por aqui para informar da rodada desse domingo, dia 17/5/2026, da Copa Café de Futebol aqui em Guarani. Às 8 horas, Retombo versus Atlético do Coqueiro. Às 10 horas, temos o clássico local, mas o jogo mais esperado, o clássico local aqui na nossa comunidade, o Flamenguinho, atual campeão, enfrentando o Guarani. Dois times aí que já foi campeão da Copa Café, já está buscando o título novamente. E às 13 horas, temos Flamenguinho do MST versus Juerana. E às 15 horas, Atlético da Baixada versus Corubal. Copa Café 2026. Tô lembrando, meu amigo Sivaldo Miranda, que esse clássico local, Flamenguinho do Guarani versus Guarani Futebol Clube, tá mexendo com o coração do torcedor, as torcidas organizaram, tá prometendo fazer uma bela festa na arquibancada, proposta de um jogo belíssimo às 10 horas aqui na Arena Arcanjão. Colado com vocês. Muito obrigado, meu amigo Sivaldo Miranda, e a todos da 99 FM. Aquele abraço.
0: Valeu, muito obrigado, um abraço também. Pessoal do Guarani aí, um abraço. Acredito que vai ser realmente uma festa e tanta das torcidas na arquibancada. Torcendo sempre em paz, né, gente? Sempre bom. 12:07 na 99 FM da Copa Café. Vamos falar do Campeonato Municipal da Segunda Divisão aqui em Tamaraju, que neste domingo tem a decisão. Atlético de Pirajá e Emanuel 07 decidem o título do Campeonato Municipal da Segunda Divisão de Itamaraju. E quem conta pra gente dessa expectativa é Luciano Lucaco, presidente da Liga de Futebol de Itamaraju. Boa tarde, Luciano.
2: Boa tarde, Sivaldo. Boa tarde a todos os ouvintes da rádio. Vem um convite aqui da Liga de Futebol de Itamaraju a convidar a população de Itamaraju para esse domingo. Acontecerá a grande final da segunda divisão do nosso campeonato municipal, que será disputada entre a equipe do Atlético de Pirajá versus a equipe do Emanuel 07, duas equipes que chegou merecidamente à final e disputará essa grande final. Venho convidar você e sua família para estar no estádio Juarez Barbosa. A partir das 9:30 iniciará a partida. E venho convidar vocês, agradecer ao prefeito Jorge Almeida, à Prefeitura Municipal de Itamaraju, Secretaria de Esporte, nosso amigo Batalha, Secretaria de Obra e a de Saúde, que também vem dando total apoio. Venham convidar vocês, venha prestigiar o nosso esporte da nossa cidade. Obrigado, Sivaldo, obrigado pelo apoio, obrigado a todos. Tamo junto.
0: Muito bem, tá aí, portanto, a decisão do Campeonato Municipal da Segunda Divisão, e no próximo domingo já começa a disputa da primeira divisão no próximo domingo, Campeonato Municipal de Itamaraju. Agora, 12:08 na 99 FM. 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Vamos falar aqui de trânsito. No mês de maio, quando o Brasil se mobiliza sob o lema "No trânsito, enxergar o outro é salvar vidas", a segurança viária ganha uma quarta-feira, 13 de maio, que passou agora, um reforço histórico com a aprovação do projeto de lei número 3278/2021 pela Câmara dos Deputados. A proposta trata do novo marco legal do transporte público coletivo, que agora segue para a sanção presidencial. O texto estabelece diretrizes para reestruturar e modernizar o transporte e a mobilidade urbana no país. Aliás, nós vamos falar sobre esse assunto também, trazendo aqui uma matéria sobre esse marco legal do transporte público, que até as prefeituras poderão usar CID combustíveis para baixar passagens de ônibus. Vamos conferir essa matéria com a repórter Paloma Custódio.
3: A Câmara dos Deputados aprovou o projeto de lei que institui o marco legal do transporte público coletivo urbano. O texto também autoriza o uso de recursos da contribuição de intervenção no domínio econômico, a CID combustíveis, para subsidiar tarifas do transporte público. A matéria segue agora para a sanção presidencial. A CID é uma contribuição incidente sobre atividades de importação e comercialização de petróleo e derivados, gás natural e álcool etílico combustível. Com o uso desses recursos para subsidiar tarifas do transporte coletivo urbano, os municípios terão um auxílio para manterem as passagens com preços mais acessíveis para a população. O projeto de lei também prevê a gratuidade no transporte coletivo para grupos específicos, como idosos e estudantes. Para garantir o benefício sem impacto no valor das passagens pagas pelos demais usuários, União, Estados, Distrito Federal e municípios terão prazo de até 5 anos para adequar suas legislações e prever fontes de custeio. O texto estabelece ainda isenção de pedágio para ônibus do transporte público coletivo urbano em rodovias administradas por qualquer ente federativo, incluindo serviços intermunicipais, interestaduais e internacionais. O marco legal determina que a exploração do serviço de transporte público coletivo deverá ocorrer obrigatoriamente por meio de licitação. No entanto, o ente federativo responsável poderá contratar serviços complementares de transporte sob demanda, conforme regulamentação local. O texto ainda proíbe formas consideradas precárias de delegação do serviço, como contratos de programa, convênios, termos de parceria ou autorizações para empresas não estatais. Outro ponto previsto no projeto de lei é o fim da relação direta entre a tarifa paga pelo usuário e a remuneração das empresas operadoras. Caso as receitas alternativas previstas em contrato superem o valor necessário para remunerar o operador, o excedente deverá ser revertido em melhorias no serviço. Em relação ao transporte clandestino de passageiros, o projeto autoriza o poder público a aplicar multas e apreender veículos utilizados irregularmente. As multas poderão chegar a R$15 mil. O recolhimento dos veículos deverá seguir as normas do Código de Trânsito Brasileiro e a perda poderá ocorrer em casos de reincidência no período de 1 ano. Reportagem Paloma Custódio.
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0: Daqui a pouquinho aqui no Tribuna vamos falar de política. Tem Alexandre Garcia. Vamos falar também sobre a programação aí do Maio Amarelo, quando acontece a campanha 18 de maio, que marca o Dia Nacional de Enfrentamento ao Abuso e à Exploração Sexual de Crianças e Adolescentes.
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1: 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Vamos falar de política? Vamos lá. E é essa notícia aqui que está criando um estardalhaço danado, então vamos lá. Flávio confirma dinheiro de Vocaro. Lula diz ser caso de polícia. Ah, é? Vamos lá. Informações com Yuri Hudson.
2: Flávio Bolsonaro admitiu ter mantido relação com o banqueiro Daniel Vocaro, dono do Banco Master, investigado por suspeitas de fraudes financeiras e lavagem de dinheiro. Em entrevista à Globo News, a primeira após a repercussão do escândalo, Flávio confirmou que Vocaro investiu recursos na produção do filme Dark Horse, obra sobre a trajetória do ex-presidente Jair Bolsonaro. Segundo o senador, os valores não foram destinados ao deputado licenciado Eduardo Bolsonaro, que vive nos Estados Unidos, mas sim a um fundo criado exclusivamente para financiar a produção cinematográfica. Flávio afirmou ainda que o projeto começou após dificuldades para captar investidores no Brasil e disse que a intenção era produzir uma homenagem ao pai sem uso de recursos públicos. Na entrevista, o senador Flávio Bolsonaro, pré-candidato do PL à presidência da República, afirmou que manteve apenas uma relação contratual com Daniel Vocaro.
3: Porque ele bota um dinheiro, não fez doação, não está me fazendo favor. Eu, como senador da República, na oposição do governo, não era mais o presidente Bolsonaro. Eu não tinha absolutamente nada a oferecer em troca para ele, como tem a oferecer os integrantes do governo Lula. Tá? Então foi uma relação completamente contratual. Ele bota um dinheiro com a expectativa de receber um percentual em cima do lucro desse filme, que vai dar, vai ser um filme com uma grande bilheteria, o filme está maravilhoso. Então não queiram me misturar, porque é por isso que eu estou pedindo a todo momento essa CPI do Banco Master, mais do que nunca ela é necessária.
2: Segundo Flávio Bolsonaro, os recursos de Daniel Vocaro passaram por um fundo nos Estados Unidos, administrado pelo advogado Paulo Calisto, que também atua na defesa migratória de Eduardo Bolsonaro. O senador negou irregularidades e afirmou que todo o dinheiro foi utilizado para a produção do filme. Segundo ele, a relação mantida com Daniel Vocaro era monotemática e tratava apenas do filme em homenagem ao pai. Flávio também admitiu que mentiu ao negar publicamente contato com o banqueiro. Disse que omitiu a relação por causa de cláusulas confidenciais assinadas pelos investidores do projeto. O presidente da República, Luiz Inácio Lula da Silva, comentou o caso nesta quinta-feira e afirmou que o episódio deve ser tratado pela polícia.
4: Eu não vou comentar o caso de polícia, não é meu? Eu não sou policial, eu não sou procurador-geral. O caso dele é de polícia. Meu caso é tratado do povo brasileiro, é tratado da Petrobras, tratado do emprego.
2: De acordo com reportagens publicadas nesta semana, Daniel Vocaro teria negociado um aporte milionário para a produção do filme, mais de 130 milhões. O banqueiro chegou a transferir mais de 60 milhões para a produção do vídeo em homenagem a Jair Bolsonaro. Vocaro está preso preventivamente e é alvo de investigações da Polícia Federal. Agência Rádio Web de Brasília, Yuri Hudson.
1: Muito obrigado, Yuri. Aí a pergunta que eu faço, você já ouviu falar que quem tem telhado de vidro não pode jogar pedra no telhado do outro? Você já ouviu falar nisso? Pois é, né? Ontem, aliás, eu acho muito bacana o posicionamento do Flávio Bolsonaro, quando ele fala, eu peço aqui que faça uma investigação profunda de quem realmente tem relação e quem pega dinheiro com o Vocaro, quem pegou dinheiro com o Vocaro. E ontem apontou até um programa de uma rede de televisão que foi teve patrocínio de 160 milhões do Vorcaro. E aí ele fez a questão de falar, foi ilícito? Foi ilícito? E aí, naquela época você imaginaria que Vorcaro poderia estar envolvido na lambança dessa? E aí teve também um filme do presidente da República que também teve patrocínio de Vorcaro. E aí, gente? Né? Então se tem realmente suspeitas, que aí a investigação se estenda em todos aqueles que foram beneficiados com o dinheiro desse tal desse Vorcaro. Mas todos mesmo, sem exceção. E já que o presidente falou que é caso de polícia, que todos estejam na mira da polícia. Todos. Inclusive aquela questão do crédito cesta aqui na Bahia. Quem foi o mentor? Pois é, então tem que estar também na mira da polícia. Assim como quem tem que estar na mira da polícia e dar conta do dinheiro é quem sumiu com aquele dinheiro dos respiradores. Meio-dia 26 na 99 FM. O ex-ministro Rui Costa escalou essa matéria que está hoje no Correio. Correio 24 horas. O ex-ministro Rui Costa do PT escalou ainda mais o conflito com seu criador Jacques Wagner ao atropelar sem o menor constrangimento as atribuições do secretário de Relações Institucionais Adolfo Loyola, pupilo do senador que tinha até outro dia o status de principal secretário de Jerônimo Rodrigues. Narram os bastidores que Rui promove encontros e faz encaminhamentos à revelia da interlocução oficial do governo, a ponto de fomentar a fofoca interna de que Loyola foi demitido sem sair do cargo. O sinal do atropelo, dizem, é que o ainda titular da Serim parou de publicar as fotos das reuniões políticas que antes fazia questão de exigir. Foi durante um encontro com prefeitos no interior da Bahia que a disputa interna entre Rui e Loyola ganhou as ruas. Enquanto ouvia insatisfações de um dos prefeitos sobre a demora na realização de obras prometidas, Jerônimo chamou o chefe da Serim para tratar da situação, enquanto Rui acompanhava tudo atentamente ao lado. Terminada a conversa, o ex-governador chamou o prefeito reservadamente e pediu que ele repetisse tudo o que havia dito ao governador e a Loyola. Depois de tomar pé do cenário, Rui decidiu intervir por conta própria, sem consulta prévia ao governador, o que exigiu uma mensagem difusa sobre quem é que efetivamente dá as cartas no grupo governista. E caramba, isso aí tá pegando, hein? Mas tá pegando mesmo. Tá no Correio 24 horas. E esse comentário é extenso, viu, gente? Saindo de lá, vamos para a política local. Na noite desta quinta-feira, aconteceu mais uma sessão ordinária da Câmara de Vereadores de Itamaraju. Com a ausência do presidente Chico Giló, a sessão foi conduzida pelo vereador Mazzucchi. E após a reunião, o vereador falou à imprensa sobre a sessão.

0: Agora, meio-dia e 29 na 99 FM. Tive um pequeno problema com o áudio aqui. Eu vou ver o que aconteceu. A gente vai a um bloco comercial. Daqui a pouquinho a gente traz outras informações. Aliás, eu vou fazer o seguinte. 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
0: Valeu, muito obrigado, Rismar, muito obrigado aí o nosso amigo Vanderlei, que é o gerente aí do da praça, apresentando essas ofertas. Bom, daqui a pouquinho nós vamos falar sobre o 18 de maio, daqui a pouquinho aqui no Tribuna. E tem mais, tem Alexandre Garcia e vamos conversar também com a galera do Itamoto Fest.
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0: 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Meio-dia e 38, na 99 FM. Estou recebendo aqui no estúdio da 99, Lucimária Marim, que é coordenadora do CRES, para falar sobre a campanha do 18 de maio, quando se celebra o Dia Nacional de Enfrentamento ao Abuso e à Exploração Sexual de Crianças e Adolescentes. Boa tarde, Lucimária.
12: Boa tarde, Sivaldo.
0: Nossa sócia aqui, né? Boa tarde, Lucimária.
12: Boa tarde, Sivaldo. Boa tarde, ouvintes. Então, é mais um ano, né?
0: Mais
12: de,
0: um ano.
12: De luta, de conscientização, de mostrar para a sociedade, né, que é uma causa, não é somente nossa, do poder público, mas também de toda a sociedade, de cada familiar, de cada pai, de cada mãe, de cada um dos membros que compõem a família, é responsável por proteger nossas crianças e adolescentes. E com isso, né, esse ano de 2026, a gente retoma o concurso de redação que nós fazemos, né, já estamos na sexta edição.
0: Que bom.
12: E nós vamos dar continuidade, né, esse ano. Desde o início de maio, nós já começamos a fazer já um trabalho, né, movimentado pelo Maio Laranja. Né, e aí estamos fazendo nas creches infantis e também nas escolas. foram selecionadas 5 escolas, né, para a gente trabalhar o concurso de redação.
0: É o Maio Laranja, né? Eu falei amarelo, foi? Eu falei laranja, o Maio Amarelo é do trânsito, né?
12: Isso.
0: Ah, tá certo. Então tá bom, vamos lá.
12: E aí nós fizemos já toda a parte, né, de orientação, palestra com os alunos, né, nas escolas participantes.
0: Sim.
12: Né? E vão estar participando esse ano a Escola Liberdade, a Escola Maria da Ajuda, a Escola Ronaldo Tinoco.
0: Sim.
12: E a Walter Carvalho.
0: Certo. São escolas...
12: E a Cláudia Simones também,
0: São escolas basicamente com crianças e adolescentes mesmo, nessa faixa etária, né?
12: Sim, sim. São os anos finais.
0: Certo.
12: E estamos fazendo já, né, falando com eles sobre a questão dos... da importância deles identificarem, como eles se protegerem, como eles denunciarem. E um a mais, que é a era digital, né? Uhum. Nós estamos colocando também mais a era digital.
0: É uma ferramenta que provoca, que acaba causando, as pessoas que não sabem usar, acaba tendo uso dessa ferramenta para assediar essas crianças e adolescentes, né, Lucimária?
12: Com certeza. Então, assim, nós estamos... falando sobre o abuso e exploração sexual presencial, mas também o virtual, né? Que traz para eles a reflexão como eles estão acessando a internet, de que forma que eles estão acessando. Está sendo seguro? E a gente sabe que está existindo muitos crimes cibernéticos voltados, né, a criança e adolescente, questão de pedofilia, questão de assédio, questão de vários tipos de crimes. Voltado. Sim. À violência sexual à criança e adolescente. Então a gente está fazendo esse trabalho com eles, depois vamos fazer o trabalho com as mães, né?
0: Uhum.
12: Os pais, os familiares, para que eles tenham a noção, né, o cuidado de estar cuidando e protegendo, vigiando mesmo os filhos, criando mecanismos, né, e acessando as ferramentas que tenham disponíveis para prevenir esses crimes. Inclusive tem um do Ministério Público mesmo, quem quiser baixar, é o Fala Filho. Ele é muito importante, é uma plataforma que você pode cadastrar o seu filho ou sua filha, e lá pode selecionar um avatar, e lá vai ter todas as informações, tudo que precisa para acompanhar o seu filho no acesso, né, seguro. Então isso é muito importante. E aí, segunda-feira, que é o dia D, dia 18, uhum, nós vamos estar fazendo um panfletaço, né, pelas algumas ruas aqui da cidade, bem, bem curtas, né, até a Praça Castelo Branco.
0: Você mandou até o roteiro aqui para mim.
12: Foi.
0: Sim.
12: Até a Praça Castelo Branco, né, onde vamos estar encerrando com a cerimônia de premiação das 3 melhores redações. Então, as 5 escolas participantes, elas selecionaram 3 melhores. E daí tivemos uma comissão que avaliou e definiu 3 melhores. Certo. Dessas 3 melhores serão premiadas. É o primeiro lugar, né? É um celular smartphone, é um

0: E dentro dos critérios do que se pedia, a gente ficou sempre feliz, porque tem umas redações que elas trazem muita parte da prática, né? Da vivência, de acordo com o local que elas vivem, no caso do interior mesmo, né? Pirajá e Nova Alegria. E assim, todas as pessoas que fizeram parte dessa comissão, né? Elas, um olhar para a outra e falava assim, nossa, como a gente vê como elas interagiram, né, com as informações, interagiram com o começo, meio e fim, como prestaram atenção no que foi falo, né? Foi muito bem descrita essa redação.
1: Então o tema está sendo muito bem absorvido pela classe estudantil.
0: Foi o que demos para observar, foi muito bom.
1: Muito bem. Lucimária, com relação a Itamaraju, como você vê, há algum tempo que vocês vêm desenvolvendo essa campanha, sempre engajado nessa campanha do Maio Laranja. Como é que está o índice de casos, vou dizer assim, de casos de assédio a sexual a criança e adolescente?
0: Olha, lá no CREAS, a gente tem de 2025 até fevereiro de 2026, um quantitativo de 69 casos, né? E assim, de lá para cá, de fevereiro para cá, a gente tem mais alguns, só que a gente está nessa contabilidade. Uhum. E é uma quantidade que ainda nos surpreende muito, porque por mais que nós fazemos a parte de conscientização, de mobilização em vários lugares, e nas escolas principalmente, né? Onde tem o público-alvo em quantidade maior, e a gente vê ainda que acontece muitos casos.
1: Eu imaginei aqui que você fosse falar de em torno de 10, 15 casos.
0: 69 até fevereiro.
1: Surpreende, viu?
0: E outra coisa, esses são os que são notificados, fora os que não são, que devem ser muitos.
1: Sim.
0: E nessas palestras que a gente está conversando com eles nas escolas, a partir de que termina, sempre acaba uns procurando a gente particular para falar, relatar alguma coisa dele mesmo ou de outro. E nas próprias redações que foram elaboradas, eles sinalizaram algum tipo de abuso.
1: E nesses casos identificados, qual é a reação da vítima?
0: Olha, a reação...
1: Eles falam, eles citam, explicam como reagiram?
0: Sim, que muito assim, depende de cada caso, é um caso, né? Uhum. Quando eles identificam que eles estão sofrendo algum tipo desse abuso, eles procuram a pessoa mais próxima, né? Para conversar, para falar. E até que aquela pessoa que ouviu, né? Passa adiante as providências, né, necessárias para acolher ele e tirar dessa situação. E assim, procurando os órgãos competentes que vão lidar com essa questão e cuidar deles, da família, de quem seja, né?
1: Vocês que estão no dia a dia enfrentando essa situação, qual é a recomendação geralmente que vocês fazem para os pais, por exemplo?
0: Então, os pais, hoje o que está mais gritante é justamente a parte online, né?
1: Sim.
0: Hoje as crianças, elas muito cedo estão tendo acesso a celulares, né?
1: Sim.
0: Muito cedo. E aí, sem nenhuma regra, sem nenhuma vigilância. Então, com isso, a criança fica solta para acessar tudo que é, tudo que não é. E existe na parte de internet que as pessoas, elas ficam buscando acesso de crianças e adolescentes.
1: Uhum.
0: A gente teve uma palestra com o pessoal da Polícia Federal, que ele falou a quantidade de acessos que tem de pedófilos a criança e adolescente. Por quê? Uma criança, ele vem criar um WhatsApp, criar um Facebook, um Instagram, outras redes, né, que tenha, nos jogos online, que quando os pedófilos já tem, por exemplo, se eu tenho meu celular e eu vou fazer uma busca lá querendo comprar uma geladeira, a meta, né, os que aparece lá, toda hora você vai ficar recebendo aquela notificação de geladeira. Monte de anúncio de geladeira, né?
1: Uhum.
0: Então, a mesma coisa são os pedófilos. Quando eles acessam, que uma criança lá abre
1: uma página,
0: uma página de eles criam um Facebook ou um Instagram que identifica a criança, esses pedófilos, eles já recebem da meta, entendeu?
1: Uhum.
0: Eles já recebem automaticamente.

0: Então, assim, é muito rápido. E quando abre um Facebook ali, daqui a pouco a criança já começa a já receber uma mensagem de alguém, solicitação de amizade de alguém desconhecido. Já se passando por crianças, passando a mesma idade, e aí é onde começa. Aí forja, porque a inteligência artificial hoje, ele tem, né, essa ferramenta de mudar a voz, de mudar a imagem. Então pode conversar, fazer uma chamada de vídeo aqui, conversar como se fosse uma criança da mesma idade, como se fosse uma pessoa que fora de qualquer suspeita, entendeu? Então, assim, são vários riscos que ocorrem. E quando vai descobrir...
1: Os pais têm que ficar muito atentos a isso,
0: sim,
1: né?
0: Sim. E por isso ocorrem muitos tipos de crimes. E aí as crianças, elas são induzidas, né? Eles começam conquistando a confiança delas, conversando sobre outras coisas, e daí a pouco começa a adentrar nessa intimidade. Aí quando a criança, ela é envolvida, acaba que nem percebe. Uhum. Quando vai ver, já foi. E aí temos também as questões dos jogos online, né? Os jogos online que eles podem conversar, né, nos chats, está sendo muito usado para cometer esse tipo de crimes. Então, hoje, infelizmente, o acesso está bem aberto, e as mães, os pais, os familiares em si precisam ter muito cuidado, se ficarem muito atentos mesmo ao uso desses aparelhos.
1: Vamos repetir aí a programação do 18 de maio?
0: Então, dia 18 de maio, às 9 horas da manhã, estaremos saindo da frente do CREAS, na rua Paulo VI, número 41, na rua das Escolas das Irmãs.
1: Sim.
0: Nós vamos estar saindo de lá, fazendo um percurso pequeno, panfletando, né, e levando as informações na mobilização até a Praça Castelo Branco. E lá vamos fazer a cerimônia de premiação dessas melhores redações.
1: Muito bem. Você é assistente social, né?
0: Sim.
1: Parabéns pelo seu dia.
0: Muito obrigada.
1: Tá. E aqui as nossas felicitações a todos os profissionais dessa área. Tá
0: muito
1: bom? Obrigado pela sua presença aqui no programa.
0: Eu que agradeço a você pelo espaço e também parabenizar todos os assistentes sociais, os meus colegas, né, de trabalho.
1: Muito bem. Agora, 12h50, na 99 FM, conversamos aqui com Lucimária Marim, que é coordenadora do CREAS aqui em Itamaraju. Quero lembrar para você, gente, ó, e o seu sorriso, hã? Quer falar comigo ou aqui no ar? Ah, então vamos lá, fica à vontade. Pode falar, Lucimária.
0: Então, lembrando que essa ação, ela é uma ação da Prefeitura Municipal de Itamaraju.
1: Sim.
0: A Secretaria de Desenvolvimento Social, em parceria com a Secretaria de Educação. Nós estamos fazendo esse trabalho, né? Através do CREAS.
1: Muito bem. Muito bem, gente. Ó, e o seu sorriso, como é que tá? Vamos lá. 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E aí você vai ter seu sorriso, ó, rejuvenescido. 12h52, na 99 FM.
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1: Na ocasião da sessão da Câmara de Vereadores de Itamaraju, realizada ontem à noite, membros da comissão organizadora do Itamoto Fest compareceram à Casa Legislativa para pedir aos pares mudança no calendário do evento. E o jornalismo da 99 FM conversou com esses integrantes.
4: Japa, boa noite. Fala pra gente, qual o objetivo dessa visita de vocês? Eu vi que vocês se aproximaram ali dos vereadores. Qual é a reivindicação? Qual foi o objetivo dessa conversa?
5: Boa noite. A reivindicação é que nós temos um projeto já há 3 anos, que é o Ita Motofest. Reunimos vários motoclubes da cidade e junto com eles criamos esse Ita Motofest para trazer o motociclismo para aqui, para Itamaraju. E com essa intenção, a gente solicitou que a data do antigo evento da gente, o primeiro e o segundo, era em janeiro, e a gente está reivindicando para mudar a data para novembro.
4: Porque essa data já tá inclusa no calendário de eventos do município, é isso?
5: Isso mesmo, já está inclusa no calendário de eventos.
4: E a reivindicação de vocês é que mude o mês.
5: É isso, de janeiro para novembro.
4: E nesse mês, nesse ano de 2026, já vai acontecer o Ita Motofest?
5: Com fé em Deus, já está tudo planejado, projetado. Vamos botar em prática, fazer acontecer e trazer o motociclismo aqui para Itamaraju.
4: Bom, eu vou aproveitar aqui e conversar também com o Neto de Cazuza. Ô Neto, eu tô vendo que há um trabalho de vocês no resgate dessa cultura que por um tempo ficou um pouco adormecida.
2: Sim, sim. O Ita Motofest já está indo para o seu terceiro ano, né? E a intenção é realmente resgatar a cultura do motociclismo em Itamaraju. Nós temos aqui a cidade de Prado, circo vizinho aqui, né? Que já realiza esse evento há 18 anos e é realmente um sucesso. Só para você ter ideia, o volume de arrecadação no Prado do Motorrock, ela é 3 vezes maior do que os 3 eventos juntos, Carnaval, Ano Novo e Natal. Certo. Então, o volume de dinheiro que roda no município através do motociclismo é muito grande. Então, nós decidimos resgatar isso também para Itamaraju.
4: Ô Japa, essa mudança de data tem aquela questão de praticamente não ocorrer, porque o Motorrock em Prado acontece no início do ano. Isso. Então dá um tempo bom para as pessoas respirarem um pouco e voltar com muita vontade, né?
5: É isso mesmo. Apesar de que para nós motociclismos, a gente não é só janeiro, março, Motorrock e novembro. Para a gente tem um calendário que segue o ano todo.
4: Certo.
5: Todo final de semana no calendário sempre está rolando evento em qualquer lugar do extremo sul, no sul da Bahia, do Brasil em geral, sempre tem um evento. Então a gente sai viajando para vários lugares. Mas o nosso calendário, marcando para novembro, a gente consegue um calendário bom, até porque, como o senhor mesmo falou, Prado é bem conhecido, dá para a galera juntar aquela graninha para pegar a estrada e conhecer Itamaraju, que é uma cidade muito boa e vai valer a pena.
4: Ô Neto, tá valendo a pena a luta?
2: Tá valendo a pena a luta e vale ressaltar, Sivaldo, que tanto a Câmara de Vereadores como a Prefeitura Municipal e a Secretaria de Cultura está junto com nós, caminhando para esse resgate, né? Foi sentado já foi conversado, já estamos tudo alinhado, inclusive já consta no calendário do motociclismo do estado da Bahia, que é a AMO, já consta Itamaraju, já consta também no calendário do Espírito Santo de Minas Gerais, né? E inclusive, Sivaldo, no evento anterior, teve motoclube presente até dos Estados Unidos aqui em Itamaraju. Então isso comprova o quanto é importante o motociclismo dentro de Itamaraju.
4: Para esse ano, promete?
2: Promete, vem coisa boa aí.
1: 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Meio-dia 57 na 99 FM, Prado sediou essa semana um curso de fabricação de chocolate promovido pelo Senar em parceria com o Sindicato dos Produtores Rurais. O curso é uma oportunidade de proporcionar trabalho e renda para moradores do município. Essa matéria nós contamos aí com a colaboração de Amaral Júnior.
3: Boa tarde, ouvintes. Estamos no município de Prado, no Sindicato Senar aqui do município de Prado, onde acontece um curso de trabalhador na fabricação de chocolate. Vamos conversar neste momento com uma das moças que estão terminando o curso aqui, que é a Selma. Selma, nos fale aí sobre este curso. O que você aprendeu? Vai poder aplicar na sua vida diária?
6: Sim, eu gostei sim do curso, desde o início, do começo, da gente começar desde o começo, entendeu? E eu aprendi muita coisa, gostei, entendeu? E a gente pegar uma prática do bombom, de tudo aquilo que nós fez ali, para mim foi uma grande coisa, né? Porque para mim eu nunca tinha feito nada com cacau, a não ser tomar o chocolate.
3: O que você aprendeu vai dar para fabricar e ganhar algum dinheiro?
6: Sim, sim. Vai sim, porque eu fiquei muito emocionada com... Esqueci o nome.
3: Nibs?
6: Não, Nibs não. O Nibs também, né? A trufa. Porque a trufa eu achei excelente. Bonitinha até para arrumar. E aquele docinho que a gente fez também ali, o de chocolate branco, né? Como é o nome? As barras de chocolate de Nibs.
3: Ok. Qual o seu nome?
7: Érica.
3: Érica, que você achou aí do curso? Foi legal?
7: Sim, gostei muito porque a gente iniciou do zero. A gente descobriu como faz o verdadeiro chocolate. Existem várias formas. Fizemos trufas, cocadas, o cacau 70, 50, o 100% cacau. Tudo natural. Fizemos bastante cocadinhas. Muitos doces legais aqui. Tudo através do cacau.
1: Ó, meio-dia 59, na 99 FM, na segunda-feira eu vou veicular essa matéria novamente, e aí o depoimento dos instrutores, né, do curso, né, e também do Gilvan, que é o coordenador de cursos do Senar, do Sindicato Rural. Agora, meio-dia 59, Alexandre Garcia, boa tarde.
8: Boa tarde, Civaldo Miranda, boa tarde, ouvintes do Tribuna Popular. Pois é, eu já falei sobre a questão Flávio Bolsonaro, sobre a prisão do pai de Vorkar no meu canal de YouTube, mas gostaria de considerar com vocês, né, os efeitos disso. A esquerda está festejando e a direita muitas vezes está brigando. É uma briga entre candidatos, né, que estão vendo a oportunidade. Zema, Caiado, vendo a oportunidade de subir nas pesquisas. Muita gente pode estar decepcionada com o Flávio. Claro que não vai votar no Lula. Quem ia votar no Flávio não vai votar no Lula. Vai esperar que haja Michele, talvez, né? Se Bolsonaro assim o decidir. Mas são questões que a gente tem que esperar, né? Eu tenho dito que é preciso considerar que aquela conversa entre os dois foi em 8 de setembro. Se Flávio tivesse divulgado no dia seguinte, ninguém saberia por que da divulgação, porque ainda não se falava em Vorkar. Vorkar era o grande patrocinador de eventos que reunia ministros do Supremo, do STJ, da Advocacia Geral da União, da Procuradoria Geral da República, ministros em Londres, em Lisboa, em Nova York, isso em abril, maio, junho, né? Isso foi setembro. Só que os telefonemas continuaram até véspera da saída da prisão de Vorkar. Na véspera, Flávio ainda disse para ele: ah, meu irmão, eu tô com você, vou estar sempre com você, essa coisa, né? Isso aí é que pega mal para a candidatura Flávio, né? E surpreende a direita, e a direita tá ainda querendo saber o que vai fazer. Bom, mas uma outra questão aí é da prisão do pai de Vorkar. Vai significar que Vorkar vai ter que fazer uma delação premiada, ou o pai de Vorkar, né, contando mais coisas. E se não contar, a Polícia Federal está descobrindo, né? Isso, por exemplo, que foi divulgado, foi descoberto pela Polícia Federal. A Intercepta conseguiu isso de algum jeito lá na Polícia Federal. É só para lembrar, a operação de ontem já afastou uma delegada que fornecia informações privilegiadas, né, e o marido dela, aposentado da Polícia Federal também, que tinha acesso a essas informações, né? O Francisco José Pereira da Silva e a mulher dele, delegada federal Valéria Vieira Pereira da Silva. Quer dizer, obviamente a gente sabia que tinha gente na Polícia Federal ou no Supremo, porque tem aquele telefonema, conseguiu bloquear, né? E era para um telefone do Supremo, que apagava as mensagens depois. O erro de Flávio é pedir um favor, porque ele vai ficar devendo. O Vorkar fica credor, assim como fica credor de todos que ele patrocinou, do contrato de 129 milhões, dos aportes no Taiaiá, dos aviãozinhos, do jatinho, das viagens, dos hotéis caríssimos, do patrocínio dos eventos, do Gilmar Palusa em Londres,
9: daquele evento Fórum Jurídico lá de Londres, do outro evento em Nova York, ele fica credor, né? Bom, é ano eleitoral, né? Aí isso é notícia. Vejam só, vai aumentar as despesas públicas, vão aumentar e a dívida pública também, porque agora tem subsídio à gasolina. Já tinha subsídio ao gás, subsídio ao diesel desde março. Agora subsídio à gasolina. A Petrobras disse, eu não posso conter. A Petrobras tem os acionistas. É uma empresa que tem acionistas, que está na Bolsa de Nova York, tem que se comportar com equilíbrio. Não pode inventar preço, né? Segurar preço. O petróleo sobe, é o petróleo lá do Estreito de Hormuz, mas é um preço internacional de petróleo, que se a Petrobras não obedecer isso, ela vai prejudicar seus acionistas, vai se prejudicar. Então o governo vai subsidiar, vão ser quase 50 centavos por litro. Eu vou abastecer meu carro quando voltar, os impostos de todos vão me dar R$30, né, de subsídio no meu combustível que eu deveria pagar. Isso é compra de votos e populismo em ano eleitoral, como tantos outros já praticados pelo presidente que é candidato à reeleição. Por isso, muita gente acha que não deveria haver reeleição, porque o candidato à reeleição usa o seu poder para fazer a sua propaganda política com o dinheiro do povo. De León, Espanha, Alexandre Garcia.
1: Muito obrigado, Alexandre. Agora 1:04 na 99 FM, final da edição de hoje do Tribunal Popular. Temos um novo encontro com a notícia na segunda-feira ao meio-dia. Amanhã, 5 da matina, o nosso encontro é com a boa música sertaneja no programa Canta Brasil. Pedi aí o secretário de obras, Rogério, para dar uma atenção às estradas de Campo Alegre. Estão pedindo aqui atenção. A partir das 14 horas na programação 99 tem Descontrolados. A todos uma ótima tarde de sexta-feira e até o próximo encontro, se Deus quiser.
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1: Oi, tudo bem? Sextou, hoje 15 de maio, hoje é Dia Internacional da Família. Eu sou Priscila Pereira e tô aqui juntinho com você para apresentar esse programa incrível, que se chama Ritmo Perfeito. O nome já diz tudo, né? Pra gente ficar sempre no ritmo, com as melhores músicas e as melhores dicas de saúde, beleza e bem-estar. Bora entrar no ritmo? Leonardo, amanhã.
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0: peito. E agora dicas do Bora Emagrecer.
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0: Quer melhorar sua técnica de agachamento hoje mesmo? Use o espelho ou grave um vídeo do seu treino para ajustar a postura. Outra dica valiosa é focar na respiração. Puxe o ar pelo nariz na descida e solte pela boca com força na hora de subir. Se você está começando, inicie sem peso algum até dominar a mecânica do movimento. Quando o agachamento é bem executado, ele se torna uma ferramenta imbatível, tanto para a estética quanto para facilitar as tarefas simples do seu cotidiano, como levantar e carregar pesos. Qualidade é o seu novo foco. Aposte nisso.
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0: Continua o nosso ritmo com Pixote. Primeira noite.
2: Nossa, primeira noite.

0: Que sorte! Aqui no Ritmo Perfeito, primeira noite, uma ótima sexta-feira pra você. O Ritmo volta já já.
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0: 1:19.
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0: Minuto passou por aqui com Ana Castela, princesa, e muito mais músicas aqui no Ritmo Perfeito. Eu volto já já, hein? Tem música bacana e também tem dicas pra você ficar no ritmo.
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0: Já estamos no Ritmo Perfeito de volta aqui em Maiara e Maraíza. Vai lá.
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1: Você deve estar se perguntando.

0: prazo, imperfeita. E assim a gente termina mais uma edição do Ritmo Perfeito. Um ótimo final de semana pra você. A gente volta na segunda. Beijos e até mais.
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0: pouquinho a gente entra no ar. Se preparem, quero a participação de todos.
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0: todo mundo já se apegou nesse sabor. Da vaca, só dá ela.
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14: Hoje é sexta-feira, menino. 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

0: galera. Que coisa boa, coisa boa. O quê? Já esculhambando? Fala pra gente, bebê.
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0: vida.
1: Coisa boa. Bora nessa, que hoje é dia de molhar as palavras. Hoje é dia de alegria. Hoje é dia de nós descermos lá pro mocão na vida. Tenha coragem.
0: Você é meu guia.
1: Claro, meu amor. Tenha coragem para se tornar aquilo que sonha. Procura esse boteco que aceite os nossas palavras, nossa assinatura, né, meu amorzinho?
0: Sim.
1: A partir de agora está no ar o nosso programa Descontrolados, né, Zareia? Fala pra gente, meu amor, que se comemora hoje.
2: Boa tarde.
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0: Boa tarde, boa tarde. Avisa aos cornos. Hoje é sexta-feira. O chifre pode até ser pesado, mas o final de semana é leve. 15 de maio é o dia 135 do ano no calendário gregoriano. Faltam 230 dias para acabar o ano. Hoje é o Dia Internacional da Família, Dia do Assistente Social, Dia do Gerente Bancário, Dia Nacional do Controle das Infecções Hospitalares, Dia Nacional da Conscientização da mucopolissacaridose. Misericórdia. 1536, Ana Bolena é considerada culpada de adultério, traição e incesto pelo parlamento inglês. 1756, Guerra dos Sete Anos. A guerra começa quando o Reino Unido declara guerra à França. 1935, o metrô de Moscou é aberto ao público. 2010, um grande incêndio destrói um grande acervo de cobras, aranhas e escorpiões, entre outros animais venenosos, no laboratório de répteis do Instituto Butantan. 2016, morre Galbi Peixoto, cantor brasileiro que nasceu em 1900.

0: ilusão.
1: Nossa!
0: De amor.
1: Será que tá hoje, Mika?
2: Não, vida.
1: Sim.
2: Foi prorrogado pra semana que vem.
1: É? Tem certeza. Cala a boca. Cala a boca. Obrigado, Zoreia. Fala, bebê.
3: Ela é linda, charmosa, vibrante, é divertida.
2: Oi! Oi, gente! Ui!
1: Ui, amor!
2: Para de fazer de novo, tá? Que tá com a cara só a farinha, vida. A babinha cresce branco, né?
1: Entendo, meu amor, te entendo, tá?
2: Boa tarde.
1: Boa tarde, minha
2: vida. Sexta-feira maravilhosa pra você.
1: Pra você também, meu amor. Obrigado, meu amor. Eu fico tão feliz quando você está assim, quando você toma seu banho de boldo e sal grosso.
2: Lindamente, leve e solta. Soltinha que nem bala na boca de banguelo.
1: Há quanto tempo você tá assim, soltinha, bebê?
2: Desde ontem, o arroz, né?
1: É?
2: Arroz aquele barbolizado que não gruda.
1: Arroz o quê?
2: Barbolizado. Ah, pra sua mãe lisada.
1: Nossa senhora. Bruto, ignorante. Marimá, ficaremos juntinhos até que horas, Marimá?
2: 4:10.
1: Muito bem. E o nosso contato pra galera já poder ligar e participar?
2: Ah, você vai soltar aí, né?
1: Nossa.
2: A senhora se me pergunta, depois eu falo, você solta a vinheta. Então você solta a desgraça da vinheta.
1: Nossa senhora, bicha bruta, tá naqueles dias, né? Selvagem. Eu posso dar uma rosa de amor, de paz pra você?
2: Diabo de rosa, não morri ainda, vida.
1: Oh.
2: E você que foi defunto.
1: Fala, Fernandinha, nosso contato, Fernandinha.
4: Caro e gentil ouvinte Descontrolados, a partir de agora a sua participação está liberada pelo 73030310099.
1: Obrigado, minha gatinha. Pronto, deu conta do recado, viu, Marimá? Oh, gostei desse vinhetinho, vocês vendo. Tá na hora, sextou, bebê!
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0: Let's go, Micaela Joy, Shakira, bebê. Olha aí, musiquinha da Copa, dadai, dadai, dadai,
1: yeah. É Dedei,
0: dadai.
1: Dedei lá, né, seu colega Dedei, de... Como é que é? Dedé.
0: Isso, tem dois Dedés, né? Tem um da distribuidora descendo pro Fátima.
1: Dedé.
0: Ah, o Dedé, o Boquinha, Boca Doce, né?
1: Boca Doce?
0: É, Boquinha Doce, Boquinha
1: Boca
0: de Mel.
1: Boca de lata, né? Já tirou a ferragem?
0: Já, bebê.
1: Porque sabe que ele esconde quando tem relâmpago?
0: Não. Mas o que tem a ver uma latada na boca, assim, por causa...
1: É porque puxa o raio, meu amor.
0: Ah, puxa pra boca, Mica?
1: Ô, gente, não é raio, carreirinha, não. É raio do que cai do céu, tá?
0: Ótimo!
1: É que às vezes tem nós, acha que é raio, vai lá procurar raio no bichinho, né?
0: Você saiu bem, né, meu amorzinho? Tá esperta. Bebê, agora são 2:14.
1: Repita!
0: 2:14. Ficaremos juntinhos até que horas, meu amor?
1: Até dar certo.
0: Ô, Lázaro, salva a gente, Lázaro. Pelo amor de Deus, Lázaro.
1: O Kim vai estar envenenado a hora dessa, né?
0: Ah, com certeza.
1: Então, prolongado. Amanhã sabe que ele não vai trabalhar. Não trabalha. Trabalha quando quer.
0: Com certeza.
1: Armegador de cuíca.
0: Uhum. Bem que aproveitando o seu pré-aquecimento da sua voz belíssima que você tem, tá, Marília Gabriela?
1: Negócio com a Miranda, aproveitador.
0: Lógico. DST aqui, nosso provedor, Mica.
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0: 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Ó, quem já está aqui, Mica. Isso gosta da gente, né, dele?
1: É, cara de pula. Ele é o biscoitinho. 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
0: Ele também é um DS Tecano. Ele tá super atentos. Musicalidade. Estudando ainda mais sobre a terra. É, como produzir adrubo, né? Adrubo.
1: Fiquei sabendo que tá criando minhoca.
0: Minhoca? É um novo empreendimento do nosso SS Soares, bebê. Ele também é um DS Tecano há muito tempo, desde quando ele tinha cabelinho, né, vida?
1: Com certeza.
0: Como ele é riquinho, ele já partiu para um planozinho bem mais acessível.
1: Sem conto.
0: Não, Mica, 900 mega, bebê. Ele já tá partiu para 900 mega, Wi-Fi 6, instalação grátis, sem fidelidade. Os aplicativos inclusos já é para as criançadas dele curtir os filmes, as séries, né, os documentários. E é permitido para ele, para a esposa e para os meninos, né, SS Soares. E paga...
1: Você tá pagando nem a luz na hora de dormir, meu amor.
0: Puxa, pão duro mesmo, né, véi? R$110. Ele é um DS Tecano. E você, amiga, é DS Tecana. Uau-se! E de repente, você pode sim ser. Só ligar pro 0800...
1: 073-86... 00.
0: Manda beijinho pra ele, Vida.
1: Beijo, menininho lindo.
0: Mica, se ele não fosse o 1, 2, 3, pegaria de boa?
1: Só por causa da cachoeira da mamãe lá, né? Na fazenda.
0: E o que você mudaria nele pra um...
1: Botar uma franjinha pra esconder mais a testa, né?
0: É, Vida.
1: Olha a lapada de testa, igual de Giovanetti Fidelis.
0: Ele fica bem com ou sem óculos?
1: Com óculos, né? Porque sem óculos ele fica assim, ó. Zoinho pra dentro.
0: Mas em termos de caixa de marcha, o câmbio eletrônico, já observou esses mínimos detalhes?
1: Será que é bom, menino, esse negócio?
0: Não, olhando para a napa dele, eu acredito que ele é meio frouxão, assim. não teve muita experiência quando era novinho, né? Milagrosamente, ele conseguiu acasalar e ter umas crianças, né, bebê?
1: E é igual o Teiu. Teiu não, como é que é preá, né? Encostou, já faz fim, né?
0: Exatamente. Ele falou o que pra gente, lindo?
1: Vai arrumar mais 2 horas de serviço. Eu gosto de trabalhar, meu. Quem gosta de trabalhar tá aqui, meu amor.
0: Bora faturar que é melhor, viu?
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0: 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Ei, Micaela Joy.
1: Fala, ladrão. Cadê ele? Fala de Xisu.
0: Poxa vida, SS Soares poderia pegar gente de colola. Podia levar a gente lá em Bocão,
1: é, né? Pagar mais barato, que se for na bodega de Alci, você paga 10 cervejas nesse valorzinho de R$4,85, azulzinha, tá? A verde, quer dizer, né, vida?
0: É, o SS Soares, nós estamos saindo aqui lá para 16h30 aproximadamente, né?
1: 16h30 é onde acho, né, minha amiga? Tá amor, bom. 4 horas.
0: Tá bom. SS Soares, tem como você pegar ar-condicionado ligado, por favor. E levar a gente pra você pagar.
1: Você pagar, eu vou lá no Guarani buscar uma jaca maravilhosa na casa de Juvanete pra você, meu testudo.
0: Nossa senhora, ele já vai levar primeiro nós lá em Bocão, né, bebê? Uhum. E tem promoção, diga pra gente, vida.
1: A que você gosta, meu amor, de ser rádio papai, Hennig, puro malte. 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
0: Boa!
1: Mas lá, você encontra gelado também, tá?
0: Isso, Micaela Joy. É, qualquer coisa a gente...
1: Mas não nesse valor, calma, deixa eu explicar. Ah, tá. Os negócios é explicadinho, meu amor.
0: Tá bom.
1: Depois a gente chega lá, eu ouvi na rádio, R$4,85 gelada. Não, R$4,85 é natural.
0: Muito bem. E caso, viu, SS Soares não tenha gasolina, a gente coloca 15 conto aí no Corolla, só pra descer na banguela. É, esses carros podem descer na banguela?
1: Sobe, né?
0: Pode ser a banguela esses carros?
1: Pode
0: assim.
1: Não, cheio de viadão. É? Mais viado que eu.
0: Meu né? Deus do céu. Mica, agora são 2h25.
1: Repita.
0: 2h25. O seu beijinho também tá indo. Ah, Teixeira de Freitas, bebê.
1: Ó, Marcelo, TX. Manda um abraço pro Carequinha. Do Temperos da Família. Tá ligadinho na gente, mandou um áudio. Falei, manda o kit, meu amor, que da de hoje não sai, né? Não tem hoje.
0: Então vamos ouvir a voz aí do Marcelo TX, lá de Teixeira de Freitas. Boa tarde, Marcelo.
6: Boa tarde.
0: Boa tarde.
6: Lado sem vergonha, Micaela Joy, Alcizinho. Quero ouvir hoje uma música aí. Priscila, a rainha do deserto, oferecer diretamente pra Gordinho. Aqui na panificadora Sagrada Família do Bairro Nova América, certo? Priscila aí, toca pra nós aí, ó, cambada de sem vergonha.
0: Priscila, a rainha do deserto. Ele tá bem, vida. Priscila, é isso mesmo que eu ouvi, Micaela Joy?
1: Uhum.
0: Priscila, rainha do deserto? Meu Deus, claro que nós iremos tocar, sim. Priscila, rainha do deserto. Micaela Joy, o tema de hoje veio bastante a calhar aqui no nosso programa Descontrolados, né, vida?
1: Uhum.
0: Mas antes, meu amor, vamos ouvir essa pequena matéria, o porquê, a causa, para nós chegarmos à nossa emboquete de hoje. Por favor, digníssimo correspondente, o que, que está acontecendo?
7: Zero, que Virgínia e Vinícius Júnior terminaram o relacionamento. Ah, como assim? Eu já tentei gravar esse vídeo aqui 5 vezes. Todas delas eu chorei. A notícia que ninguém esperava. Acabou o amor entre Vinícius Júnior e Virgínia. O nosso relacionamento preferido. Hoje o dia é triste pra todo mundo. Faltando poucos dias pra começar a Copa. É capaz dele nem querer mais esse romântico. Ninguém vai conseguir ser mais romântico que isso aqui. Isso aqui foi um exemplo pra todos nós. Ao longo da minha vida, aprendi nunca a negociar o que é inegociável. Virgínia disse. Eu não sei o motivo do termo. Mas vocês lembram, né, dessa novela aqui?
17: Você tá de parabéns, tá ficando uma delícia, Moranguinha Fonseca. Amor, já tá tarde, bora pra casa?
18: Vou ficar mais um pouco ainda.
17: Ela tá no meio do treino, melhor não parar agora.
18: Você é o Linguiço Júnior, né? Esposo da Moranguinha. Eu sou esposa do personal e eu vi umas coisas no celular dele.
7: O dia é triste. Eu não acredito no amor mais, não.
0: É verdade.

0: Micaela Joy.
1: Oi, lindo.
0: Nossa fofoqueira de plantão, qual o tema de hoje, Micaela?
1: Queremos saber de você, audiência. Audiência Descontrolados, 99 FM. Um abraço pra Diogo e vovó, que tá lá com os galão na liberdade ouvindo a gente. Eu falei com ela, ela falou que não quer nem você lá perto.
0: Tá? Uai, por quê, Mica?
1: Porque você é ladrão de galinha, né? Igual Cici. Gente, o que fazer com o anel quando a relação termina?
0: É o caso de Vini Júnior e o jogador.
1: O meu, eu botei de molho. A pedra homem, né? Pra virginar de novo.
0: Gente do céu.
1: Aí depois de um ano eu recasei.
0: Recasou de novo, né, Mica?
1: Ai, ai. Seu anelzinho, Vita.
0: O look tá todo amassado.
1: A mulher levou.
0: Natália jogou no canto, eu achei. Tá guardadinho, gente. Todo amassadinho.
1: Revoltado.
0: Entortou,
1: né?
0: Jogou lá no chão, fez aquele blá blá blá.
1: Fica aí. Travidinha. Sua geladeira Bosch.
0: Cala a boca.
1: Sua televisão de 50 polegadas com a lista no meio.
0: Cala a boca, amiga. Sem detalhes. Batman. Batman. Fofoqueira. Pois é, nosso tema de hoje, baseado aí nesse blá blá blá que nós nunca imaginávamos que Virgínia e o Vini Júnior iriam se separar, né?
1: Nunca foi amor, na verdade,
0: não,
1: né?
0: Não, foi interesse.
1: Marketing, né?
0: Uhum. Nós gostaríamos muito de saber de vocês, caríssimos ouvintes, o que fazer com o anel quando a relação termina. Mica falou que botou lá na pedra Umi e construiu. Foi lá no padre. Recasou, foi no padre.
1: O Solaninho falou, ele ficou sabendo tal tapete que ele ficou sabendo. O tapetezinho só ficou o tapete pra ele dormir, tá, Solaninho?
0: Ei, rapaz, não sabia que essa era
1: Se ele quer 15 reais, não coloca nem moto.
0: Nossa senhora, que tanque.
1: A minha eu já botei 16, tava quebrada na soda.
0: A minha eu coloquei 20, dá pra rodar a semana toda.
1: Não,
0: né?
1: Não dá não, a minha dá, né? Que a minha é chinerai econômica.
0: E o que que esse testudão tá falando, gente?
1: Será que por isso que o tapete sobrou?
0: Cala a boca, tá, SS Soares? Cala a boca, tá, bebê? Fica quietinho.
1: Ah, tá falando que chama você de Aladim. Você sabe quem foi, né? Lázaro.
0: Cala a boca, Lázaro. É, sei não, viu, SS Soares? Sei não. Depois o cara tem alguma prosa contigo em torno ali da praça.
1: Olha lá, você viu? Ele vende seu anel, Alcine. Nem namorou você vender. É, Nina.
0: Eu vou vender, meu amor, pra nós construirmos uma laje só pra nós dois, né, vida? Na natureza. Lá no condomínio próximo da casa de Mica, né, vida?
1: Sim, Parque da Paz.
0: Isso, tem lá um terrenão bonito pra comprar pra gente, tá, Nina? Que coisa linda. Cala a boca pra você também, tá, Meltinha? O pessoal tá procurando você, viu, vida? Meu amor, vamos... Quem mais tá falando aqui conosco? Você lembra dele aqui, do cabelinho de ouro?
1: Oh, Ronald!
0: É.
1: Ganhei, menino!
0: Deixa o menino, Mica.
1: Boa tarde, cambada. Hoje é sexta-feira, né? Não, é domingo. Essa... Boa tarde, Jorge. Bora de Jorge e Matheus. Solta aí pra nós aí. Temos que sorrir, né?
0: Cadê? Claro, claro. Nós estamos bons. Vamos tocar a música dele. Sim, sim.
1: Jorge Matheus é ótimo.
0: Claro que nós iremos tocar.
1: Brunão, New Johnson.
0: Bora pra Brunão,
1: você tava falando das pernas dele ontem, né?
0: Cheio de pereba preta, no caso, né? Vamos ouvir.
1: Chamou ele de canela de panetone.
0: Com certeza.
2: What the... Em
1: ambação.
2: Você é muito empolgação. Boa tarde.
1: Boa tarde, amor.
0: Boa tarde.
2: Derrubar é pênalti, viu? Derrubar é pênalti. Derrubar Neymar também é pênalti. Boa tarde.
0: Alguém falou de Neymar aqui, Micaela Joy?
1: Rapidinho, vai falar.
0: Vai falar?
1: Desde segunda-feira que vai rodar, você nada, né? O que você tem contra Neymar, viado?
2: Boa tarde, Chapoquinha. Alce.
0: Boa tarde.
2: Focão. Meu, ô. Vou combinar.
1: Eu achei que você tá bebendo, é? Será que você é um bom... bebendo é igual... Tavares depois comprou um carro, não tá bebendo mais pra poder botar gasolina no carro.
0: Cala a boca, amiga, faz isso não.
1: É porque eu gosto de bebendo que ele manda, de nada manda um pix pra gente. Parou, menino, sumiu!
0: Cala a boca.
1: Até Daco, né? Daco, sumiu!
0: Amiga, cala a boca. Você não vai perder um benefício no sábado pra mim, meu amor.
1: É? Ei, Tavares tá mandando um sábado.
0: Não sei.
1: É, puxa saco.
0: Eu falo demais.
1: Menino. O besta também é arrumado, todo sabe que eu mando só pra comprando alô, menino. Cala quieta disso.
0: Para de Gabriel Pensador, meu amor.

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0: Juntinho, Micaela Joy, estamos de volta após um belíssimo intervalo especiais e metendo bala em toda a negatividade e toda a tristeza ali, aqui, acolá. E temos aquela voz do nosso grandão diretamente lá do Paradinho do Cire Açúcar desejando para nós um excelente boa tarde. Boa tarde, grandão, tudo bom?
1: Fala, Alce, fala, Mica, e aí, beleza?
0: Beleza.
1: Rapaz, conhecendo muito bem vocês dois, os amigos que eu tenho, eu não iria pedir essa música, mas eu gosto da resenha. Manda pra gente aí, From Desire, do Gala. Valeu.
0: Ei, já, caprichou no inglês, né? Que ontem. O princeso matou ele no inglês ontem, o princeso, né, velho?
2: Quer dizer que ele quer ouvir o Gala.
0: Exato. Né, princesa do deserto. Já.
2: Olha, amanhã, em nome de Jesus, à tarde, estarei indo pro Quati, ficar lá no Ju, na Souza Canaã. Aparece lá a vida, a gente toma banho de sunguinha na piscina.
0: Oxe, Mica, por que
2: dessa meu piso.
0: Ah, então quer dizer, foi o piso?
2: Não, foi minha mãe,
0: viado. Ô, bruto, por que você não pagou tudo na íntegra, tudo pra
2: não
0: mim?
2: Não tenho, eu ia ficar zerada, meu amor. Só tenho você pra devendo não, minha linda. E Tamara Júlia, paguei Neidinha, Boticário, meu irmão, que desde o início do ano, falei, vou pagar com piso, viado.
0: Já viado. Já caiu na conta, já?
2: Não.
0: Olha, bicha bruta. Bebê, bora pro nosso tema de hoje, vida.
3: Vem!

0: E se for grosso, aí amigo fica pior.
1: É verdade, viu? Esse é o nosso tema de hoje. Tem mais pessoitas respondendo a nossa
0: emboquete. É melhor derreter o anel, menino.
1: Mica, eu senti que ele deu uma aguada de desejo quando ele pediu esta música.
2: Fala, Alce, fala, Mica. E aí, beleza? Rapaz, conhecendo muito bem vocês dois, os amigos que eu tenho, eu não iria pedir essa música, mas eu gosto da resenha. Manda pra gente aí, From Desire, do Gala.
1: From Desire,
0: do Gala. Você gosta disso, menino? Eu odeio. Que boa.
1: É igual esse aqui que pediu essa música, né? Princesa do Deserto. Sim.
3: boa tarde, descontrolado.
1: Gil,
3: mano. Sem vergonha, cara. Dói, Alcizinho.
1: Sim,
3: quero ouvir uma música aí. Priscila, a Rainha do Deserto.
1: É Priscila, isso mesmo?
0: A Rainha do Deserto. Ah, um filme de travesti.
1: Eu tô ligado.
0: Viado, eu sabia, mano. Boca pelada. Mano. Meu radar bateu, menina.
1: Pelo amor de Deus.
0: E esse, por isso que ele tá com esse cabelinho de rainha. Na Praça do Leão, lá, né? Cuidado com o ponto das irmãs, tá, vida?
1: É, Marcelo. Presta atenção, né? Que Marcelo, princesa, Priscila, Marcelo. Vamos ouvir mais um ataquinho do Marcelo,
3: Uau, meu parceiro, se acabou a relação e tem é vender e tomar de cachaça, ficar guardando pra quê?
1: Isso.
0: Menino, o meu ex e o ex de Carlos, ele botou... No Instagram, no grupo de vendas, né? Eu falei, eu sim conheço esse anel.
1: E o nosso Ronald, o que, que ele falou do nosso tema, bebê?
0: A minha eu vendi, deu risada.
1: É, Mica, muito bem. Ele gosta de música.
0: Me dá seu anel, vida.
1: É, ele gosta muito de Jorge Mateus, né, bebê?
0: Não é, menino?
1: Hoje é sexta, né? Bora de Jorge Mateus, nossa, Jorge Mateus, né, Mica? Jorge Mateus, que chique. Por que não tocar Jorge Mateus? Ainda existe ainda essa dupla Jorge Mateus?
0: Com certeza, é muito bom, os meninos.
1: É sério, Mica?
0: Ela sofreu muito ouvindo Jorge Mateus, vida, quando a mulher foi embora.
1: Eu?
0: Marília Mendonça também foi o point, né?
1: Nós vamos tocar pra ele já, tá?
0: Deixa, deixa mesmo de ser importante.
1: Bora pra Casca de Bala, vida. Boa tarde, Casca de Bala, tudo bom? Fala tua gente.
4: Olá, Mica! Olá, Alci!
0: Oi, lindo!
4: Tudo bem, meus parceiros? Alô, Alci, meu filho! Tô no clima de sexta-feira, vambora! Clima de praia, fui à praia ali, dei um mergulho, fui lá no arraial, voltei. E é isso aí, mano. Toca pra mim Chris Brown, Say Goodbye. Tipo da música que eu gosto de ouvir na quebrada, meu patrão. Vambora, Lizé.
1: Mica, ajuda.
0: Tá bom, menino.
1: Que música ele pediu, Mica?
0: Chris Brown, né?
1: Sim, isso.
0: Checa Vara.
1: Tá bom, meu amor. Tá bom. E vamos tocar já nas sequências musicais os nossos queridíssimos ouvintes ligando, participando, interagindo conosco pelo 30310099. O grandão pediu a música... Aula, né?
0: Babado, hein?
1: Menino, vai.
0: Cervejinha, menino. Mas o mundo é rosa.
1: É verdade. Para o vermelho, Bete Balanço. Boa tarde.

0: Justin Space, Barão Vermelho. A música Pet Balanço, para nós fecharmos mais uma. Aqui na nossa rádio, que vocês já sabem, ou de repente ainda não tem um autoconhecimento de saber qual a emissora que está ouvindo.
1: A Rádio Mais.
0: Obrigado, obrigado.
2: 12h55.
0: Obrigado, 12h55, no climaço dessa sexta-feira. 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Demais é ter vocês como os nossos principais ouvintes aqui do nosso Descontrolados. 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E tá chegando o primeiro bloco de rapidinhas de informação aqui na Rádio Mais.
3: Rapidinha dos controlados. Amizade e humildade. Natanzinho Lima se oferece para ajudar Tirolipa após incêndio em circo e prejuízo de mais de 13 milhões de reais com equipamentos e estrutura. O cantor Natanzinho Lima emocionou fãs e artistas ao se colocar à disposição para ajudar na reconstrução do circo do humorista Tirolipa, destruído por um incêndio em Natal, no Rio Grande do Norte. Durante uma conversa, o artista chegou a questionar quantos shows seriam necessários para contribuir com a recuperação de estrutura atingida pelas chamas. A atitude repercutiu nas redes sociais e foi amplamente elogiada pelo público. Além de Natanzinho, outros nomes da música, como Wesley Safadão, também demonstraram apoio ao humorista neste momento delicado. O incêndio causou grande prejuízo e comoveu fãs em diversas partes do país.
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1: Bocatinha de hoje, meu bebê. O nosso Casca de Bala lá de Porto Seguro está respondendo o nosso principal tema de hoje nesta sexta-feira. Vamos ouvir a resposta aí do nosso Casca de Bala. Por favor, fala com a gente.
2: Fala assim, Marmica, meus parceiros, moral, Canela e Tiririca. Deixa eu falar. Meu, se, pra que segurar anel? Negócio de segurar anel, quando eu era casado com a mãe das minhas filhas, eu separei, peguei o anel, vendi. Rapaz, ainda consegui vender o anel ainda por aliança, porra de anel, o negócio de vender o anel, sai de mim, miséria, desgraça. Eu consegui vender a aliança por dar 300 conto na mão daqueles caras que vendem pro joieiro, hoje 18 quilowatts, meu parceiro. Mas esse negócio de vender o anel, sai de mim, rapaz, que fala lá feia de você, hein, miséria. Homem, pelo amor de Deus, respondendo.
3: Menino, lapada de Deus.
1: Meu Deus. E tem mais também outras pessoitas interagindo conosco. Você sabe muito bem quem é essa pessoita, oh, bebê.
3: É de Prado, né? Esse Jorge é de Prado.
1: Ele tem uma cara descarada.
3: Olha.
1: Olha a cara de
3: preguiça. Até o cachorro fez pose, olha, ficou
1: sim,
3: bacana.
1: O cachorro, menino, tá mais bonito que ele, Mica.
3: Misericórdia. Ele é japonesinho, né?
1: Não, isso aí é preguiça mesmo, mano. É preguiça mesmo. Está a cara de preguiçoso. Boa tarde, meu amigão mais querido.
4: Boa tarde, seu descontrolado.
3: Tarde.
4: Hoje eu tô aqui na rua. José Anacleto aqui.
1: Aqui. Já é o segundo aqui, tá? Até aqui vai fazer uns quatro aquis.
4: Na rua de Maria do Pote. Valeu. Queria ouvir uma música aí de Paulo Ricardo. Sextou.
1: Ele gosta de um Paulo Ricardo.
3: Paulo Ricardo, né? Tem essa música, Sextou?
1: Não tem, não. A gente vai procurar pra ele.
4: Valeu, seu descontrolado. É nóis.
1: É nóis aqui. Ele se gosta de...
3: É nóis, Queiroz.
1: Ele gosta de um Paulo Ricardo aqui, não pra é, minha esposa, menino, aqui, pra todo mundo do Prado aqui, né? Jó, Nascimento aqui, aqui, aqui. Micaela Joy. Cuxi, como nós estamos tão bonzinhos hoje, né, vida?
3: Só uma entradinha, né, pra ele, Alcir.
1: E pro nosso Ronald, que se encontra lá em Teixeira de Freitas, ele pediu aí uma música da dupla,
3: Zeneque e Frederico.
1: Não, Mica, não é isso, não. É Jorge Mateus, vida. Vamos tocar pra ele um pouquinho, por que não? Por favor. Uma coisa romântica. Ele tem uma cara de ser romântico.
3: Dá e volta.
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1: Gente, numa sexta-feira o cara pediu Jorge Mateus, mano.
3: De aço.
1: Tomar banho, mano. Sério, é igual Marcelo TX pedindo aí. É Priscila, gente, o homão da...
3: Deserto.
1: Menino, sai dessa gaiola, né, B? Fala aí, igual o nosso digníssimo o homem da bicicleta pedir a música Cala,
3: né? Maxi, né? Bê babado.
1: Será também, Mica? Então, toma Cala pro nosso grandão.
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0: Angelicana Joy, Chris Brown, Say Goodbye, a música do Casca de Bala. Olha que chique, Balada do Amor, Skank. E claro, a música do nosso poderoso Bicicleteiro, lá do Brasil do Açúcar, Mica. E ele pediu a música Gala, Free From Design. Agora são 3:17.
1: Repita!
0: 3:17, Mica Joy. Bora pro nosso tema de hoje, pelo 30310099, né, Mica? Vamos mandar um beijo super especial pra Dona Maria. Dona Maria está respondendo o nosso tema de hoje. Micaela Joy, qual o tema, Micaela Joy?
1: O que você... Não, o que fazer com o anel quando a relação termina?
0: E a Dona Maria respondeu pra gente. Boa tarde, Dona Maria.
2: Já mandei mensagem, mas vou falar em áudio. Como eu sou do tempo da pedra, tenho meus 70... Casamento, para mim, na minha percepção, é só uma vez. Fiquei viúva, guardei a minha aliança com o nome dele gravado. Para quê? Botar de moi. Não pretendo ter outro casamento nunca mais. Está guardada a minha aliança, tá bom? Gostaria de ouvir uma música romântica com Júlia Iglesias. Tu é o título da música. Eu gosto de música romântica. Sei que vocês não vão passar essa música, mas vou pedir, quem sabe, né?
0: Ô, oh, Dona Maria. A Dona Maria tem 70 anos, né, Mica? E ela é fã de músicas românticas.
1: Julis de Iglesias, né?
0: E ela fala, sabe que a gente não vai tocar a música de Julio Iglesias. Mas vamos pelo menos tocar uma taquinha para a Dona Maria de 70 anos e uva. Até hoje ela está com o um anelzinho guardado, né, bebê? Então vamos tocar pelo menos um pouquinho do Julio Iglesias. Às vezes tu, às vezes eu. Pra você, Dona Maria.
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0: Que bonitinho.
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0: Mais um pouquinho.
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0: Pronto, Dona Maria. Obrigado, Dona Maria, pelo carinho.
1: É, Dona Menina.
0: Obrigado.
1: Bom gosto, Julie Iglesias. Mas tem músicas melhores do Julie, tá?
0: Mas ela gosta do Às
1: Vezes. Problema dela, né?
0: Menina de brutalidade. É, Dona Maria.
1: Daqui a pouco ela manda xingando. Obrigada pelo carinho, tá, vida?
0: Muito, muito simpática.
1: Tudo de bom na sua vida.
0: Muito simpática, Dona Maria.
1: Evangélica, inclusive, né?
0: Sim, beijos pra senhora.
1: Ou é freira.
0: Cala a boca, Mica. Beijos pra senhora, viu, Dona Maria? Caso queira convidar pra nós ir na casa da senhora, Mica e o Alce.
1: Se tiver galinha, não chama Alce, não, né?
0: É, justamente pra
1: Alce e Sivaldo são duas raposas.
0: E essa nena desapegada de tudo, bebê?
1: Desapegar. A minha aliança eu vendo. E dou uma festa.
0: Nossa senhora.
1: Teve aliança?
0: Então ela não desapegou desse anel ainda?
1: Não, ela vendeu, né? Ela e fez vendeu? Uma festa.
0: Ah.
1: E mentira, acho que não teve nem isso, menino. Foi de moeda antiga aqui. É baratinha, né?
0: A bicha é barraqueira mesmo, né, velho? Meu Deus do céu.
1: E sabendo que ela tá hoje na casa do secretário Ivanzinho, tá fazendo um extra pra poder gastar em Naldinho amanhã, tá?
0: Cara, e até o momento ela não postou nenhuma foto daqueles pratos, velho. Esquisito, sem
1: proibiram. Cor. Proibiram, porque o povo tá ouvindo, né?
0: É,
1: fala, não fica postando nessa comida, não.
0: É, aí ela reclamou, né? Me descobriram. Atenção, caríssimos ouvintes, daqui a pouquinho, após o intervalo comerciais, tem Micaela Joy cantando o nosso karaokê. Que música que você vai interpretar hoje, Mica?
1: Afro Man. Só tem copo nesse lugar, vida.
0: Pelo amor de Deus, nena. Pra que eu quero saber dessa cozinha cheia de...
1: Essa taça, esses copos, velho, aí, você sabe onde é, né?
0: Não.
1: Na casa de zóio de garrafa.
0: É sério?
1: Isso.
0: Muito bem.
1: Lá do motel.
0: Ah lá, bebê.
1: Ela mesma.
0: Ah, pra eu quero saber de copo,
1: diz que é o ciúme da mulher dele, de zóio.
0: E aqui a bicha é tão preguiçosa... Que pegou os tamboretão,
1: botou tudo. Os tamboretão de perna pra cima, igual a gote cá, né?
0: É. Vamos faturar que é melhor.
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0: Michela Gioia, fantástico, Michela Gioia, fantástico, porque é gostoso quando chega a sexta-feira, né, bebê? Que sexta-feira gostosa, abençoada. Melhor ainda quando a gente pode dar, molhar a palavra pra relaxar gostoso com um preçozinho bem acessível, né, meu amorzinho?
1: Sim, surdo.
0: Por favor, bebê.
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0: A retirada, né, linda? Palavra bonita, retirada.
1: Essa coisa dele, né?
0: Quem?
1: Dele.
0: Ah, tá.
1: Bugão.
0: Cala a boca. Agora são.
1: Ih, amor, pega uma caixa.
0: Agora
1: sua
0: são
1: conta.
0: 3 horas e 28 minutos.
1: Repita, linda.
0: 3 e 28. Cala a boca. Parcela, toma vergonha, amiga.
1: Adiantei metade.
0: Tem tanta parcela pra você parcar.
1: Ei, só tem 6.
0: Então, meu amor.
1: Ladrão.
0: Ladrão, olha.
1: Aí agora a próxima etapa lá em 13º.
0: Onde eu fui marrar meu gel?
1: Pelo menos você tem um freezer novo, vendeu, tá vendendo mais, tá vendo? Eu vejo pessoas elogiando que a cerveja tava gelada, viu, Solaninho?
0: Cala a boca, amiga. Cala a boca, tá linda?
1: Fazer adesiva, bodega de auxílio.
0: E
1: pregar lá no freezer.
0: Cala a boca, tá linda?
1: Vou te dar uma placa de presente, bodeguinha.
0: Ai. Me dá sabedoria pra conduzir essas palavras. O Lázaro, ajuda a gente, Lázaro.
1: Lázaro, Mica... Deus conforte a família aí, tá de luto, tá?
0: Tá de luto.
1: Oh. Deus conforte aí o seu menino que faleceu. Ou conforte a família do seu menino que faleceu.
0: Quem é seu menino que faleceu?
1: É o tio dele.
0: Ah, o tio dele. Ah, é por isso que ele...
1: Eu achei que já tava em águas bichinando.
0: Eu também, tá em cara.
1: Mas uma coisa tem nada a ver com o outro, tá, meu amor? Que é bom dar uma chugadinha, tá?
0: O quê?
1: Chugadinha.
0: Ah, entendo. Mica, bora logo pra nossa cantoria, bebê.
1: Será que tinha plano faz sabe?
0: Claro.
1: Vai lá, vida.
0: Bora pra cantoria. Karaokê da Michela Joy.
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0: Você está preparada, Michela Joy?
1: Adiante. Você me deixa nervosa aí. Quando eu fico nervosa, nem canto direito.
0: É?
1: Sufoco o artista.
0: O quê?
1: Sufoca.
0: Então tá bom, meu amor. Chega de
1: boa. É a outra, tá?
0: Você quer a
1: outra.
0: Você quer logo essa
1: ele
0: aqui?
1: Ele perdeu. Ele vai perder hoje, né? Eu cantando internacionalmente.
0: Tem certeza?
1: Salta, DJ. Cala a boca.
0: Você tem certeza, Michela Joy? Boa sorte, tá, bebê? Meu Deus.

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1: 자 보고 자 보고
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0: gente. Atrapalhou o mental, tá tão bem.
3: Não, horrível. Pelo amor de Deus, Minka. Vamos mudar, né, vida?
0: É. Depois você falou, Ronaldo, tá ouvindo.
3: Cara, que horror, gente. Pelo amor de Deus, descarga pra essa aí, Minka. Minka, Minka. Ai, eu espero que agora você acerte na música, viu, meu amor? Boa sorte.
0: Eita!
3: Vou até abrir uma latinha pra você.
0: Aumente 50 centavos de volume, meu amor.

0: mês que vem, hein? Eu tive um amor.
1: Uhul!
0: Din, din, din, din, din.
2: Que empolgação, meu Deus.
0: Alô, garotinho da roça!
2: Isso não é bom final.
0: Eu te...

0: Mais alguma sugestão, bebê? Esta?
1: Ih, essa aí não sei nem que diabo é essa.
2: A vida da série.
1: Peraí.
0: Qual vida?
1: Essa aqui,
0: vida?
1: Clica nessa trinha aí.
0: Pronto, vida. Uhul. Boa sorte, meu amor. Pegou empolgação.
1: Hein, gente? Vou estar igual a vagabunda nesse show de Amado Batista, menino.
0: Nem vai. Empolgação, é. Boa sorte.
1: Volta de novo que você falou. Miséria.
0: Ih, vida, vai, miséria.

0: segunda-feira. Fui. Obrigado.
1: Muito bom, bebê. Caprichou, misteriosa Micaela Joy. Será que vai rolar algum pix aí pra nossa cantoria da nossa Micaela Joy, né, vida? Ah, amiga. Ó, o Ronald falou com você, o Ronald.
0: Ai, cabelo de manga da peste.
1: Ele falou o que, Mica?
0: Meu Deus, o que é isso? Melhor. Empolgou. Para, pelo amor de Deus. Cabelo de manga.
1: Isso porque ele tá dando troco pra gente, que ele pediu aquela música de Jorge Mateus, que é sextou, que o Jorge Mateus, os caras prestam aquele par, todo mundo cantando, que né, Mica? E aí ele falou assim, agora eu vou dar o troco naqueles caras. Horror! Mica, bora para New Jersey. É New Jersey ou New Jersey? New Jersey. Vamos pra New Jersey.
2: Vocês estão de sacanagem. Se vocês tiverem um sistema aí, o sistema do Elon Musk, vocês vão ver que metade da população desligou o rádio agora. Você é doido, moço. Faz isso não, pô. É porque eu tô longe, mas minha vontade de arrumar uma pedra no meio da testa era... Você tá doido? Faz não, velho. Sexta-feira. Conta um negocinho aí, porque de jeito essa vez fez sozinha.
1: Ai, ô, Mica.
0: Pix que é bom nada, né, miséria?
1: Aprumei, não deu certo, Mica.
0: Que carequinha que é, gente?
1: Ai, gente, vamos aqui pro JGA, bebê?
0: Bora, cadê Carlinhos?
1: Carlinhos.
3: Fica, manda a chave Pix aí, Mica, que eu vou mandar 50 centavos pra vocês aí, viu? Você cantou demais, moço. Tá louco,
1: só 50 centavos.
0: Não paga nem imposto, né?
1: Miquinha.
0: Se volta levando o carrinho de novo, viu? A pomba branca pra você mexer.
1: Para de música, né? Meu Deus do céu. Alô, moço.
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0: programa de hoje. Preste atenção, caríssimos ouvintes. O que fazer quando o anel... quando a relação termina? O que você faz com o seu anel, com a sua aliança, quando a relação acaba, termina? Ai, acontecem várias coisas. Nós gostaríamos muito de ouvir a sua opinião aqui no nosso Descontrolados. Segundo a nossa amiga e ouvinte Edna Pinho, lá do Cristo Redentor, eu jogaria fora e não casaria mais nunca. Eu sou Edna Pinho, do Cristo Redentor. Toca pra mim a música de A Índia do Marajó. Oh, meu Deus. Não, Descontrolados. Né, Frota? Pode?
1: Demais.
0: Demais. É muito bom. Edna, um abraço pra você. Obrigado pela sua participação aqui do nosso programa.
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0: YouTube.

0: sim, companhia limitada, New Year's Day com YouTube. Agora são 3 horas e 53 minutos.
1: Não vou falar repito, quero ir embora, meu amor. É sexta.
0: Já, vida?
1: Já sim.
0: Você vai fazer capina hoje na sua residência?
1: Vou fazer caminhada.
0: Não, você tinha falado anteriormente.
1: Primeira capina, depois caminhada.
0: Primeira capina. Ah, oh, de novo, Noel.
2: Merry Christmas.
0: Aproveite o máximo aí a sua tarde de sexta-feira e a night logo mais. E um belíssimo final de semana, nosso novo encontro marcado. Que dia, bebê? O Descontrolados.
1: Segunda-feira, o pessoal de Teixeira aproveita a segunda-feira de feriado, tá bom, gente?
0: Principalmente pro Ronald, que falou que vai mandar R$1 pra você, o Ronald.
1: Espera sentado que em pé cansa,
0: ou
1: né?
0: Ou cabelinho de manga, né, Mica?
1: Tchau, gente! Tchau, ladrão!
0: Obrigado, Veida! Amanhã tem o Brega no Rango com o Padre Abdias e
1: o Rudo.
0: O Rudo, Dari de Chapoca. Sou eu, Alce! A partir das 11 da manhã tem com o Padre Abdias no Brega no Rango. Até amanhã, a partir das 11 horas. E tá chegando a segunda.
1: Ah, e aproveitar pra dar tchau, abraço pra Ju, pessoal lá de Ocoatia, Pousada Souza Canaã. Amanhã estarei coladinha na Souza Canaã, lá de biquíni, na beirada da piscina, meu. Vou te mandar um retrato.
0: Mande. Não faz isso, não.
1: Minha testuda, vida.
0: Não faz isso, não. É sério. Não faz comigo, não. Pelo amor de Deus. Segunda parte de informações rapidinha do Descontrolados. Até amanhã, às 11 horas da manhã, com Compadre Abdias e Neguinho.
1: Tchau, gente!
0: Braga.
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3: Neymar vai pra Copa? Ancelotti comenta a situação do craque na seleção. O técnico da seleção brasileira elogia a evolução física do camisa 10, admite dificuldade na decisão e comenta pressão por convocação para a Copa do Mundo. A presença de Neymar na lista final da seleção brasileira para a Copa do Mundo segue cercada de expectativa. Em entrevista à agência Reuters, Carlo Ancelotti abriu o jogo sobre o processo de avaliação do camisa 10 e admitiu que a decisão sobre convocá-lo está longe de ser simples. O treinador afirmou que acompanha de perto a recuperação do atacante e destacou a evolução recente do jogador, principalmente nas últimas semanas. Neymar está entre os 55 nomes enviados pela CBF à FIFA na pré-lista do Mundial, mas ainda não tem vaga garantida entre os 26 convocados que serão anunciados oficialmente na próxima segunda-feira, dia 18, no Museu do Amanhã, no Rio de Janeiro, às 5 da tarde. Ancelotti afirmou que entende com naturalidade os pedidos públicos pela presença do Aço da Copa, inclusive vindo de atletas da própria seleção. Abre aspas. Neymar é muito amado, não só pelo povo, mas também pelos jogadores. Se você chamar o Neymar, você não vai botar uma bomba no vestuário, porque é muito querido, muito amado. Acho normal cada um dar sua opinião. Agradeço a todos que me deram conselhos. Fecha aspas, declarou o treinador. O técnico também ressaltou que a análise não envolve apenas questões emocionais ou simbólicas. Segundo ele, a condição física e a continuidade em campo são fatores centrais dentro da avaliação da comissão técnica. Além do debate técnico, Ancelotti também foi questionado sobre possíveis impactos da presença de Neymar no ambiente interno da seleção durante o Mundial. O treinador minimizou qualquer possibilidade de problema extracampo. Abre aspas mais uma vez. O ambiente externo está controlado e estará controlado até o final da Copa do Mundo, com ou sem Neymar. Fecha aspas, disse o treinador.
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0: acabar ou começou?
1: Tchau, tô indo, mas ei!
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0: Te amo, viu?
1: Te amo mais.
0: Deus abençoe você muito. Minas, obrigada por tanto, viu? A Bahia também ama vocês.
1: Muito.
0: Tchau. Leozinho Arrase.
1: Obrigado, Bebeta, linda. Tem que respeitar a maior das maiores. Ah, e a da Bahia.

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0: Pode fazer barulho à vontade, Cuiabá.
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0: do governo federal e movimentaram o país no dia de hoje. Boa noite.
1: Boa noite para você que nos acompanha em todo o país.
0: Sexta-feira, 15 de maio de 2026.
1: Vamos ao destaque do dia. Atendimento contra o câncer ganha reforço.
0: 2 bilhões e 200 milhões de reais serão investidos para aumentar o acesso a tratamentos de ponta e medicamentos pelo SUS.
1: Serão financiadas também cirurgias robóticas e ampliação de reconstrução mamária.
0: Presidente Lula destaca que o governo tem a função de fazer justiça e garantir igualdade a todas as pessoas.
2: É garantir que todo mundo, sem distinção, tem que ser tratado com dignidade e com respeito em qualquer lugar desse país.
1: E ainda desenrola Fies.
0: Em um dia, estudantes já renegociaram mais de 1,3 bilhão de reais, Graziella Mendonça.
3: Mais de 22 mil beneficiários do Fundo de Financiamento Estudantil já negociaram as dívidas nesta nova etapa do Desenrola Fies.
1: Você vai ouvir também sobre o acolhimento às mães que estudam e não têm com quem deixar os filhos pequenos.
0: Crianças podem ficar nas cuidotecas instaladas em instituições de ensino.
1: O governo do Brasil investe para aumentar o número de espaços em todo o país. Érica Brás.
0: E até 2028, 295 cuidotecas vão ser implementadas em todo o território nacional. Na apresentação da Voz do Brasil, eu, Mariana
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0: Mais investimentos para o tratamento contra o câncer pelo Sistema Único de Saúde.
1: São mais de 2 bilhões de reais que serão destinados a 23 novos medicamentos de alto custo, além de tratamentos de ponta.
0: O SUS vai contar com cirurgias robóticas e ampliar a cobertura de implantes mamários.
1: As novidades foram anunciadas em evento no Hospital de Amor em Barreiras, São Paulo, com a presença do presidente Lula.
4: O Hospital de Amor em Barretos, no interior de São Paulo, é o maior centro de tratamento oncológico gratuito da América Latina. O hospital atende mais de 2 milhões de pacientes do Sistema Único de Saúde por ano. Nesta sexta-feira, o presidente Lula e o ministro da Saúde, Alexandre Padilha, visitaram a unidade e anunciaram a construção do novo Centro de Pesquisa Clínica e Cirurgia Robótica do hospital e do Instituto de Treinamento em Cirurgias Minimamente Invasivas. O Ministério da Saúde vai repassar 129 milhões de reais em parcela suplementar para o Hospital de Amor. O vice-presidente Geraldo Alckmin falou sobre a importância da instituição.
5: A gente vê no Brasil inteiro o Hospital do Amor fazendo prevenção, diagnóstico, tratamento e pesquisa, treinamento de robótica, você poder atender à distância, telecirurgia.
4: Também foram anunciadas medidas para fortalecer o tratamento contra o câncer. O investimento total é de 2 bilhões e 200 milhões de reais. Recursos que serão empregados em novas tecnologias, equipamentos e medicamentos. De acordo com o ministro da Saúde, Alexandre Padilha, a medida beneficia 112 mil pacientes no tratamento de 18 tipos de câncer, como mama, pulmão, leucemia, ovário e estômago.
6: 23 novos medicamentos que o povo não tinha acesso pelo SUS. Tem medicamento que custa 25 mil por mês. Agora é de graça pelo SUS, como direito às pessoas.
4: Também foi garantido financiamento para a cirurgia de reconstrução mamária na rede pública, o que amplia o custeio do setor com um investimento estimado em mais de 27 milhões de reais por ano. Além disso, foi implantada uma tabela específica para o financiamento da cirurgia robótica oncológica na rede pública. O presidente Lula destacou que os investimentos elevam a qualidade dos serviços públicos de saúde.
7: O SUS está provando que aquilo que é público, quando é feito com respeito, quando é feito com dignidade, quando é feito com justiça, aquilo que é público é muito melhor. É garantir que todo mundo, sem distinção, tem que ser tratado com dignidade e com respeito em qualquer lugar desse país.
4: O evento também foi anunciado. anunciada a compra de 80 novos aceleradores lineares para ampliar em 25% a oferta de radioterapia em um ano e a entrega de veículos para o transporte de pacientes por meio do programa Agora Tem Especialistas Caminhos da Saúde. São 15 veículos do programa, além de 22 ambulâncias do SAMU e uma unidade móvel odontológica. De Barretos, em São Paulo, Luciana Colares de Holanda.
0: E uma esperança para pacientes que enfrentam uma batalha contra o câncer.
1: O governo do Brasil investe também em tecnologia para a produção de medicamentos para a rede pública de saúde.
0: A medida vai ampliar o acesso e proporcionar mais sobrevida aos pacientes.
8: A descoberta de um câncer avançado mudou completamente a vida da comerciante Tereza Ferreira. O diagnóstico de câncer de pulmão veio em 2018, acompanhado de medo e incertezas. Depois da quimioterapia, surgiu uma nova alternativa, a imunoterapia com um medicamento moderno, capaz de estimular o próprio organismo a combater a doença.
9: Eu fiz um ciclo de quimioterapia, deu muito resultado, e aí fiquei só com a imunoterapia. E aí foi dando certo.
8: O tratamento teve uma resposta satisfatória. Hoje, Tereza está sem evidências do tumor e leva uma vida normal. A experiência mostra o impacto da imunoterapia, considerada uma das estratégias mais avançadas no combate ao câncer. Conhecido comercialmente como Keytruda, o medicamento age de forma diferente da quimioterapia tradicional. Em vez de atacar diretamente o tumor, ele estimula o sistema imunológico do paciente a reconhecer e combater as células cancerígenas. Isso pode aumentar a eficácia do tratamento e, em alguns casos, reduzir efeitos colaterais, como explica Clarice Baldotto, presidente da Sociedade Brasileira de Oncologia Clínica.
10: Ele mudou a história da oncologia, eu diria assim, nessa classe de medicamentos. Principalmente para alguns tumores, como o melanoma, que é um tumor de pele bem agressivo, que a gente tinha pouco tratamento, câncer de pulmão e, mais recentemente, para vários outros tipos de tumores, como câncer de mama, câncer de esôfago, câncer de cabeça e pescoço. Então, hoje, muitos tipos de tumores, o paciente se beneficia em utilizar essa classe de medicamentos isolada ou, às vezes, até combinada com outros tratamentos, como a própria quimioterapia.
8: Agora, essa tecnologia de ponta pode chegar a mais pacientes da rede pública. O governo do Brasil firmou uma parceria para a produção 100% nacional do medicamento, indicado para até 18 tipos de câncer. O acordo prevê a transferência de tecnologia para o Instituto Butantan, que passará a produzir o medicamento do país para distribuição pelo Sistema Único de Saúde, um avanço para o tratamento universal, disse Fernanda Dinigue, secretária de Ciência, Tecnologia e Inovação do Ministério da Saúde.
11: A expectativa é que haja uma transferência de tecnologia da empresa da detentora da tecnologia para o Instituto Butantan, e neste tempo o Butantan, o Instituto Butantan, vai começar a aprender a fazer essa molécula e começando a produzir no Brasil.
8: Na rede privada, o custo do Keytruda pode chegar a cerca de R$ 27 mil por dose, o que limita o acesso. Com a produção nacional e a oferta pelo SUS, a expectativa é ampliar o tratamento e baratear o custo. Para pacientes como Tereza Ferreira, a chegada desse tratamento à rede pública representa mais do que inovação. É a possibilidade de ampliar o acesso a uma terapia que pode prolongar a vida e trazer esperança para quem enfrenta a batalha contra o câncer.
9: Eu acho maravilhoso como poder ter acesso a isso.
8: Hoje, a terapia já é usada no SUS para casos de melanoma, mas a expectativa é ampliar o acesso para outros tipos da doença. A ampliação depende da avaliação técnica da Comissão Nacional de Incorporação de Tecnologias no SUS, que já está em análise. Reportagem Pablo Mundim.
1: Quem está em débito com o FIES tem uma grande chance de sair do vermelho.
0: Até o fim do mês, o programa Desenrola FIES oferece descontos de até 99% nas dívidas.
1: E nos primeiros dias de adesão, muitos estudantes já aproveitaram as condições e foram negociados mais de R$1 bilhão em 24 horas.
3: Mais de 22 mil beneficiários do Fundo de Financiamento Estudantil já negociaram as dívidas nesta nova etapa do Desenrola FIES. Apenas nas primeiras 24 horas, foram mais de R$1 bilhão e 300 milhões negociados. A adesão começou na última quarta-feira. Mais de 1 milhão de alunos podem ser beneficiados com os descontos. O ministro da Educação, Leonardo Barquini, explica como participar.
8: E quem pode participar? Estudantes com contratos firmados até 2017 e que estavam em fase de pagamento em 4 de maio deste ano. A negociação pode ser feita até 31 de dezembro deste ano. Para fazer essa renegociação, você tem que entrar no site ou no aplicativo do seu banco, quer na Caixa Econômica Federal ou no Banco do Brasil. É uma nova oportunidade para você renegociar seu débito, alívio no seu bolso, alívio no bolso dos brasileiros.
12: O FIES é uma das principais políticas públicas de acesso ao ensino superior privado no Brasil. O programa oferece financiamento para cursar graduação em instituições avaliadas positivamente pelo MEC. O Desenrola FIES visa ajudar milhares de estudantes a reorganizarem a vida financeira e seguirem com os projetos acadêmicos e profissionais. As condições variam conforme o perfil do estudante e o tempo de atraso no pagamento. Para quem está em dia ou com atraso de até 90 dias, a opção é quitar integralmente o financiamento, com 12% de desconto. Quem tem débitos vencidos há mais de 90 dias pode quitar o financiamento com desconto total nos encargos e redução de 12% no valor principal. Também tem a opção de parcelar tudo em 150 vezes, sem juros nem multas. Mas os descontos são maiores para quem está inadimplente há mais de 360 dias. O abatimento pode chegar a 99% no caso de quem participa do Cadastro Único para Programas Sociais do Governo Federal. Para renegociar, basta acessar o aplicativo do banco em que o contrato foi firmado, clicar na aba Renegociação do FIES e seguir os passos. Reportagem Graziela Mendonça.
13: E a partir de segunda-feira, 25 de maio, os trabalhadores vão poder consultar o saldo do FGTS disponível para uso no novo Desenrola.
14: A iniciativa permite utilizar até 20% do saldo do fundo de garantia ou até R$1.000, o que for maior, para renegociar dívidas em atraso.
13: Depois da consulta, as instituições financeiras vão ter até 30 dias para formalizar os contratos e registrar as informações junto à Caixa Econômica Federal.
14: Após a validação, o valor será transferido diretamente para o banco responsável pela renegociação.
13: Interesse num assunto, habilidades, notas, tudo isso pode influenciar na hora de decidir qual curso fazer no ensino superior.
14: Mas é preciso ficar atento também na escolha da instituição de ensino. Antes de se matricular, confira se a faculdade está regularizada.
15: Medicina, Direito, Engenharias, a lista de cursos superiores é grande e a responsabilidade na hora de escolher também. É preciso ficar atento sobre onde vai estudar. A instituição de ensino superior escolhida tem que ser reconhecida pelo Ministério da Educação. Caso contrário, o diploma não terá validade no mercado de trabalho. Além disso, é importante saber a nota do curso, que é dada pelo MEC. A pasta realiza ciclos de avaliações contínuos e examina quesitos como desempenho dos estudantes, infraestrutura da instituição e formação dos professores. Cursos com notas baixas podem sofrer punições, reduzir turmas ou até fechar, caso continuem sendo mal avaliados. Saber a modalidade, se presencial ou não, também é necessário. Todas essas informações são públicas e devem estar no site das instituições de ensino. Os estudantes também podem realizar a consulta pelo EMEC. O sistema reúne informações sobre todas as graduações oficiais do país. Em caso de dúvidas ou problemas, procure a ouvidoria da faculdade ou a plataforma fala.br. Márcia Fernandes para a Voz do Brasil.
13: Garantir o cuidado das crianças para que as mães possam trabalhar e estudar.
14: Esse é o foco das cuidotecas, espaços públicos e gratuitos que oferecem lazer, alimentação e proteção para crianças de 3 a 12 anos, principalmente no período noturno.
13: O programa é uma alternativa segura para os horários em que as creches tradicionais já estão fechadas.
14: Até 2028 serão instaladas mais de 295 cuidotecas no país.
16: O Ministério do Desenvolvimento e Assistência Social, Família e Combate à Fome anunciou que até 2028, 295 cuidotecas vão ser implementadas em todo o território nacional, em 25 estados e o Distrito Federal, com presença em 204 municípios. As cuidotecas são espaços noturnos que recebem crianças com ou sem deficiência de 3 a 12 anos para que seus responsáveis, na maioria mulheres, possam trabalhar, estudar ou se qualificar qualificar profissionalmente. Ao todo, já foram implementadas 101 cuidotecas temporárias ou permanentes. Ministro Wellington Dias, do Desenvolvimento e Assistência Social, Família e Combate à Fome, destacou o papel deste novo instrumento social na vida dos cidadãos.
17: As cuidotecas nas universidades, nos institutos federais, no âmbito acadêmico, ela também... Nos municípios e instâncias de participação social, representam uma inovação nas políticas públicas brasileiras. Elas criam condições reais para que muitas mulheres permaneçam e avancem em sua trajetória escolar, acadêmica e profissional.
16: Maria Lúcia Tavares, professora do Instituto Federal de Minas Gerais, em Belo Horizonte, enalteceu as cuidotecas como espaços que têm auxiliado suas alunas a continuarem os estudos.
18: E o que a gente tem percebido é que essa política é super importante, não só como acesso, mas como também permanência. O fato da gente dizer que a gente vai ter um recurso como esse, ele é mobilizador para que as mulheres se inscrevam nos programas, né? Eu, como mãe, digo isso porque assim, é muito difícil para a gente estar em determinados lugares que não tem recurso para atender as nossas filhas, né?
16: A Secretária Nacional de Cuidados e Família do MDS, Laís Abramo, apresentou dados que evidenciam a relevância de cuidotecas na busca pelo desenvolvimento acadêmico e profissional de adultos, sem deixar de lado o cuidado com as crianças.
19: Hoje,

0: 54% das mulheres que estão fora do mercado de trabalho não conseguem nem sair para procurar um emprego, ou nem poderiam aceitar um emprego caso lhes fosse oferecido, é pela mesma razão. Essa proporção é maior para as mulheres negras, 37,6%, em comparação com as brancas, 29,3%.
1: Ao todo, já foram implementadas 101 cuidadotecas temporárias ou permanentes. Reportagem Érica Brás. Empresas brasileiras exportadoras afetadas pela instabilidade internacional podem contar com o apoio do Plano Brasil Soberano.
2: São 21 bilhões de reais, sendo 15 bilhões do governo do Brasil e outros 6 bilhões do BNDES, o Banco Nacional de Desenvolvimento Econômico e Social.
3: O BNDES, Banco Nacional de Desenvolvimento Econômico e Social, abriu nesta sexta-feira o protocolo para que o setor produtivo do país possa solicitar crédito dentro do Plano Brasil Soberano. O objetivo da nova etapa do plano é apoiar empresas brasileiras de setores relevantes para a balança comercial nacional. O Brasil Soberano também visa apoiar as empresas exportadoras e seus fornecedores afetados pela instabilidade internacional, seja por causa dos conflitos no Oriente Médio, seja por causa das medidas tarifárias impostas pelo governo dos Estados Unidos. Tem direito ao crédito empresas dos setores de siderurgia, fertilizantes, móveis, automotivo, têxtil, farmacêutico, equipamentos eletrônicos, informática e minerais críticos, entre outros. Ao todo, estão disponíveis 21 bilhões de reais, sendo 15 bilhões do Fundo de Garantia à Exportação e mais 6 bilhões em recursos do BNDES, como explica o diretor de Desenvolvimento Produtivo, Inovação e Comércio Exterior do Banco, José Luiz Gordon.
4: O programa tem um foco muito estratégico de impulsionar os investimentos no Brasil, ajudar as empresas a ganharem novos mercados de exportação, e são 21 bilhões colocados para ajudar o setor industrial a investir no capital de giro e a enfrentar tanto as adversidades como criar uma base produtiva mais robusta para que o Brasil tenha mais soberania e possa gerar mais emprego e renda.
3: Para saber como solicitar o crédito e todas as informações sobre o plano, inclusive as condições de financiamento, você pode acessar o site bnds.gov.br/Brasil Soberano. Reportagem André de Barros Lima.
1: Gigante de mais de 2 mil quilômetros, o Rio São Francisco banha 5 estados e cerca de 30 milhões de pessoas dependem diretamente das suas águas.
5: Para assegurar o futuro do Velho Chique e garantir água a quem mais precisa, foram anunciados novos investimentos para revitalização ambiental, segurança hídrica e recuperação de bacias nas regiões do São Francisco e Parnaíba.
6: Na nascente histórica do Rio São Francisco, o ministro Valdez Góes conheceu de perto o berço do Velho Chico no Parque Nacional da Serra da Canastra, em Minas Gerais. O rio tem um papel fundamental para a segurança hídrica do semiárido brasileiro. As águas que nascem lá percorrem mais de 2 mil quilômetros e levam desenvolvimento para o coração do sertão nordestino. Hoje, mais de 30 milhões de pessoas são beneficiadas com as águas do Velho Chico. As obras de recuperação da estrada de acesso à nascente do Rio São Francisco, na cidade de São Roque, Minas Gerais, estão sendo realizadas para melhorar a trafegação sustentável na região, como garante o ministro da Integração e do Desenvolvimento Regional, Valdez Góes.
7: Uma obra desafiadora, porque quem conheceu a estrada da Serra da Canastra, essa obra, sabe que a caixa dela é bem estreita. Nós temos ali 6 a 7 metros de extensão, uma obra com toda a segurança, de proteção de encostas, com drenagem, com preparação do solo, para ter uma vida útil, realmente longa.
6: Valdez Góes também ressaltou o papel estratégico do Rio São Francisco para a segurança hídrica do país e defendeu a continuidade das políticas públicas voltadas à revitalização das bacias hidrográficas e o acesso à água.
7: Nós temos em torno de 2,6 bilhões de reais da Conta Fomes, da Conta São Francisco Paraíba, destinada a projetos de revitalização de bacias
6: ministro Valdez Góes também assinou contratos para ações de recuperação hidroambientais em Pilão Arcado, na Bahia, e Petrolândia, em Pernambuco. As iniciativas somam 9,5 milhões de reais.

0: em investimentos voltados à recuperação de microbacias e ampliação da disponibilidade hídrica para comunidades locais. Reportagem Cleide Lopes.
1: F-39 Gripen, em um exercício conjunto da Força Aérea Brasileira com outras aeronaves, marcou essa semana uma nova etapa na integração para a defesa aeroespacial do Brasil.
2: O caça Gripen é a aeronave mais moderna da frota brasileira e este ano teve a primeira unidade produzida totalmente em solo brasileiro, numa parceria com a empresa sueca criadora do modelo.
3: O principal destaque dessa edição é a participação inédita do caça F-39 Gripen, considerado atualmente a aeronave de combate mais moderna da FAG. Essa é a primeira vez que o modelo é empregado no exercício, marcando uma nova etapa no processo de integração do caça ao sistema de defesa aeroespacial brasileiro. O treinamento é conduzido de forma conjunta pela FAG, pela Marinha do Brasil e pelo Exército Brasileiro, com o objetivo de aprimorar a integração entre as Forças Armadas em cenários de alta complexidade. O diretor do exercício conjunto, Brigadeiro do Ar Paulo César Fischer da Silva, traz mais detalhes.
4: A gente tem a oportunidade de um cenário mais complexo, conseguimos inserir a parte de antiaérea, além da parte de salto operacional, que é muito interessante porque cria um cenário tático totalmente diferenciado para os nossos pilotos poderem realizar essa capacitação das novas táticas, técnicas e procedimentos que são utilizados no âmbito da aviação.
3: Segundo os organizadores, o exercício busca fortalecer a capacidade de resposta em situações de crise, além de aperfeiçoar operações aéreas e terrestres coordenadas. As atividades incluem missões de defesa aérea, escolta, reconhecimento, evacuação aeromédica, defesa cibernética e transporte de tropas e cargas. A operação também serve para testar procedimentos, treinar militares e elevar o nível de prontidão operacional das unidades participantes. A base aérea de Anápolis é considerada uma das estruturas estratégicas mais importantes da Força Aérea Brasileira para operações de defesa aérea e emprego do poder de combate no país. Reportagem Gabriel Pinheiro.
1: No Brasil avançou 3% em março desse ano, em comparação com março de 2025, segundo pesquisa do IBGE.
2: O destaque foi o setor de informação e comunicação, com alta de 7,9%, impulsionado por telecomunicações, tecnologia da informação e serviços digitais.
1: Já em comparação com o mês anterior, fevereiro, o setor recuou 1,2%.
2: Ainda assim, opera 18,2% acima do nível pré-pandemia.
5: Você vai ouvir agora notícias do Poder Judiciário.
6: STF autoriza a operação contra esquema de fraude e sonegação fiscal no ramo de combustíveis no Rio de Janeiro.
7: STJ admite remissão pelo Enem para preso que já tinha diploma superior.
6: Neste fim de semana, quatro cidades realizam novas eleições.
7: Boa noite, eu sou Marcelo Luiz.
6: E eu sou Walter Lima.
7: Supremo Tribunal Federal autoriza a operação da Polícia Federal contra esquema de fraude e sonegação fiscal no ramo de combustíveis no Rio de Janeiro.
6: A decisão é do ministro Alexandre de Moraes. Repórter Fernanda Porto.

0: para os negócios da Refit, a antiga refinaria de Manguinhos, diante de suspeita de fraudes fiscais. O grupo é considerado um dos maiores devedores de impostos do país. Entre os alvos está o ex-governador Cláudio Castro, acusado de proteger e favorecer os interesses do grupo Refit. Também é alvo da operação o empresário Ricardo Magro, dono da empresa. Diante da gravidade do caso, também foi solicitada a inclusão do nome dele na difusão vermelha da Interpol, a lista dos mais procurados do mundo. A operação dessa sexta-feira também estipulou o bloqueio de cerca de 52 bilhões em ativos financeiros e a suspensão das atividades econômicas das empresas investigadas.
1: O ministro do STF, Flávio Dino, determinou a abertura de uma nova frente de análise para apurar suspeitas de irregularidades na destinação de emendas parlamentares para projetos culturais.
2: As informações foram apresentadas pelos deputados Henrique Vieira e Tabata Amaral. Repórter Judite Aragão.
3: No despacho assinado nesta sexta-feira, o ministro Flávio Dino afirma que os fatos narrados pelos parlamentares podem indicar, em tese, o descumprimento de decisões anteriores do Supremo relacionadas à transparência e rastreabilidade das emendas parlamentares. O despacho cita que, se comprovadas, as irregularidades poderiam comprometer a efetiva entrega de bens e serviços à sociedade em afronta ao artigo 165 da Constituição Federal.
1: STJ admite redução do tempo de pena a preso aprovado no Enem, mesmo que já tenha diploma de curso superior.
2: Essa decisão uniformiza o posicionamento da corte sobre o tema. Fátima Ochoa.
4: A sexta turma negou o benefício a um preso, mas como a quinta turma tinha entendimento oposto, reconhecendo que a escolaridade anterior não impede o benefício, a defesa interpôs embargos de divergência. Ao resolver a divergência, a terceira sessão do STJ fixou a tese de que a escolaridade prévia do preso não impede a remissão, pois tal limitação não está prevista na lei de execução penal. O ministro relator Ribeiro Dantas sustentou que é possível a interpretação extensiva do artigo 126 dessa lei para favorecer o apenado quando se trata de remissão por estudo, especialmente porque o objetivo da execução penal inclui a ressocialização.
1: Neste fim de semana, quatro cidades realizam novas eleições.
2: Elas ocorrem devido à perda dos mandatos dos eleitos em 2024. Fábio Ruas.
5: Eleitoras e eleitores de Brejo Alegre em São Paulo e das cidades de Itaú e Ouro Branco no Rio Grande do Norte voltam às urnas neste domingo para eleger novos prefeitos e vices. Em Melgaço, município no arquipélago do Marajó, no Pará, a renovação será em todas as 11 cadeiras da Câmara de Vereadores. Em todas as votações deste domingo, quem vencer vai cumprir mandato até o dia 31 de dezembro de 2028.
1: Justiça do Trabalho e CNJ levam serviços gratuitos ao arquipélago do Marajó.
2: Os atendimentos acontecem de 18 a 22 de maio. Larissa Batista.
6: Anota aí, você trabalhador, trabalhadora, pode fazer a carteira de trabalho, entrar com um pedido de abono salarial e de seguro-desemprego. E pode até entrar com ações para garantia de direitos. Entre 18 e 22 de maio, o mutirão vai levar tudo isso de graça a moradores dos municípios de Breves e Portel, na ilha do Marajó, no Pará. E a população vizinha, em Melgaço, também será atendida.
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1: Uma boa noite.
2: Bom fim de semana e até segunda-feira.
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0: Paula Groba.
1: E eu sou Ricardo Lacaoca.
0: E esses são os destaques de hoje do Jornal do Senado, que começa agora.
2: O Senado vai analisar o projeto que autoriza a restituição do imposto de renda como garantia de empréstimo.
0: Avança projeto que destina parte da arrecadação das loterias a lares de idosos.
2: Comissão debate uso de imagens de flagrantes para combater crimes no comércio.
0: Boa noite.
3: Boa noite.
0: Quem tem dinheiro a receber da restituição do imposto de renda poderá usar esse valor para conseguir crédito antecipado nos bancos.
2: Um projeto que começa a ser analisado pelo Senado autoriza a restituição como garantia para empréstimos. A ideia é permitir que o contribuinte receba o dinheiro antes do calendário da Receita Federal e use os recursos da forma que considerar mais vantajosa. A reportagem é de Alexandre Campos.
4: A ideia do projeto é simples. A instituição financeira antecipa o dinheiro ao contribuinte deduzindo os valores com encargos e juros que deverão constar claramente em contrato e passa a ter direito de receber a restituição no lugar dele na data do calendário divulgado pela Receita. Autor do projeto, o senador Plínio Valério, do PSDB do Amazonas, afirmou que em 2025 foram pagas quase 22 milhões de restituições que, somadas, correspondiam a cerca de 40 bilhões de reais. Ele explicou que ao anteciparem o recebimento desse dinheiro a que tem direito, por meio de contratos de empréstimo com os bancos, os contribuintes poderão usá-lo para quitar uma dívida mais cara ou comprar um bem em condição mais vantajosa.
5: A gente quer, assim, surgir uma nova possibilidade, uma nova opção para que as pessoas possam utilizar o seu imposto de renda de forma como queira, que ele beneficie e não apenas o Estado.
4: Pelo texto, o valor do empréstimo com a instituição financeira não poderá ser superior ao indicado na restituição pela Receita. Se eventualmente ultrapassar, o contribuinte continuará responsável pelo pagamento do saldo remanescente. Se for menor, o total que exceder será devolvido a ele na data da restituição.
0: E o dinheiro arrecadado com multas ambientais poderá ajudar no resgate e cuidado de animais abandonados em todo o país.
2: A Comissão de Assuntos Econômicos aprovou um projeto que destina parte desses recursos a organizações sem fins lucrativos responsáveis pela proteção animal. Repórter Lana Dias.
6: Quem comete infrações ambientais pode ser multado entre R$50 e R$50 milhões, com base no dano causado. A proposta aprovada na Comissão de Assuntos Econômicos quer direcionar parte desse valor a programas de acolhimento e proteção de animais domésticos abandonados. Na leitura do relatório, a senadora Tereza Cristina, do PP de Mato Grosso do Sul, lembrou que as multas ambientais já subsidiam outras ações.
7: Esses recursos já são fonte para outras ações governamentais, de forma que caberá ao processo orçamentário decidir em que medida cada um dos objetivos concorrentes será contemplado com as receitas arrecadadas.
6: A proposta vai ser analisada pela Comissão de Meio Ambiente.
0: E parte do dinheiro arrecadado com loterias poderá ser usada para ajudar na manutenção de lares de idosos em todo o país.
2: A medida foi aprovada pela Comissão de Assuntos Econômicos. Repórter Marcela Cunha.
0: O projeto permite destinar parte da arrecadação das loterias esportivas a instituições sem fins lucrativos que cuidam de idosos em tempo integral. Segundo o autor, senador Jaime Campos, do União de Mato Grosso, muitas acolhem pessoas sem apoio familiar e sem recursos. Pela proposta, a receita líquida de 3 concursos por ano ajudará essas entidades na compra de medicamentos, higiene, segurança, prevenção de infecções e adaptação de espaços. A relatora, senadora Damares Alves, do Republicanos do Distrito Federal, lembrou que os abrigos para idosos atendem uma população especialmente vulnerável.
8: Os casos de idosos com pouco ou nenhum amparo familiar e com carência de recursos para viver no final de vida de forma digna tende a aumentar nas próximas décadas. Precisamos garantir recursos para essa finalidade tão nobre e meritória.
0: Damares também reforçou que o projeto cria uma fonte permanente de recursos sem aumentar despesas da União, já que apenas reorganiza a destinação de parte do dinheiro das loterias. E com o aumento da população idosa no Brasil, um outro projeto em análise no Senado pode ampliar a presença de médicos geriatras no atendimento básico do SUS.
2: A proposta prevê apoio da União para a contratação e qualificação desses profissionais. Repórter Henrique Nascimento.
9: Com o aumento da expectativa de vida, cresce também a preocupação com a saúde e a autonomia
3: autonomia da população idosa. O projeto apresentado no Senado pelo senador Alci Lucas, do PL do Distrito Federal, prevê incentivo à atuação de médicos especialistas em geriatria nas unidades básicas de saúde e equipes de saúde da família. Para o parlamentar, o país precisa criar políticas públicas voltadas ao envelhecimento da população.
9: Será que o governo acha que de 60 até os 100 o cara vai ficar assistindo televisão o dia todo em casa? Não vai. Você tem que criar política pública para idosos. Nós temos sérios problemas com os idosos hoje. Se a gente não criar política pública, a gente vai ter sérios problemas.
3: A preocupação com a qualidade de vida faz parte da rotina do aposentado Nelson Takayanagi, que pratica atividades físicas na Universidade de Brasília.
10: Com a passar da idade, né? A gente vai ter uma série de dificuldades locomotoras, psicológicas, físicas, e aí esse tipo de atividade tenta manter a gente ativo e tenta manter a gente sem necessidade de um apoio.
3: O projeto será analisado pelas comissões do Senado.
11: Já está em vigor a lei que garante que assassinos de agentes de segurança cumpram pena preferencialmente em estabelecimentos federais de segurança máxima.
12: A iniciativa tem o objetivo de oferecer uma resposta rigorosa a crimes cometidos contra policiais, membros da Força Nacional e militares das Forças Armadas. Repórter Douglas Castilho.
13: Além do encarceramento em unidades federais, a nova legislação promove mudanças nas regras do regime disciplinar diferenciado, o RDD. O intuito é agilizar o processo legal, permitindo a solicitação da inclusão do preso nesse sistema mais rigoroso logo no início de sua detenção, dando ao juiz um prazo máximo de 15 dias para a decisão final. O texto determinava que o cumprimento da pena nesse regime fosse obrigatório, mas com vetos do presidente da República, essa saída para o RDD continuará dependendo de avaliação judicial caso a caso. O relator da proposta no Senado, senador Sérgio Moro, do PL do Paraná, falou sobre o objetivo da medida.
14: Manda um recado ao mundo do crime, ao crime organizado especialmente, que assassino de policiais vai cumprir a pena em penitenciária federal de segurança máxima. Regime de cárcere duro, sim, mas um regime de cárcere necessário.
13: Também foi vetado o trecho que proibia expressamente o preso submetido ao RDD de progredir de regime ou conseguir livramento condicional. A presidência justificou que o endurecimento das penas precisa caminhar junto com as garantias constitucionais.
11: E a Comissão de Constituição e Justiça pode aprovar na próxima reunião a divulgação de imagens e áudios de crimes em flagrante dentro de estabelecimentos comerciais.
12: A ideia é que o compartilhamento dessas informações ajude na identificação e denúncia de criminosos. As informações com o repórter Bruno Lourenço.
15: O relator senador Cecilia Amin, do Progressistas de Santa Catarina, afirmou que o objetivo é auxiliar no combate à impunidade por meio da identificação e denúncia dos infratores. Ele ressaltou que a proposta traz mecanismos para impedir a simples divulgação de vídeos de furtos.
16: Ademais, a exigência do registro de boletim de ocorrência e a previsão de responsabilização ou divulgação indevida funcionam como mecanismo de controle e desestímulo a abuso.
15: Depois da CCJ, o projeto de lei vai ao plenário do Senado.
12: Trabalhos técnicos de João Lira, o Jornal do Senado fica por aqui. Acompanhe agora as notícias do Tribunal de Contas da União e da Câmara dos Deputados. Boa noite.
11: Boa noite e um bom fim de semana.
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18: O Tribunal de Contas da União fez auditoria para avaliar o uso dos recursos federais destinados à saúde. Em 2025, o setor representou mais de 240 bilhões de reais no orçamento da União. A fiscalização analisou se o dinheiro foi aplicado de forma eficiente e se os resultados planejados foram alcançados. O trabalho verificou o alinhamento entre planejamento e execução orçamentária, além do uso de dados para apoiar decisões. O TCU identificou avanços na gestão da política de saúde, mas também apontou problemas. Entre eles, redução de recursos em programas estratégicos e baixa execução de ações importantes, como a compra e distribuição de vacinas e insumos. Quase um terço das iniciativas analisadas tiveram execução física abaixo do esperado, o que pode comprometer a entrega de resultados à população. Saiba mais em tcu.gov.br.
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19: deputados.
20: Deputados aprovam demarcação de concursos para gestantes e lactantes.
21: O plenário cria uma rota turística religiosa na região do Cariri, no Ceará.
22: Câmara regulamenta a aposentadoria compulsória de empregados públicos.
21: Boa noite. O plenário da Câmara aprovou proposta que permite que pesquisadores e cientistas de empresas públicas sejam recontratados, mesmo após a aposentadoria compulsória aos 75 anos. O repórter Antônio Vital acompanhou a votação.
23: A Câmara dos Deputados aprovou o projeto que autoriza pesquisadores e empregados de empresas públicas a permanecerem trabalhando mesmo depois da aposentadoria compulsória aos 75 anos. Isso será permitido para os funcionários em geral, caso não tenham completado o tempo mínimo de contribuição exigido para a aposentadoria. Esses funcionários poderão permanecer em serviço até que esse requisito seja atingido. Isso vai valer também para consórcios públicos e sociedades de economia mista. A proposta também permite que pesquisadores aposentados sejam recontratados para atuar em projetos de desenvolvimento científico, tecnológico ou de inovação. Eles poderão ser contratados, inclusive, pela instituição onde trabalharam até a aposentadoria. A condição para isso é que tenham um requisito de notória especialização, necessário para que sejam contratados diretamente sem licitação. A autora da proposta, o deputado Luiz Carlos Raul, do Podemos, do Paraná, disse que apresentou o projeto a pedido de pesquisadores da Embrapa. Ele disse que qualquer país do mundo tem interesse em manter seus cientistas na ativa.
24: O ser humano do século XXI está vivendo até 100 anos, alguns até 105, até 110. Um pesquisador se leva no mínimo 30 anos para que ele tenha densidade total do conhecimento científico, tecnológico. Qualquer país do mundo iria olhar com carinho e atenção para não deixar os seus cientistas serem expulso do trabalho e pesquisa.
23: O projeto recebeu parecer favorável da relatora, deputada Bia Kicis, do PL do Distrito Federal.
25: Realmente, nós não podemos abrir mão de cabeças brilhantes, de profissionais que, por décadas, desenvolvem projetos, cientistas renomados, que trabalham pelo nosso país.
23: O projeto que autoriza pesquisadores e empregados de empresas públicas a permanecerem trabalhando, mesmo depois da aposentadoria compulsória, 75 anos, seguiu para análise do Senado. Da Câmara de Brasília, Antônio Vital.
26: Ciência e tecnologia.
27: Patrulhas Ananias, do PT Mineiro, propõe que a sociedade discuta o projeto que institui a Política Nacional de Minerais Críticos, aprovado na Câmara e em análise no Senado. O congressista defende a industrialização nacional com o objetivo de processar minerais como lítio, nióbio e terras raras em solo brasileiro.
21: Patrulhas Ananias entende que é preciso garantir o uso de recursos estratégicos para fortalecer a soberania e evitar a entrega do patrimônio nacional à interesses estrangeiros. Ele vê a exploração dessas riquezas vinculada à criação de postos de trabalho e ao fortalecimento da economia interna.
27: Sérgio Chacriabá, do PSOL de Minas Gerais, critica o texto da Política Nacional de Minerais Críticos e Estratégicos aprovado na Câmara. Ela afirma que a proposta não define com precisão o que são esses minerais, nem separa interesses econômicos da proteção à soberania nacional.
21: Sérgio Chacriabá defende uma política nacional para explorar mineral, com consulta pública prévia e informada à população indígena. A deputada alerta que a extração sem critérios ambientais ameaça territórios, adoece comunidades e amplia os riscos para os povos originários.
27: Na opinião de Inácio Arruda, do PCdoB do Ceará, o Congresso deve priorizar o debate sobre minerais estratégicos e tecnologia em vez de discutir pautas secundárias. Ele acredita que o desenvolvimento do país passa pela capacidade própria de extração, processamento e industrialização dos recursos naturais.
21: Inácio Arruda também tem a entrega de minerais estratégicos a interesses estrangeiros, sem geração de valor agregado no país. Para o deputado, investimentos em ciência, tecnologia e inovação fortalecem a soberania nacional e ampliam a participação da indústria brasileira no setor.
27: José Nelto, do União de Goiás, destaca que o Brasil vive uma disputa internacional em torno das chamadas terras raras. Por isso, o parlamentar reitera que os recursos minerais estratégicos devem permanecer sob o controle nacional.
21: Além disso, José Nelto critica a exploração mineral sem tributação adequada de outros metais associados ao níquel.
25: Para o deputado, o Congresso deve impedir qualquer forma de entrega dos recursos naturais brasileiros a interesses estrangeiros.
27: Turismo. A Câmara aprovou a criação de uma rota turística religiosa na região do Cariri, no Ceará. A repórter Daniela Lessa tem mais informações sobre o lugar.
0: A Câmara dos Deputados aprovou o projeto que cria a rota turística religiosa do Cariri, reunindo municípios do Ceará conhecidos pelas tradições religiosas e pelo turismo de peregrinação. O projeto foi apresentado pelo deputado Yuri do Paredão, do MDB do Ceará, para fortalecer o turismo religioso, valorizar o patrimônio cultural da região e estimular a economia local. Entre os principais pontos da rota estão monumentos e espaços religiosos já conhecidos pelos visitantes, como a estátua de Padre Cícero, em Juazeiro do Norte, a estátua de Nossa Senhora de Fátima, no Crato, a estátua de Santo Antônio, em Barbalha, e a estátua da Menina Benigna, em Santana do Cariri. Relatora da proposta, a deputada Renilce Nicodemos, do MDB do Pará, argumentou que a criação da rota ajuda a divulgar os atrativos religiosos e culturais do Cariri e pode ampliar o número de turistas e a geração de empregos na região, pontos que também foram defendidos pelo deputado Helder Salomão,

0: O deputado Chico Alencar, do PSOL do Rio de Janeiro, comentou a beleza da expressão religiosa do Cariri.
1: Nós somos sequiosos de explicação das nossas origens e desejosos de infinitude. E eu, como filho de piauiense, tive a honra já e o privilégio de conhecer Juazeiro do Norte, Crato, Barbalha, Santana do Cariri, com as suas santidades e devoções muito bonitas, muito piedosas e dignas de uma rota turística religiosa.
0: O projeto que cria a rota turística religiosa do Cariri no Ceará seguiu para análise no Senado. Da Rádio Câmara de Brasília, Daniele Lessa.
2: Desenvolvimento Regional.
3: Átila Lins, do PSD, destaca a visita a municípios do interior do Amazonas, onde participou de inaugurações e anunciou obras nas áreas de saúde, assistência social, esporte e infraestrutura. Segundo o deputado, as ações contemplam cidades como Lábrea, Tefé e Jutaí.
4: Ele também participou da posse do novo governador do Amazonas, Roberto Cidade, e do vice-governador Serafim Correa, após a renúncia dos antigos ocupantes dos cargos. Átila Lins destaca que a eleição realizada pela Assembleia Legislativa representa um momento inédito na política estadual.
2: Educação.
3: Sônia Guajajara, do PSOL de São Paulo, celebra a aprovação no Senado de proposta que cria a primeira universidade federal indígena com sede em Brasília, mas com polos distribuídos em diversas regiões.
4: Sônia Guajajara registra que a Universidade Federal Indígena nasce de debates realizados nos territórios com a participação de professores, estudantes, educadores e do Congresso Nacional. Ela ressalta ainda a importância da instituição para valorizar os saberes dos povos originários.
3: Hildo Rocha, do MDB do Maranhão, lamenta ataque ocorrido no início do mês em uma instituição de ensino de Rio Branco, no Acre, onde um adolescente matou duas servidoras que tentavam desarmá-lo. Ele defende a aplicação efetiva da lei anti-bullying como forma de prevenção a episódios de violência.
4: Hildo Rocha também cobra do Ministério Público, das prefeituras e das comunidades escolares medidas contra o bullying no ambiente escolar. Ele afirma que diretor e profissionais da educação devem receber treinamento para identificar conflitos antes que a violência se agrave.
3: A Câmara analisa propostas que incluem os jogos eletrônicos como recursos pedagógicos no ensino básico. Confira os detalhes com a repórter Sofia Peçanha.
5: O uso de jogos eletrônicos como ferramenta de aprendizado pode ganhar mais espaço nas escolas brasileiras. Dois projetos que propõem desde atividades extracurriculares com games educativos até a utilização de técnicas de gamificação em sala de aula avançaram na Câmara dos Deputados. O primeiro projeto, apresentado pelo deputado Marcos Tavares, do PDT do Rio de Janeiro, institui os jogos eletrônicos como atividade extracurricular em escolas públicas e privadas de ensino básico. Na prática, as escolas poderão oferecer atividades com jogos educativos fora da grade obrigatória de disciplinas. O objetivo é estimular habilidades como raciocínio lógico, criatividade, resolução de problemas, trabalho em equipe e inclusão digital. O texto também determina limites para o tempo de exposição às telas, critérios pedagógicos e adequação por faixa etária e a capacitação de professores e monitores. A proposta foi aprovada pela Comissão de Educação. No parecer, o relator, o deputado Dagoberto Nogueira, do PP do Mato Grosso do Sul, destacou os benefícios do uso pedagógico dos jogos eletrônicos no ambiente escolar.
6: A utilização de jogos eletrônicos como ferramenta pedagógica contribui significativamente para o desenvolvimento de competências essenciais como raciocínio lógico, pensamento crítico, criatividade e resolução de problemas.
5: Também foi aprovado pelas Comissões de Finanças e Tributação e de Educação projeto do deputado Coronel Crisóstomo, do PL de Rondônia, que cria uma política nacional de estímulo ao uso de jogos eletrônicos na educação básica. A ideia é incorporar elementos de gamificação ao processo de aprendizagem. Isso inclui o uso de dinâmicas inspiradas em jogos, como desafios, fases e sistemas de pontuação, para aumentar o engajamento dos alunos nas atividades escolares. O texto prevê que o governo federal deverá definir os recursos para custear a nova política de educação e o momento de adotá-la de acordo com a disponibilidade financeira e sem aumento de despesas. Durante entrevista ao programa Painel Eletrônico da Rádio Câmara, o deputado Coronel Crisóstomo afirmou que o uso orientado de tecnologias digitais pode ter impacto direto na permanência permanência dos alunos na escola.
2: Toda criança gosta de usar um aparelho eletrônico, guiado, orientado.

0: fato é muito melhor e com certeza nós vamos diminuir drasticamente a evasão escolar. Agora, se ela sabe que vai para a escola, mesmo tendo orientação do professor, e ele vai usar uma máquina que possa aprender, a criança não vai faltar na sala de aula.
1: Agora, os dois projetos que incluem jogos eletrônicos como recursos pedagógicos no ensino básico no Brasil aguardam a análise da Comissão de Constituição e Justiça. Da Rádio Câmara de Brasília, Sofia Pessanha.
2: Rosângela Reis, do PL de Minas Gerais, celebra a aprovação do projeto que aumenta as penas para homicídio e lesão corporal contra trabalhadores da segurança privada. Ela explica que a medida busca proteger vigilantes que atuam na defesa de vidas e patrimônios em locais de grande circulação.
3: Rosângela Reis defende a valorização salarial e institucional da categoria com melhores condições de trabalho. A parlamentar afirma que os vigilantes não pedem privilégio, mas reconhecimento pelo serviço prestado à população.
2: Coronel Ulisses, do União do Acre, reforça a importância do projeto que aumenta as penas para crimes contra vigilantes e profissionais de segurança. Ele observa que a categoria precisa ser valorizada, pois atua na linha de frente de bancos e escolas, estando exposta a riscos iminentes.
3: Para Coronel Ulisses, aumentar as punições contra homicídios e lesões corporais significa dar uma resposta firme aos criminosos. Ele ressalta que o texto também prevê o amparo a familiares dos agentes caso o crime seja cometido em razão da atividade profissional da vítima.
2: Silvio Antônio, do PL do Maranhão, afirma que casos recentes de estupro coletivo contra crianças evidenciam a necessidade de o Congresso Nacional retomar o debate sobre a redução da maioridade penal.
3: O deputado também defende punições mais severas para adolescentes envolvidos em crimes graves. De acordo com Silvio Antônio, a legislação atual é insuficiente para responder a casos de extrema violência contra crianças e adolescentes.
2: Jorge Sola, do PT da Bahia, acusa parte da oposição de alterar a legislação penal para beneficiar aliados políticos. O deputado alerta que a mudança na dosimetria das penas aplicadas aos envolvidos nos atos de 8 de janeiro pode abrir precedentes para reduzir punições para outros crimes graves.
3: Jorge Sola também relaciona a derrubada de vetos presidenciais a articulações políticas ligadas às investigações sobre o Banco Master. Ainda assim, o deputado afirma que a Polícia Federal deve conduzir as apurações de forma imparcial.
2: Paulo Marinho Júnior, do PL do Maranhão, acredita que mudanças na legislação penal podem reduzir a sensação de impunidade no país. Segundo o parlamentar, autores de delitos graves precisam ser responsabilizados com mais rapidez e rigor pela justiça.
3: Na visão de Paulo Marinho Júnior, a morosidade do judiciário e a falta de punição favorecem a reincidência criminal e estimulam fraudes eleitorais. O deputado defende a união de diferentes correntes políticas em torno de propostas voltadas ao fortalecimento da segurança pública.
2: Direitos humanos. A Câmara aprovou a remarcação de etapas de concursos para gestantes e lactantes. O repórter Antônio Vital acompanhou a votação.
4: A Câmara dos Deputados aprovou o projeto que garante a remarcação de etapas de concursos públicos para candidatas por motivos de saúde relacionado à gestação, ao parto ou ao período pós-parto. A proposta já aprovada pelo Senado estabelece que candidatas nessas condições poderão fazer qualquer etapa do concurso em segunda chamada, incluindo provas escritas, avaliações práticas e testes físicos. A candidata terá que cumprir os mesmos critérios e exigências dos demais concorrentes, preservando o caráter competitivo do processo. O projeto também define regras para a remarcação da prova. Ao ter o atestado médico aceito, a nova data deverá ocorrer entre 30 e 90 dias após o parto ou após a comprovação da condição de saúde. Em alguns casos, esse prazo poderá ser prorrogado. Outra medida prevista é a garantia de atendimento para candidatas lactantes com direito à amamentação durante as avaliações, sem prejuízo do tempo de realização da prova. Relatora da proposta, a deputada Júlia Zanatta, do PL de Santa Catarina, argumentou que o projeto garante tratamento igualitário entre os candidatos, sem criar privilégios, pois apenas autoriza a realização das etapas em momento adequado. A relatora também destacou que a proposta, que inicialmente tratava apenas dos testes físicos para gestantes, protege não apenas a candidata, mas também a saúde do bebê.
5: Consegui, inclusive, ampliar, porque o projeto, ele previa a questão das regras para concurso público, especialmente no TAF, no teste de aptidão física. O nosso texto, enquanto relatora, conseguimos ampliar para todas as etapas do concurso e incluir também a questão da amamentação.
4: O projeto foi aprovado de maneira simbólica pelo plenário, sem votos contrários. Para a deputada Érica Cocai, do PT do Distrito Federal, é uma maneira de garantir o direito das mulheres.
6: Te asseguram que as mulheres possam ter condições de disputar qualquer tipo de certame e a partir do seu próprio conhecimento. Mulher que não tiver condições de disputar da mesma forma em função da gravidez ou em função de estar em um período pós-parto, vai ter o direito de, em outro momento, ter ali provada a sua capacidade.
4: O texto prevê ainda punições em caso de uso indevido do benefício, como eliminação do concurso e ressarcimento de despesas. Como o projeto que estabelece regras nacionais para permitir a remarcação de etapas de concursos públicos para gestantes e lactantes foi alterado pela Câmara, o texto retornará ao Senado para nova análise. Da Rádio Câmara de Brasília, com informações de Daniela Lessa, Antônio Vital.
3: Bom Gás, do Rio Grande do Sul, afirma que os correligionários do PT apoiam a criação da CPI do Banco Master e rebate acusações de que o partido seria contrário à investigação. Ele alega que deputados da legenda assinaram requerimento para a criação da comissão no ano passado.
2: Bom Gás também cobra a instalação da CPI e defende o aprofundamento das investigações sobre irregularidades envolvendo o Banco Master. De acordo com o deputado, é necessário esclarecer possíveis conexões políticas e financeiras relacionadas ao caso.
3: Rodrigo Dazaeli, do PL de Mato Grosso, rebate críticas de parlamentares do PT sobre o uso de armas legalizadas pelo crime organizado. O deputado sustenta que a maior parte das armas apreendidas em ações criminosas não tem origem em registros legais.
2: Que bomba. Rodrigo Dazaeli, Sequência Plus, nacionais e internacionais, 99.7.

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0: Você que tá ligado junto com a gente, esse é o nosso Misturadão, é sexta-feira, minha gente. Hoje é dia 15 de maio, é o Dia Internacional da Família e dia de curtir também o nosso Misturadão que tá chegando a partir de agora e vai ficar junto com você nesta hora com muita música legal pra você curtir. Uma boa sexta-feira pra todos, aqui é só felicidade, só alegria. E a gente começa animando a sua sexta-feira com esse grupo maravilhoso, hein? Country Beat e o Maluco Cowboy.
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